0: Regras começam a valer faltando 3 meses para as eleições 2026. Mariana Fabri.
1: Entraram em vigor no último sábado, 4 de julho, as principais restrições destinadas a agentes públicos no chamado defeso eleitoral. As regras para a administração pública buscam assegurar a igualdade de oportunidades entre as candidaturas. Está proibido nomear, contratar, dispensar sem justa causa ou transferir servidores públicos. Transferir voluntariamente recursos da União aos estados e dos estados aos municípios. Fazer publicidade institucional e pronunciamentos em rede de rádio e TV. Contratar shows para inauguração de obras e nem comparecer a essas inaugurações. Canais oficiais também precisam omitir nomes, imagens ou slogans de autoridades que estejam em campanha eleitoral. As regras completas estão em tse.jus.br.
2: Legislação e jurisprudência trabalhista buscam combater a discriminação contra trabalhadores que sofrem com o alcoolismo. Além de comprometer o desempenho profissional, a saúde física e mental, a doença pode resultar em dispensa discriminatória.
0: Embora a dependência possa evoluir de forma silenciosa, ela causa a diminuição da produtividade, faltas repetidas sem justificativas, violência como assédio moral e agressões e aposentadoria precoce.
2: Quando a empresa tem conhecimento da condição, a demissão pode ser considerada discriminatória, de acordo com a súmula 443 do Tribunal Superior do Trabalho.
0: Só em 2025, dos mais de 522 mil processos julgados no TST, 3.641 foram sobre esta situação.
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2: A você, uma boa noite.
0: E até amanhã.

0: Eu sou Paula Groba.
1: E eu sou Ricardo Nakaoka.
0: E estes são os destaques de hoje do Jornal do Senado, que começa agora.
1: O plenário analisa pena maior para violência sexual digital contra criança.

0: Boa noite.
1: Boa noite.
0: Garantir mais recursos para ações voltadas à infância e à adolescência pode passar a ser uma prioridade no orçamento público.
1: A Comissão de Direitos Humanos do Senado aprovou um projeto que inclui políticas para crianças e adolescentes entre os investimentos obrigatórios das emendas de bancada estadual. Os detalhes com o repórter Rodrigo Rezende.
2: As emendas de bancadas estaduais são recursos do orçamento direcionados coletivamente por deputados e senadores de um mesmo estado para áreas consideradas prioritárias. A lei já prevê uma lista de setores preferenciais e um projeto da senadora Damaris Alves, do Republicanos do Distrito Federal, aprovado na Comissão de Direitos Humanos, inclui políticas públicas para crianças e adolescentes entre as urgências. O relator, senador Eduardo Girão, do Novo do Ceará, foi favorável ao projeto. Ele teve seu relatório lido na CDH pelo senador astronauta Marcos Pontes, do PL de São Paulo.
3: Ao prever expressamente as políticas públicas direcionadas a crianças e adolescentes nas ações prioritárias das emendas de bancada estadual, a proposição corrige lacuna significativa e assegura a alocação de recursos indispensáveis à promoção da dignidade e desenvolvimento pleno desse grupo vulnerável.
2: O projeto segue para análise da Comissão de Assuntos Econômicos.
0: A proteção de direitos humanos de crianças e adolescentes também foi tema de um debate na comissão.
1: Os convidados discutiram medidas para aprimorar as políticas públicas voltadas à infância e à juventude. Repórter César Mendes.
4: No debate da Comissão de Direitos Humanos, Juliana de Souza Nunes, do Instituto Mãos Solidárias, que atua no Distrito Federal, contou um pouco da sua própria história de vítima de violência.
5: Eu fui abusada pelo meu padrasto. O delegado, ele me olhou e falou o seguinte para mim: você sabe que seu padrasto, ele pode sair. Sabe o que eu senti naquele momento? Que não tinha proteção.
4: A senadora Damaris Alves, do Republicanos do Distrito Federal.

0: local revelou ter sido ela também vítima de violência infantil.
1: A violência que sofremos na infância, ela não nos define, são as nossas escolhas. Eu também sou sobrevivente da violência.
0: Para a juíza Cati do Prado, o maior desafio do Brasil na proteção de crianças e adolescentes é transformar o sistema normativo em direitos efetivamente vividos. Renato Godoy, do Instituto Alana, defendeu a aprovação do projeto da deputada Laura Carneiro, do PSD do Rio de Janeiro, que assegura o direito das crianças à natureza, em análise na Comissão de Meio Ambiente.
2: E o Senado pode dar um novo passo no combate à violência sexual contra crianças e adolescentes na internet. Os senadores analisam nesta terça-feira um projeto que endurece as penas para esses crimes, inclusive quando há uso de inteligência artificial, e cria novos instrumentos para acelerar as investigações.
3: Outro projeto em análise no plenário nesta semana amplia a divulgação do Ligue 180, canal de atendimento e denúncia de casos de violência contra a mulher. A reportagem é de Pedro Pincer.
4: O Senado pode votar esta semana uma proposta que prevê punições mais duras para a violência sexual digital contra crianças e adolescentes, inclusive nos casos em que é utilizada a inteligência artificial. A pena atual para quem adquire, possui ou armazena material com violência sexual é de 1 a 4 anos de reclusão e multa. O projeto aumenta essa punição para 3 a 6 anos de reclusão e multa. A senadora Damaris Alves, do Republicanos do Distrito Federal, deu mais detalhes.
5: Nós vamos dar com esse projeto poder aos policiais de retirar imediatamente essa live do ar. Nós vamos dar poder com esse projeto que o agente policial, o delegado, imediatamente haja na hora de identificar uma imagem no mundo online de abuso de violência sexual contra criança e adolescente.
4: Também pode ser votada a proposta que estabelece diretrizes para as atividades de inteligência no Brasil, definindo conceitos, funções e procedimentos para obtenção, análise e disseminação de informações. Outros itens na pauta da semana tratam da transferência automática do valor da pensão alimentícia diretamente para a conta do beneficiário ou do seu representante legal, da obrigatoriedade da divulgação do serviço telefônico de denúncias de violência contra a mulher, o Ligue 180, e de um acordo de coprodução cinematográfica entre Brasil e China.
2: E o presidente do Senado, Davi Alcolumbre, prorrogou por mais 60 dias a validade de 2 medidas provisórias editadas pelo governo federal. Uma delas acaba com o imposto de importação sobre compras internacionais de até $50, conhecido como taxa das blusinhas.
3: A outra concede subvenções a produtores e importadores de combustíveis derivados de petróleo. Com a prorrogação, o Congresso terá até o fim de setembro para votar as duas propostas.
2: A segurança dos jornalistas na cobertura das eleições gerais de 2026 foi debatida no Conselho de Comunicação Social do Congresso.
3: A audiência destacou as medidas de proteção desses profissionais. Repórter Patrícia Oliveira.
6: Os participantes enfatizaram o ambiente hostil que marca a atuação da imprensa nesse período dentro e fora das redes sociais. Entre 2010 e 2022, ao menos 35 jornalistas foram assassinados no Brasil. O repórter Pedro Rafael Vilela destacou que nas coberturas eleitorais, muitas ameaças partem dos próprios políticos e assessores.
7: É retirar assuntos da agenda pública por meio da intimidação. Por isso que a violência contra jornalistas tem essa dimensão política, né? Ela busca restringir a circulação de informações de interesse coletivo.
6: Daniele Reis, do Observatório da Violência contra Jornalistas, detalhou o protocolo de recebimento de denúncias e investigação dos crimes.
8: Ele institui procedimentos de preservação de prova, inclusive as provas digitais, de escuta adequada, de sigilo das fontes, com vistas à redução da impunidade.
6: Para registrar violações à liberdade de imprensa, as denúncias podem ser enviadas diretamente pelos canais oficiais do Ministério da Justiça e Segurança Pública.
2: O senador Eduardo Girão, do Novo do Ceará, defendeu a revisão da legislação sobre as bets e medidas mais rígidas para conter a expansão das apostas. Segundo ele, o crescimento do setor tem provocado graves impactos sociais e econômicos, e a proibição da atividade seria a forma mais eficaz de proteger a população.
3: Os impactos das apostas esportivas no Brasil foram debatidos em audiência pública conjunta das Comissões de Direitos Humanos e de Assuntos Sociais. De acordo com o parlamentar, o encontro reuniu representantes do governo, especialistas e entidades da sociedade civil para discutir

0: discutir medidas de enfrentamento aos prejuízos causados pelas bets.
1: Infelizmente, falta de aviso não foi. Nós votamos contra. Fomos minoria, mas temos que consertar. O Senado tem que consertar isso, no meu modo de entender, proibindo a jogatina, qualquer que seja, no nosso território nacional.
2: Já o senador Romário, do PL do Rio de Janeiro, defendeu por videoconferência a aprovação da PEC, que acaba com a escala de trabalho 6%.

0: Todos os anos, milhares de peregrinos percorrem a pé ou de bicicleta o caminho da fé em direção ao Santuário de Aparecida. Agora, esse percurso passa a ter reconhecimento oficial como roteiro turístico.
1: A lei sancionada pelo governo e de autoria do senador astronauta Marcos Pontes fortalece o turismo religioso, cultural e rural em mais de 70 cidades de Minas Gerais e São Paulo. Os detalhes com o repórter Henrique Nascimento.
2: O Caminho da Fé agora é reconhecido oficialmente como roteiro turístico. A rota reúne mais de 70 cidades de Minas Gerais e de São Paulo e tem como destino o Santuário Nacional de Nossa Senhora Aparecida, em Aparecida, no interior paulista. A lei teve origem em projeto do senador astronauta Marcos Pontes, do PL de São Paulo. Para ele, o reconhecimento pode atrair investimentos e melhorar a estrutura para os peregrinos.
3: Isso vai atrair investimentos para essas cidades, mais negócios, mais possibilidades de desenvolvimento. Nós vemos na Europa o caminho de Compostela e por que não a gente ter todo esse desenvolvimento no nosso país também.
2: O ramal principal começa em Águas da Prata, passa por cidades mineiras e paulistas e segue até Aparecida. Segundo a Polícia Rodoviária Federal, cerca de 39 mil romeiros passaram pela rodovia Presidente Dutra em 2025, no feriado de Nossa Senhora Aparecida.
1: Com edição de Paula Groba e trabalhos técnicos de João Lira, o Jornal do Senado fica por aqui. Acompanhe agora as notícias da Câmara dos Deputados. Boa noite.
0: Boa noite e até amanhã.

0: prioridade para cidades atingidas por eventos climáticos.
1: Deputados analisam criação de Força Nacional para o combate a desastres.
0: Boa noite. Projeto que institui agrupamento especial de bombeiros para combater catástrofes avança na Câmara. A repórter Maria Neves tem as informações.
2: A Comissão de Segurança Pública da Câmara aprovou o projeto do deputado Lúcio Moschini, de Rondônia, que institui uma Força Nacional Integrada de Combate a Emergências. Essa força será composta por bombeiros militares estaduais que deverão receber treinamento especializado para enfrentar qualquer tipo de desastre. Pelo texto aprovado, a Mobilização Nacional de Resposta Integrada em Desastres funcionará em regime de cooperação entre a União e os estados. Assim como ocorre atualmente com a Força Nacional de Segurança Pública, a Unidade Especial de Bombeiros deverá ser acionada pelo governador do estado atingido pela catástrofe. A atuação do grupo também poderá ser solicitada por um ministro de estado. Como explica Lúcio Moschini, o objetivo da proposta é equipar o país com um grupo de socorro treinado e com comando centralizado, capaz de dar respostas rápidas em casos de emergências.
3: Essa instituição, ela tem que ter CNPJ, ela tem que ter estrutura organizacional, ela tem que ter treinamento, tem que ter comandante e não precisa de fazer nenhum concurso. Basta que os estados se habilitem para fazer parte dessa Força Nacional, envie seus membros, esses membros serão treinados dentro de uma instituição totalmente regulamentada, com hierarquia, e quando sim houver a necessidade, essa Força Nacional será acionada, vai tomar as providências necessárias de acordo com o desastre.
2: Ainda de acordo com o projeto aprovado, a gestão e o treinamento do grupo serão compartilhados entre os Ministérios da Integração, do Meio Ambiente e da Justiça e Segurança Pública. O financiamento virá de recursos do Fundo Nacional de Segurança Pública, do orçamento do Previfogo, que é o Centro Nacional de Prevenção e Combate aos incêndios florestais, e do Sistema Nacional de Defesa Civil. Na Comissão de Segurança Pública, o relator, deputado delegado Bruno Lima, de São Paulo, promoveu pequenas mudanças no texto. Dentre elas, alterou o nome do Grupamento Especial de Bombeiros. O texto inicial previa Brigada de Mobilização Nacional. Foi o relator que propôs renomear o grupo para Mobilização

0: Organização Nacional de Resposta Integrada em Desastres. Segundo o delegado Bruno Lima, a alteração visa adequar a iniciativa à realidade federativa e ao Sistema Nacional de Proteção e Defesa Civil. O projeto ainda passará pela análise de 4 comissões da Câmara. Se aprovado, terá de passar também pelo Senado antes de virar lei. Da Rádio Câmara de Brasília, Maria Neves.
1: Meio Ambiente.
2: Comissão aprova a proposta que prioriza municípios atingidos por desastre climático em emendas de bancadas. Vamos saber mais sobre a matéria com a repórter Júlia Lopes.
3: A Comissão de Integração Nacional e Desenvolvimento Regional da Câmara dos Deputados aprovou o projeto de lei complementar que determina prioridade nas emendas de bancada estadual ao orçamento federal para os municípios atingidos por calamidades climáticas reconhecidas pela Defesa Civil Estadual nos últimos 5 anos. As emendas de bancada são destinadas a projetos estruturantes nos estados e no Distrito Federal. Pelo texto aprovado, os recursos poderão ser direcionados a obras de infraestrutura mais resilientes, com uso de tecnologias inovadoras, sistemas eficientes de drenagem, materiais mais duráveis e soluções de energia limpa, reduzindo os impactos de eventos climáticos extremos. O relator do projeto, deputado Gabriel Nunes, do PSD da Bahia, destacou a importância da correta distribuição desses recursos para fortalecer os municípios mais vulneráveis.
4: Os municípios afetados com problemas climáticos têm diversos problemas para enfrentar. E, naturalmente, a celeridade dos recursos faz com que os prefeitos possam planejar, né, a reconstrução do seu município, possa fazer com que os recursos cheguem na ponta.
3: A proposta também ressalta que infraestruturas adaptadas às novas realidades climáticas ajudam a proteger vidas e patrimônios, além de atrair investimentos, gerar empregos e fortalecer o desenvolvimento local. Em janeiro deste ano, o Ministério da Integração e do Desenvolvimento Regional reconheceu a situação de emergência em 137 cidades afetadas por desastres, como estiagem, seca, vendavais, granizo, inundações e incêndios florestais. O Ministério lembra que municípios com reconhecimento federal de emergência ou calamidade pública podem solicitar recursos para ações de defesa civil por meio do Sistema Integrado de Informações sobre Desastres. A proposta altera a Lei Complementar 210 de 2024, que trata da apresentação e execução das emendas ao orçamento, e agora segue para análise na Comissão de Finanças e Tributação. Da Rádio Câmara de Brasília, Júlia Lopes.
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8: Helder Salomão, do PT do Espírito Santo, manifesta apoio ao projeto que proíbe as apostas esportivas online, conhecidas como bets. O parlamentar alega que esse tipo de jogo provoca endividamento, dependência psicológica e problemas de saúde mental.
2: Na avaliação de Helder Salomão, a regulamentação das plataformas digitais é um passo importante para combater práticas que prejudicam as famílias brasileiras. Para ele, a regulação das redes sociais não restringe a liberdade de expressão, mas coíbe o cometimento de crimes digitais.
8: Sargento Faur, do PL do Paraná, também critica as apostas online e ressalta que votou contra a proposta que regulamentou o setor. Segundo o parlamentar, as bets provocam o endividamento e prejuízos financeiros para muitas famílias brasileiras.
2: Sargento Faur alerta ainda para os riscos do jogo compulsivo. O deputado orienta pessoas com sinais de dependência a buscar ajuda profissional.
1: Educação.
8: Ranieri Paulino, do Republicanos, defende a criação da Universidade Federal do Brejo, com sede em Guarabira, na Paraíba. Segundo ele, a instituição atenderia uma demanda histórica da região e pode ampliar o acesso ao ensino superior público.

0: além de impulsionar o desenvolvimento local.
1: Ranieri Paulino propõe ainda que o Hospital Regional Antônio Paulino Filho funcione como hospital-escola. Ele argumenta que a iniciativa contribui para qualificar o atendimento no SUS e ampliar a oferta de médicos e enfermeiros no interior da Paraíba.
2: Habitação.
0: A Comissão da Câmara aprova a proposta que prioriza a adaptação de moradias para pessoas com deficiência em programas habitacionais. A repórter Sofia Peçanha tem mais informações sobre a iniciativa.
3: A Comissão de Defesa dos Direitos das Pessoas com Deficiência aprovou o projeto que sugere moradias extras para pessoas com deficiência em caso de alta demanda em programas habitacionais. A proposta altera o Estatuto da Pessoa com Deficiência, que anteriormente priorizava a pessoa com deficiência ou seu responsável na aquisição de imóvel para moradia própria, sendo reservados no mínimo 3% das unidades habitacionais. O autor do projeto, o deputado Fausto Júnior, do União do Amazonas, entende que não se trata apenas do direito à moradia, mas sim do direito à moradia digna, ou seja, um lar que seja seguro, saudável, habitável e acessível em todos os aspectos. O projeto sugere que a alteração não modifica o percentual mínimo de 3% estabelecido por lei, já que cada programa habitacional apresenta demandas específicas. O texto alerta que o aumento desse percentual poderia gerar custos desnecessários aos entes federativos, sem garantir que todas as necessidades fossem efetivamente atendidas. Dessa forma, a medida propõe que, caso haja demanda superior ao mínimo estabelecido, o responsável pelo programa habitacional promova as adaptações necessárias em unidades já construídas ou em construção, garantindo assim que todas as pessoas com deficiência interessadas sejam atendidas. O deputado Duarte Júnior, do Maranhão, relator na comissão, reforçou que em relação a edificações multifamiliares, o estatuto já prevê que a pessoa com deficiência e seu responsável tenham acessibilidade garantida nas áreas de uso comum e nas unidades habitacionais.
4: Garantir que essas construções sejam acessíveis. Mais recentemente a gente aprovou algumas alterações no programa Minha Casa Minha Vida e um ponto que foi inserido foi exatamente esse, para que tivesse a certeza inequívoca de que essas construções fossem acessíveis e as pessoas com deficiência, no caso das moradias verticais, nos prédios, pudessem ter ali os primeiros andares, os térreos, priorização das pessoas com deficiência.
3: O direito à moradia é um direito social assegurado pela Constituição Federal e pela Declaração Universal dos Direitos Humanos da ONU, que abrange diversos fatores, como habitabilidade, acessibilidade, localização adequada, infraestrutura, dentre outros. Agora, o projeto que sugere moradias extras para pessoas com deficiência em caso de alta demanda em programas habitacionais segue para a Comissão de Constituição e Justiça. Da Rádio Câmara de Brasília, Sofia Peçanha.
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2: Votação.
1: Fernanda Melchiona, do PSOL do Rio Grande do Sul, critica parte da oposição por obstruir a votação do projeto que tipifica o crime de misoginia. A deputada considera que a medida é um instrumento de combate à violência e ao discurso de ódio contra as mulheres.
0: Fernanda Melchiona também cobra o avanço de outras pautas em tramitação no Congresso, como a instalação da CPMI sobre o Banco Master e a votação do projeto que prevê a redução da escala de trabalho. Para ela, essas propostas respondem a demandas relevantes da sociedade.
1: Ismael, do PL de Santa Catarina, manifesta preocupação com a proposta que cria o crime de misoginia. Na avaliação do deputado, a redação da proposta pode gerar interpretações amplas e afetar direitos como a liberdade de expressão religiosa, de consciência e de ensino.
0: Ismael defende, então, o fortalecimento das políticas de prevenção e enfrentamento à violência contra as mulheres, com ampliação da rede de acolhimento, capacitação de agentes públicos, produção de dados, apoio às vítimas e e campanhas de conscientização.
1: Carla Dixon, do PL do Rio Grande do Norte, defende projeto que cria o auxílio financeiro mensal para mães atípicas. Na explicação da deputada, a medida oferece apoio financeiro às mães que deixam o trabalho para cuidar de filhos que exigem acompanhamento

0: permanente.
1: Carla Dixon acrescenta que o benefício seria concedido independentemente do benefício de prestação continuada, o BPC. Para ela, a medida reconhece as dificuldades enfrentadas pelas famílias atípicas e amplia a rede de proteção a essas mães.
2: Transportes.
3: Carros com mais de 5 anos de fabricação poderão ser obrigados a passar por vistoria periódica. O repórter José Carlos Oliveira tem detalhes da proposta.
4: A Câmara dos Deputados analisa o projeto de lei que estabelece a vistoria veicular periódica para carros com mais de 5 anos de fabricação. Atualmente, essa vistoria é exigida apenas em ocasiões específicas, como durante a venda do veículo. A proposta consolida no Código de Trânsito Brasileiro várias regras que hoje estão dispersas em resoluções do CONTRAN, o Conselho Nacional de Trânsito. A vistoria passaria a integrar a verificação de itens de segurança com o controle de emissão de poluentes e ruídos. Também seria exigida em casos de recuperação de veículo roubado e suspeita de clonagem. A condução de veículos sem vistoria obrigatória ou com laudo de reprovação se tornaria infração grave na carteira de habilitação com multa de R$ 195 e retenção do carro até a regularização. A proposta é do deputado Fausto Pinato, que rebate algumas críticas que o texto recebeu nas redes sociais.
5: Quando eu propus esse projeto, a intenção nunca foi onerar o cidadão mais pobre ou mais rico. O problema é que eu mexi numa ferida sem querer, né? Ter um comércio de autopeça de carros mais velhos nisso e mexeu com pessoas realmente que está ligada ao crime organizado, principalmente na questão de autopeça e roubo de veículos. Então eu queria dizer ao cidadão, aquele cidadão mais pobre não onera nada.
4: A proposta de vistoria periódica para veículos com mais de 5 anos de fabricação foi aprovada na Comissão de Viação e Transporte com ajustes feitos pelo relator deputado Cezinha de Madureira, do PSD de São Paulo. O texto está em análise agora na Comissão de Constituição e Justiça. Da Rádio Câmara de Brasília, José Carlos Oliveira.
2: 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Justiça.
1: O projeto de Paulo Soares, do Podemos de São Paulo, endurece o combate à corrupção sistêmica. A proposta, segundo ele, prevê a responsabilização de agentes públicos e de pessoas envolvidas em esquemas de corrupção, com penas que podem chegar a 20 anos de prisão.
3: O parlamentar afirma que a iniciativa fortalece os mecanismos de transparência e fiscalização no poder público. Paulo Soares também defende a apuração de denúncias de corrupção e diz que pretende atuar no Congresso em defesa do combate aos desvios de recursos públicos.
1: Chico Alencar, do PSOL do Rio de Janeiro, sugere o endurecimento das regras sobre a guarda de dinheiro em espécie por agentes públicos. O deputado sustenta que valores elevados encontrados em operações policiais levantam suspeitas sobre a origem dos recursos.
3: Para Chico Alencar, a manutenção de grandes quantias de dinheiro em espécie, principalmente em períodos eleitorais, compromete a transparência da administração pública. Ele considera que a medida fortalece o combate à corrupção e aumenta a transparência na atuação de agentes públicos.
1: O Tony de Paula, do PSD do Rio de Janeiro, defende as investigações sobre supostos recursos do Banco Master destinados ao financiamento de um filme sobre Jair Bolsonaro. Ele diz que é necessário esclarecer a origem, a destinação e a aplicação dos valores envolvidos.
3: O Tony de Paula reforça que as investigações devem alcançar todos os agentes políticos, independentemente de posicionamento ideológico. Ele também manifesta confiança na condução do caso pelo ministro André Mendonça e defende a transparência na apuração dos fatos.
2: Segurança Pública.
1: Messias Donato, do União do Espírito Santo, defende o enquadramento das facções criminosas, como o PCC e o Comando Vermelho, como organizações terroristas, frente à decisão do governo estadunidense de sancionar cidadãos e empresas brasileiras ligadas a esses grupos.
3: Na opinião de Messias Donato, a medida é urgente para sufocar os negócios ilícitos dessas organizações no país. O congressista critica ainda

0: relutância do governo brasileiro em classificar como terrorismo as táticas de pânico e de submissão que esses grupos impõem à sociedade.
1: Termina agora o Jornal Câmara dos Deputados, produzido pela Rádio Câmara, com trabalhos técnicos de Everson Urani e apresentação de Val Monteiro e Márcio Aquilissardi. Uma boa noite para você.
0: Você fica com as notícias do Tribunal de Contas da União. Boa noite.
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2: 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Boa noite.

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Buenas! Salve, salve! Gente buena! Gurizada medonha, gurizada macanuda do extremo sul catarinense, norte e nordeste do Rio Grande do Sul. E é claro, para quem também nos ouve através da internet, pelo nosso aplicativo, o nosso app, Rádio Mampituba FM, pela plataforma, é no www.mampitubafm.com, através do nosso site. Muito bem, seja tu nos ouvindo pelas ondas do rádio ou pela internet, te desejamos uma boa noite e vamos que vamos. É, vamos nós aí, né? Adentre o nosso salão de festas, de festa, e vamos fandanguear. É, vamos fandanguear até a meia-noite. É, aqui na Festa Fandangueira. Muito bem, 21h39, com 13 graus de temperatura. Continua aí a probabilidade de chuva em 14%. É, de vez em quando cai um aguaceirinho, e aí dá uma trégua, dá uma parada, como neste momento, né? Estamos, não está chovendo neste momento, né? Mas continua aí a probabilidade de chuva em 14%. Umidade relativa do ar continua alta em 91%. E ventos de 11 quilômetros por hora. Então tá bom, é o que temos aí para esta noite de segunda-feira, noite de ressaca. Segunda-feira de ressaca. 6 de julho de 2026. Então tá bom, vamos começando aqui a nossa Festa Fandangueira. É, atendendo alguns amigos, alguns retardatários aqui do chimarreando, né? E quem entrar aqui no nosso salão, que é aqui através da nossa barra de rolagem aqui do WhatsApp. Nosso WhatsApp 48 3533 2000. E vamos entreverados aí noite adentro, né? Bom, ainda na Festa Fandangueira, além de atendermos os amigos aqui, temos daqui a pouco mais, ali pelas 22h15, o nosso informativo esportivo, nosso popular Papo de Futebol, que tem o oferecimento de tintas Luxton. Me parece que tem um jogo neste momento aí pela Copa do Mundo, né? Deixa eu dar uma verificada aqui. É, hoje a seleção de Portugal já foi despachada aí pela Espanha, né? Por 1-0. Merino marca no fim e a Espanha elimina aí Portugal.

0: Portugal e vai às quartas de final da Copa. É, já era uma das seleções favoritas aí a Espanha, né? Muito bem, o jogo que tá rolando neste momento pela Copa do Mundo é entre os Estados Unidos e a Bélgica. É, a Bélgica vai vencendo por 2-1 aí neste momento. O jogo ainda está no primeiro tempo, aos 42 minutos do primeiro tempo, né? É, um dos anfitriões da Copa do Mundo, Estados Unidos, vai sendo derrotado aí pela Bélgica. Então tá bom, mas daqui a pouco falamos mais aí sobre a Copa do Mundo, Série B do Campeonato Brasileiro, o retorno daqui a pouco aí dos nossos campeonatos, né? Do Campeonato Brasileiro. É, na verdade o Campeonato Brasileiro só retorna depois da Copa do Mundo, né? Bom, vamos lá. Lembrando que temos também aí, né? Temos também a nossa hora do aniversariante, lá pelas 23 horas, depois do intervalo das 23 horas, a hora do aniversariante para homenagearmos aí os nossos aniversariantes deste 6 de julho, né? É, como por exemplo, aniversariante da dona Ana Maria lá de Criciúma, a neta Alessandra Rafaele de Vargas Parol, tá aniversariando hoje, parabéns aí, vamos homenageá-la lá na hora do aniversariante. E também lembro que o aniversariante sorteado de sexta-feira, com almoços do restaurante São Cristóvão, foi o neto do nosso amigo Avelino, é o Noan dos Santos, completou o aniversário no dia 30, terça-feira, foi o sorteado aí, é, ele, é claro, evidentemente como é uma criança, né? Então, amigo Avelino, popular Vino aqui de Sombrio, pegue o seu neto aí e vá saborear uma deliciosa comida caseira do restaurante São Cristóvão. Tá bueno? Vamos lá, tia, vamos ver quem pediu aqui. Aliás, falando no Vino, ele que pediu aqui o... Ele que pediu aqui o Tchê Chaleira, o Gavião. Inclusive, mandando um alô lá pra minha mãe, dona Maria Leda, lá em São José do Norte. Então tá bom, valeu, Vino, com certeza ela está lá ouvindo. Fiquei devendo uma aqui também pra dona Edith lá de Chapecó, que tá meia brocochô, é, com a desclassificação do Brasil. É, pro Valdoni Marques, vamos dar uma campeada aqui, ver se alguém gravou aí o Homem Feio Sem Coragem não possui mulher bonita, né? Música do Gildo. Mas eu não tenho o repertório mais do Gildo de Freitas, então. Então vamos tentar encontrar, ver se alguém gravou aí, né? Alguém regravou. Vamos lá, quem mais? O Matheus Bonjolo lá na Alemanha pediu uma aqui também. É do Walter Moraes, de Alma Lavada. Valeu, boa noite aí, Matheus Bonjolo aí na Alemanha, né? Quem também pediu uma do Walter Moraes, a dona Wanda lá do Balneário Rincão. Walter Moraes, sou fandangueiro. Então tá bom, valeu, dona Wanda. Vamos lá. Vamos ouvindo aqui.
1: Ai, Santos, tem uma boa noite e um bom frio aí. Caio, não deu pro Brasil, né? Também aqueles homens grandão lá, Deus me livre. Caio, tu podia botar aí mais tarde essa música que tu rodou aí do João Chagas Leite, né? Ave Sonora. Manda me dizer se tu bota pra mim, que daí eu fico escutando. E foi aquela mulher que botou maldição na seleção. Quando tu convidar, não convida mais ela, não.

0: não. Porque o Brasil perdeu mesmo. Não põe, não. Fiquei brava com ela. Em vez de ajudar a seleção, ela mostrou mais trabalho.
1: Ah, muito bem, foi quem? A tia Vanilda? Que agorou a seleção, dona Fátima? É, na verdade a seleção já entrou na Copa do Mundo agorada. Vamos lá, quem mais mandou alô aqui? Vamos ouvindo aqui.
2: Buenas, meu amigo Caio Santos, que é o João da cidade de Içara. Estamos finalizando aí a lida no tapetão, mas estamos ligaditos aí na nossa festa fandangueira. Meu amigo Caio Santos, roda pra nós aí, se puderes e tiveres na programação, a música Bochicho com o Bolicheiro. Desde já eu agradeço, desejo a você um excelente final de noite e uma excelente semana. Valeu, meu amigo, tamo junto, um grande abraço.
1: Muito bem, valeu, amigo. João, tá na lida, tá no trecho ainda. Um grande abraço aí, João. Toca na sequência aí pro amigo aí, o Grupo Rodeio, né? Então, vamos lá, tchê, vamos nós. É, 21:48, vamos começar aqui com o Tchê Chaleira.

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Τσεκουρίν. Amor de baile. Ah, pra dona Edith lá em Chapecó, né? A música de trabalho aí do grupo Tcheguri, música. É a música que valeu até uma promoção de uma TV de 50 polegadas. Inclusive, sorteada aí, né, pra dona Ivone.

0: aliás, antes do João. É, antes do João pra dona Vanilda, lá de Garopaba, é o Marajá com a participação especial do Catiça, a Chica Rufina. É pro João, é pro nosso amigo João, homem do trecho do Tapetão Preto, caminhoneiro, é pra ele o grupo Rodeio, com a participação especial do Tia Barbaridade, Bochincho com o Bolicheiro. Tá bom, valeu, João. Bom, ainda toquei aqui pro nosso amigo Matheus Bonjolo, Walter Moraes, de Alma Lavada. É, e abrimos com o Tchê Chaleira, o Gavião, pro amigo vindo aqui de Sombrio, né? Então tá boiando que tá, deve tá no, na lida aí no trabalho neste momento. Um abraço aí, Vino, bom trabalho. Trabalha aqui à noite na garagem aqui da Prefeitura de Sombrio, né? Vamos lá, tia, 22h14, vamos ver quem mais mandou o alô aqui, vamos ouvir.
1: Boa noite, Caio, é o Santo Capari. Eu, Caio, toca a vaneirinha da felicidade pra mim.
0: Muito bem, seu Santos, matei lá de Capivari, de baixo. Quero ouvir aí os mirins, a vaneirinha da saudade. Ouviu o especial dos mirins, seu Santos Matei? É, sexta-feira tivemos um especial pra lá de Bueno com os mirins, né? Vamos lá, quem mais mandou alô?
2: Aí, Santos, manda uma musiquinha aí pra nós aí. Chiquito e Botoneio pra nós, pra minha esposa Onésia, nós estamos escutando aqui. Boa noite.
0: Muito bem, boa noite aí, amigo Rafael e a dona Onésia. É, lá nas bandas, lá pelas bandas de Isara, por lá, né? Então tá bueno, um abraço, boa noite aí pra vocês. Vamos lá, vamos conferir antes lembrando, né? A nossa festa fandangueira. 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Vamos conferir o nosso informativo esportivo. 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Vamos lá, vamos começar aqui pela Série B do Campeonato Brasileiro. A rodada de número 16, que começou na quinta-feira, na Arena Pantanal. É, na Arena Pantanal, o Cuiabá venceu o América Mineiro por 1-0. Já no Castelão, também na quinta-feira, Fortaleza venceu a Ponte Preta por 2-0. Já no Jorge Ismael de Biasi, no sábado, o Novo Horizonte

Londrina venceu o Atlético Goianiense por 3-0. Na Arena VGD, o Londrina goleou por 5-0 o CRB. No Heriberto Wilson, o Tigre venceu o Sport Recife e chegou ali dentre os primeiros, né? O terceiro colocado neste momento aí, o Criciúma, né? Vitória por 1-0. Muito bem, jogo também de sábado. Ainda no sábado, no Ailé Pinheiro, na Serrinha, o Goiás venceu o Ceará por 2-0. Já ontem, domingo, nos Aflitos, o Náutico e o... O Náutico e o Juventude ficaram no 0-0, foi isso? Parecia que o Juventude tinha vencido, mas não. Ficaram no 0-0. Já na Arena Niknet Santa Cruz, nesta noite de segunda-feira, vamos ver como é que ficou aqui o placar entre Botafogo de Ribeirão Preto e Avaí. O Botafogo vence o Avaí, deixa o Z4 e mantém o rival na zona de rebaixamento. Com a vitória de 3-1 aí, o Botafogo estava na zona de rebaixamento, saiu e deixou o Avaí. Muito bem, outro jogo que começou às 19 horas nesta segunda-feira, entre Vila Nova e CRB. O Vila Nova venceu por 2, aliás, Vila Nova e São Bernardo, né? Vila Nova e São Bernardo. O Vila Nova venceu aí a partida por 2-1 aí, né? Vencendo aí o São Bernardo, né? Bom, amanhã fecha a rodada, né? Não fechou ainda a rodada. Amanhã tem um jogo aí para fechar a rodada, às 20 horas na Arena Sicredi. Atletique e Operário se enfrentam. 16ª rodada aí da Série B do Campeonato Brasileiro. Vamos lá, vamos para Copa do Mundo. Copa do Mundo aí, hoje. Jogos de hoje aí da Copa do Mundo. Jogo das 16 horas que aconteceu lá em Dallas, lá nos Estados Unidos. A seleção de Portugal perdeu aí nos acréscimos para a Espanha, né? Espanha 1-0 aí, vencendo nos acréscimos. E o Cristiano Ronaldo, infelizmente, né? Infelizmente, acho que deve ser a última Copa do Cristiano Ronaldo, né? Bom, e o jogo que está rolando aqui, né? O jogo que está rolando neste momento, os Estados Unidos. Os Estados Unidos vai perdendo aí para a seleção da Bélgica por 2-1. Jogo já no segundo tempo, 12 minutos aí do segundo tempo. A Bélgica acabou de marcar mais um. Neste momento, não sei se vai ser válido o gol ou não, né? Mas a Bélgica está, neste momento, ampliando o placar aí para 3-1 em cima dos Estados Unidos. Ou o que aconteceu agora, neste momento, Vanaken marcou aí o gol da Bélgica. Muito bem, amanhã, Copa do Mundo, deixa eu ver amanhã. Amanhã temos Argentina e Egito às 13 horas. Argentina e Egito peleiam aí para quem vai para as quartas de final. Dois jogos amanhã, já em Vancouver Place, Suíça e Colômbia, às 17 horas. Então, jogo das 13, Argentina e Egito, jogo das 17, Suíça e Colômbia. A Copa do Mundo seguindo em frente aí, né? Vamos lá, vamos dar uma passada no jornal Correio do Povo lá para conferir as principais manchetes esportivas desta segunda-feira. Muito bem, a CBF defende o árbitro Rafael Claus após Trump chamar o árbitro brasileiro de suspeito. Trump admitiu que
pediu ao presidente da FIFA

para que a decisão de expulsar e suspender Balagum fosse revisada, né? É, Balagum, um dos jogadores aí da seleção dos Estados Unidos, né? É, e a CBF defendeu aí, então, nesta segunda-feira, a integridade de Rafael Claus, depois que o presidente Donald Trump, dos Estados Unidos, chamou o árbitro brasileiro de suspeito, né? Em meio à polêmica envolvendo aí o caso do atacante americano Folarin Balagum. Vamos lá, indo em frente aqui. Muito bem, o jogador Mandaka nega pré-contrato aí com o Grêmio, dizendo: não assinei nada. O volante Mandaka se manifestou aí pela primeira vez sobre o pré-contrato com o Grêmio para janeiro de 2027, após um empate sem gols aí do Juventude com o Náutico pela Série B. O jogador negou a assinatura do vínculo com o tricolor, mas não descartou a possibilidade de atuar em Porto Alegre aí no próximo ano. É um bom jogador, o Mandaka, né? Não é aquele craque, mas é um bom jogador. Vamos lá, indo em frente, o que mais aqui? Uma polêmica aqui sobre o Mbappé, né? Mbappé reage a ataques da senadora paraguaia. A senhora não representa o Paraguai, um país que transbordou paixão e honra ao longo da competição, escreveu o jogador, se referindo aí a senadora paraguaia Celeste Amarilla. Em seu perfil na rede social X, o jogador publicou aí esta nota, né?

Muito bem, né? Alguma coisa que a senadora falou aí sobre o Kylian Mbappé. Que realmente, né? Realmente fez o jogador revidar aí, né? O ataque aí da senadora paraguaia. Vamos lá, vamos em frente. É, lá pelo Inter, né? A venda de Borré alivia o caixa, mas o Inter segue pressionado aí por novas negociações. É, o clube ainda está longe da meta de arrecadação prevista para 2026 e busca propostas aí por outros atletas para amenizar a crise financeira. É, acho que a coisa tá feia tanto pro Inter quanto pro Grêmio, né? Deixa eu ver aqui. É, tanto pro Grêmio, porque o Grêmio volta a atrasar os salários dos jogadores, né? Dificuldade financeira de honrar os compromissos com o elenco vai ao encontro da necessidade de vender jogadores. É, a cada dia que passa, a situação financeira escancara ser pior do que o imaginado, né? É, conforme apurado aí pela reportagem, o Grêmio está com salários salários aí de CLT e direitos de imagem atrasados aí dos jogadores, né? Nesta segunda-feira, o tricolor quitou metade da CLT referente ao mês de maio. Portanto, neste momento, o clube ainda está devendo metade aí da CLT de maio, além, né, da CLT e direitos de imagem, né? Direitos de imagem aí do mês de junho. É, por hora, não há uma data definida aí para esse débito ser quitado aí. Tá feia a coisa, né?

muito bem. Indo em frente aqui. A Espanha marca nos acréscimos e Cristiano Ronaldo se despede da Copa do Mundo. Era esta quarta, nas quartas de final, a Roja enfrenta o vencedor do duelo entre Estados Unidos e Bélgica. É. Então a Espanha pega aí, provavelmente vai pegar a Bélgica que está vencendo neste momento, né? É, Cristiano Ronaldo jogou o seu último jogo de Copa do Mundo nesta segunda-feira em Dallas, né? O fim da jornada do craque no Mundial talvez tenha sido mais doloroso por Portugal, né? Ter acreditado na classificação até o último minuto. É, a vitória da Espanha por 1-0 decretou aí o fim de uma era no futebol mundial e garantiu aí a classificação, né, da Espanha aí para as quartas de final no sábado, né? Então no sábado a Espanha enfrenta aí o vencedor de Estados Unidos e Bélgica, que estão se enfrentando neste momento. E a Bélgica está vencendo por 3-1, né? Vamos lá, Lucas Paquetá desabafando, né? Após queda do Brasil na Copa. Diz ele, nem a dor da lesão é tão grande. É, o jogador não tem previsão de voltar aos gramados agora com a camisa do Flamengo, né? Ainda não tem, não vai ter previsão de jogar aí pelo Flamengo. É, eu sinceramente, para mim o Paquetá era para ter sido reserva, né? Eu não acho, assim, pelo menos eu não, no meu modo de ver, eu não acho ele um grande jogador para a seleção brasileira, né? Pode ser até pro Flamengo, mas para a seleção brasileira não acho que seja um jogador para a seleção.

Muito bem, a última manchete fala sobre o técnico, né? O técnico Ancelotti e jogadores deixam a base da seleção em New Jersey. É, Carlos Ancelotti e parte da sua comissão técnica já deixaram um hotel que serviu de base aí para a seleção brasileira durante a Copa do Mundo. É, em Basking Ridge, em New Jersey, o treinador não retornará ao Brasil no voo fretado aí disponibilizado pela CBF, que permitirá, né? É, aliás, que partirá do aeroporto de Newark, no início da tarde desta terça-feira. Então, já voaram aqui, quem tinha que vir para o Brasil já está a caminho do Brasil, né? É, Ancelotti e a equipe ganharam aí alguns dias de folga. Ele viajará para Vancouver, no Canadá, onde tem residência, né? A previsão é que retorne ao Rio no fim de julho para iniciar novo ciclo aí à frente da seleção brasileira, visando a Copa do Mundo de 2030, que será disputada majoritariamente em Portugal, Espanha e Marrocos, né? Com 3 partidas na América do Sul, em comemoração ao centenário da competição. Então tá bom, eram estas aí as principais manchetes esportivas do jornal Correio do Povo lá de Porto Alegre, pro nosso Papo de Futebol, que tem um oferecimento de tintas Luxton.

Muito bem, Garotos de Ouro. Dos tempos dos saudosos Ivonir e Ayrton, né? É pro amigo Antenor. Que disse ele: boa noite, jovem. Noite de frio e

0: chuva. É isso aí. Bom, mais atendido aí, amigo Antenor, aquele abraço. E mais o Grupo Som do Sul. Matiné para Pedro e Cigana Feiticeira. É, também toquei aqui Tchê Garotos, Agorizada só quer pó. Grupo Talagaço, Tramela. Grupo Matizes, Rato de Fandango. Chiquito e Grupo Bordoneio, Do Tamanho do Brasil. É, pro Rafael e a Dona Onésia, lá em Pedreiras. É, lá pelas bandas de Isara, lá, né? Muito bem, pro Santos Matei, os Mirins e a Vaneirinha da Felicidade. É, ainda tivemos o Walter Moraes, fandangueiro, pra Dona Wanda lá no Balneário Rincão. Muito bem, são 23:03. Vamos conferir aqui como é que está a peleia entre Estados Unidos e... Terminou, né? Terminou. É, a seleção dos Estados Unidos caindo fora aí da Copa. Derrotada aí pela seleção da Bélgica por 3-1. Era o placar que estava aqui no momento que eu estava dando uma olhada aqui. Acho que deve ter encerrado com esse placar aí, né? De 3-1 para a Bélgica. Então, mais uma seleção indo para as quartas de final e outra ficando em casa, já que eles estão em casa, né? Os Estados Unidos, pelo menos estão em casa. Buenas, depois do intervalo, a nossa hora do aniversariante.
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Muito bem, 23:06. Como eu não assisti o último gol ali, corrigindo então, Bélgica 4, Estados Unidos 1, né? Goleada, acabou engoleada aí para a seleção da Bélgica, que se classifica aí para as quartas de final, né? Então tá bom, vamos lá. Vamos chegando para nossa hora do aniversariante, hora de homenagearmos os amigos e amigas que estão colhendo mais uma abóbora na lavoura da vida. No caso delas, colhendo mais uma rosa no jardim da existência.

É, neste 6 de julho de 2026, o registro é da minha amiga dona Ana Maria, lá de Criciúma, né? Homenageando a sua neta, a Alessandra Rafaele de Vargas Parol. Então, parabéns e os fogos aí. É, Alessandra Parol. Alessandra Rafaele de Vargas Parol, né? Neta da dona Ana Maria, lá de Criciúma, recebendo os fogos aqui. E é claro, né? Homenageando os demais aniversariantes, aqueles e aquelas que não tiveram seus nomes citados, registrados, mas que também estão completando o aniversário aí nesta data. Sintam-se aí abraçados, homenageados aqui na nossa Hora do Aniversariante. Homenageando a todos com o Siripaz, com a participação especial do Odilon Ramos. Felicitações.

Aí está o Ciro e Paz com a participação especial do Odilon Ramos. Felicitações. Muito bem, parabéns. Especial aqui para representante da nossa hora do aniversariante, a Alessandra Rafaele de Vargas Parol, neta da dona Ana Maria lá de Criciúma. É, parabéns para ela, para todos. Muita saúde, muita paz, muitas alegrias, que Deus esteja abençoando a todos, que lhes dê

muita saúde, né? E muitas alegrias. É aí que nunca lhes falte amor no coração.

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muito bem o Roger Moraes, terra de tradição. Também toquei o João Chagas Leite, Ave Sonora. E a dona Maria de Fátima Casagrande, lá de Criciúma, tinha sugerido aqui na festa fandangueira. Bom, ainda tivemos o Grupo Querência, Mercedita, Os Nativos, A Primeira Vez, pro Manuel, lá de Criciúma, disse ele, boa noite, ofereço pra minha esposa Silviana. Então foi aí o com Os Nativos, né? Com o Wilson Painho não tenho, então foi com Os Nativos pra vocês aí, né? Um abraço, boa noite. Também toquei aqui Os Monarcas, O Vento. Porque diz a dona Maria de Fátima que por lá tá ventando lá por Criciúma, né? Muito bem, vamos deixar a última sequência. É a última sequência da nossa festa fandangueira desta segunda-feira. Mas antes de irmos embora, deixando uma mensagem, uma reflexão que possa ser útil a alguém. E esta diz o seguinte: seu interior pode ser comparado a uma lavoura que, se bem cultivada, trabalhada e adubada, produz frutos saborosos, mas deixada ao abandono, as pragas e as ervas daninhas vêm a sucumbir e a tornar-se selva bruta. Então, trate bem da sua lavoura interna, adubando-a todo dia com forte dose de otimismo, intensa alegria e boa intenção. A lavoura bem tratada retribuirá com bem-estar e prosperidade. Fará com que você sinta prazer em viver, em se corresponder com os outros, em ver despertadas as qualidades e em esperar um doce futuro. Cuide da lavoura interna. Cuidar da lavoura interna não é mais do que simples obrigação. Aí está para te refletir aí neste final de noite de segunda-feira. Então, agradeçamos ao patrão velho por ter nos permitido mais um dia, né? Muito bem. Quase no final da segunda-feira. Já vem aí a terça-feira, né? Só começando a semana. Então, agradecendo o carinho e a audiência de todos os amigos que nos deram o privilégio da audiência aí nesta noite. E por aqui, então, Caio Santos deixando um beijo no coração de todos. E amanhã, se Deus quiser, estaremos de volta a partir das 18 horas. Até amanhã, boa noite. Grupo Minuano, a felicidade mora lá.

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2: Mãozinha pra cima agora. Vai. Atenção.

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0: Eu quero ver todo mundo aqui cantando. 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

0: e Candioto.
1: Simbora por aqui com o melhor da música gaúcha para você ligadito nesta manhã de terça-feira. Gelou aqui no sul catarinense, 8 graus de temperatura no momento, tempo bom aqui no extremo sul. Hora de você, amigo ouvinte, participar, mandar o seu alô, seu recado por aqui. O nosso WhatsApp é o 4835332000 e nós por aqui com muita música boa, né? Como sempre, mas que tal, gurizada? Acho que o frio vai embora esse ano só em janeiro, né? Por favor, né? 5:01, hora de você, amigo ouvinte, participar, mandar seu alô, seu recado por aqui, 4835332000, é o Manhã Nativa em nome do Rei dos Pneus, lá com nosso amigo Tchunei, grande Tchunei, a Fubra sempre com você, Agrorec Consultoria, Plantar Agropecuária, em nome também do Gisele Supermercado, Agromix, com apoio de Madequico. 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

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Vamos embora por aqui, recados do nosso WhatsApp 4835332000. A gurizada já estão na lida, né? Lá na Alemanha, na lida dos sorvetes, por aqui, curtindo a nossa programação. Matheus Bondiolo, né? Já te atendo por aqui, beleza, tia guri? Um abraço a você e a todos que já estão ligados aqui na número 1 da música gaúcha. Começando por aqui, tio Zeca Batata, bom dia. Tem Xeloquedo, Se Parasse o Baile, na nossa programação. Que tal?

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1: Sim, sim, ele mesmo por aqui com o melhor da música gaúcha para você ligadito. Na melhor, em 4835-3320. Já tem a música Florian da Cordiona dos Quatro Galdérios. Lá para Lúcio, Geraldo, Giovanni, os amigos de Cocal do Sul. Já Cedito na lida, hein? Curtindo a número 1 da música gaúcha também. Um abração para vocês. Por aqui, vamos lá pra galera que estão na lida no sorvete. Bom dia.
2: Bom giorno.
1: Bom
2: giorno. Tamo aí, na escuta. Toca pra nós aí, mocinho aventureiro. Oferecer pra todos os homens que estão na escuta, na lida do seu serviço, na peleia. Tudo de bom, tio homem. Grande abraço.
1: Valeu, Tchegori.
2: Vamos derreter um pouco de sorvete.
1: Bom, valeu, demais, bom demais. Um abraço a você, o nosso amigo João Eduardo também está ligado na programação, quer ouvir a música. É João Eduardo, é motorista da saúde, né? De Passe Torres, pediu Sandro Coelho, Temporal, rodo pra você, tá? Um abraço, bom dia, Tchegori. Ligadito por aqui também, tio Zeca Batata, bom dia, tio Zeca.
3: Bom dia, Candioto. Roda aí os serranos, Andança Serrana, pra todos que estão na escuta, e vamos pra lida.
1: Valeu, tio Zeca, vamos pra lida, é isso aí, tia guri, bom trabalho pra você curtindo também a nossa FM Nativa, hein? Quem mais por aqui mandando seu alô, bom dia.
4: Bom dia, aqui é o Doro do Retiro da União, hein? Queria pedir uma música aí pro pessoal aí da Cerâmica Lela que estão trabalhando aí, o Tico, o Tandy, o Cabelo, Pelo Duro, e toca aí um modão ali pra nós do Tiloquedos.
1: Valeu, já tem Chiloquedo aí pra você curtindo também Manhã Nativa pra vocês, né? Um abraço, bom dia!

0: Sandro Coelho, temporal na nossa programação, Mocinha Aventureira dos Aldir e Carlos Magrão e ainda os quatro galderes Florindo da Cordiona.
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0: E bora por aqui com o melhor da música gaúcha pra você ligadito no Manhã Nativa. Já tem Da Moda Véia com o Xiloquedo, também os Serranos, as Danças Serranas, Amigos do Tempo Antigo, para o nosso amigo Gessé ligado na programação. Buenas, Tiguri, o tio Jaime está ligado em Araranguá, para todos na escuta, Churrasco na Brasa, Gauchão da Fronteira, bom também, eu rodo, beleza, Tiguri, um abraço. Rodrigo Gomes, bom dia.
2: Bom dia, Sidney. O Rodrigo Gomes aqui do Jacinto, escuta só, tem mantilha, é pão de peleando já. Olha pra nós aí, Tordinho Negro. E manda pra tudo aí. Sentiada, buena aí.
0: Beleza, Tia Guri, bom dia de trabalho pra você, um abração do seu amigo Luizinho, família Gomes, lá de Jacinto Machado, ligados na 99.5. Balardini, buenas, Underday.
3: Bom dia, Chiro Véio.
0: Buenas.
3: Um abraço, Balardinho. Temos aqui, ó, Torres, daqui pra ali, sobrevoar o Sombrio, em busca do Ribeirão Preto, São Paulo.
0: Opa!
3: No mais, tudo beleza, aí o tapetão tranquilo, negativo de chuva, somente o frio aí, desde o Gravataí até aqui, tudo tranquilo, nada consta. Um abraço pra todos que estão na rodagem e por casa aí, esquentando aí a munheca aí no fogão a lenha.
0: Tudo é isso aí.
3: Nós vamos esquentando aqui no tapetão. Segue o plano.
0: Tudo bom, Tiguri? Segue o plano. Um abraço, boa viagem pro amigo e para todos que estão na rodagem, acelerando e ouvindo por aqui a número 1 da música gaúcha.

Muito bem, aí está, da Moda Velha com o Cheloquedo no Manhã Nativa. Um abraço, bom dia, nosso amigo Daniel Corrêa, também ligado por aqui na nossa programação, na Lida, Cedito, curtindo por aqui a número 1 da música gaúcha. Buenas, Tcheguri.

0: Muito bem, aqui está os Serranos, Andanças Serranas, por aqui na número 1 da Música Gaúcha, pra você ligadito na melhor. Já já tem Erlon Pericles, Elton Saldanha, Amigos do Tempo Antigo, Gauchão da Fronteira. Na sequência tem mais Serranos aqui na nossa programação. O WhatsApp segue liberado pra você interagir. O amigo Edson Zanetti já está no trechão, por onde é que anda, vivente? Buenas.
1: Bom dia, Sidney, bom dia. Também estamos no tapetão. Destino hoje é Meleiro e Timbé. E a tarde sombrio. Vambora lá, bota uma musiquinha boa aí do Porca Velha.
0: Valeu, Tcheguri. Bom dia, trabalho pra você curtindo por aqui o melhor da música gaúcha. Nosso amigo Edson Zanetti, na cidade de Cocal do Sul, né? Está a cidade de Cocal, né? Já está no trechão por aqui acompanhando a nossa FM Nativa. Bom trabalho pra você, um ótimo dia ao amigo e a todos que estão ligados no Manhã Nativa.
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0: Agora são 5 horas e 28 minutos e 5:28. 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

0: Simbora por aqui, Tordilho Negro e Serranos, no Manhã Nativa, pra você ligado aqui na número 1 da Música Gaúcha, em 4835332000, é o nosso WhatsApp pra você, amigo ouvinte, participar da nossa programação. Simbora por aqui, que já tem mais recados na número 1 da Música Gaúcha, pra você curtindo a nossa programação. E o Manhã Nativa em nome. 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São 5 horas e 39 minutos. Recados aqui na nossa programação. Amigo Adilson, em Araranguá, buenas tegure.
1: Sidney, Adilson de Aranguá.
0: Sim.
1: Sidney, aquela música em homenagem ao meu filho Juliano, que ficou 10 anos nos Estados Unidos. Opa. E agora está de volta. A música é o Serrano, Eu Voltei. Muito obrigado. Abraço.
0: Valeu, guri. Um abração a você, o Juliano e a todos que estão ligados em Aranguá, curtindo por aqui o Manhã Nativa. Simbora!

0: Os Mateadores, Valeira da Marca Véia, por aqui na nossa FM Nativa, Tiegurizada, 4835332000 é o nosso WhatsApp da número 1 da música gaúcha pra você curtindo Manhã Nativa. Recados aqui na nossa programação. Ô, Tiguri, diga lá. Buenas.
1: Bom dia, Sidney.
0: Bom dia.
1: Toca aí, socando canjica pra todos que estão na escuta, na São Colorado também, pra minha esposa Guerra, pra galera da Praia Paraíso.
0: Valeu, Tio Vino. Esse é o Tio Vino da Praia Paraíso. Acompanhando a nossa programação sempre, né? Tiguri, eu rodo sim, tá? Já tem a tua música do Tiburcio da Estância, João Luiz Correa. Acompanhando também está ele, né? Tio Santos, diga lá, Tio Santos Capivari.
2: Bom dia, Sidney, é o Santos Capivari. Sidney, toca os mirim, Vaneirinha da Felicidade para mim.
0: Roda sim, Vaneirinha da Felicidade com os mirins para amigo curtindo a nossa programação em Capivari de Baixo, em grande Tio Santos. Mas há quem mais por aqui? Bom dia.
3: Opa, bom dia, Sidney Canhoto.
0: Bom dia.
3: Perdi a música aí, pandeada de sempre aí. Pincha uma aí pra nós aí do Pedro Hortaça, pode ser. Muito obrigado.
0: Já já tem Pedro Hortaça pra você também curtindo, pra aqui o Manhã Nativa. Marcos Antônio, bom dia.
4: Bom dia, Sidney. Toca o grupo Quero Quero. É a música Todo Homem do Pampa aí pra todos que estão na escuta. Pra minha esposa Vanessa e pra vocês todos da rádio. E
0: na rodagem,
4: ouvindo
0: o
4: serviço. Bom dia.
0: Valeu, Tiguri. Bom dia pra você também curtindo por aqui o Manhã Nativa. Já já tem mais recados aqui na número 1 da Música Gaúcha. 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Ligado na programação da 99, hein? 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Agora são 5:52, 5:52. 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

0: hora por aqui com o melhor da música gaúcha pra você ligadito na melhor nesta manhã de terça-feira. E o WhatsApp pra você, claro que é o 4835332000, pra você curtindo por aqui o melhor da música gaúcha em 4835332000. Vamos embora por aqui com mais recados. Já já tem o Pedro Taça, grupo Quero Quero, também na nossa programação. O Jusemir de Aranguá pediu a moça do rodeio do grupo Solto e eu rodo pra você também. Falou, Tiguri. Buenas. Por aqui o Charles. Diga lá, tio Charles.
1: Bom dia, Candioto.
0: Bom dia.
1: Que é o tio Bila do Morro dos Conventos.
0: Tio Bila, velho.
1: Roda o baile de cabeludo aí, com o Júlio de Freitas, ou outros cantores, pode ser. Aí o baile de cabeludo, pra ver se tá uma aquecida aí, deu uma esfriada. Tô ajeitando as traias aqui, as ferramentas pra ir pra obra. Vamos pra peleia, né? Não afrouxemos.
0: É isso aí, tio Bila.
1: Se eu for atendido, muito obrigado. Um abraço a todos da rádio aí, todos os ouvintes.
0: Grande, grande, curtindo a nossa programação. João Matos também ouvindo a nossa FM Nativa em São João do Sul. Bom dia, João. Forte abraço a você, um bom dia, nosso amigo tio Degão, também sempre ligadito na 99. Nosso amigo Adão, Caiá. Um abraço a toda gurizada e curtindo no Mirum da Música Gaúcha. E nós seguimos por aqui com a previsão do tempo, hein? Previsão para esta terça-feira, madrugada, com mais nuvens e chuva isolada no norte do estado, hein? Aqui para o sul catarinense, o sol predomina em todas as regiões. Temperatura baixa, com mínimas de menos 2 a 4 graus nas áreas alto do estado, chegando a menos 5 graus, né? No Planalto Sul, com condições aí para formação de geada. Durante o dia, com máximas que não passam aí dos 19 graus, hein? Cramento. Frio intenso à noite em todas as regiões. O sistema é uma massa de ar frio e seco de origem polar no sul do Brasil. Para amanhã, tempo bom aqui no sul catarinense, hein? Com geada ampla. Temperatura

17 a 20 graus. Na quinta e sexta-feira, tempo instável com sol e algumas nuvens e diminuição gradativa do frio devido ao deslocamento da massa de ar polar para o oceano. Temperatura aí para quinta e sexta-feira, com máximas, né? Em torno de 19 a 24 graus. Esta previsão, então, para você ligadito para esta terça, quarta, quinta e sexta-feira, para você curtindo por aqui o melhor da música gaúcha. Temperatura no momento aqui no extremo sul é de 8 graus. São 6:03, 6:03. Simbora por aqui com mais música no Manhã Nativa. Tem Pedro Taça.

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0: Simbora por aqui com o melhor da música gaúcha. Agora são 6h14, 6h14. Vamos embora por aqui com mais música no Manhã Nativa e também por aqui com o apoio de Automarcas Veículos, onde você encontra o carro ideal para o seu estilo de vida. 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
0: Já tem grupo solto aqui na nossa programação para o nosso amigo Josemir de Aranguá, ligadito aqui na nossa FM Nativa. João Matos ligado por aqui. O tio Márcio Derma acompanhando a nossa programação. Um ótimo dia para você também. Pediu o Perfil Gaúcho. O Edinho Generoso também está ligado aqui na nossa FM Nativa. E o nosso amigo, grita, cara, grita.
2: Buongiorno, buongiorno, fio de Deus, como é que era você de me canhoto? Tutti, salinha, que é o cabelo do Maria Sonora, toda maneira aí dos serenos, aos domingos, para escutar esse de um copo e a cena de uma moeda, que nos abençoa tutti la mattina, e estamos de lá pra tudo aquele caqueiro lá, e pro pimpim também, e deu, e a noite aqui, hoje é apenas terça-feira, e tenhamos um dia abençoado, que o patrão Celestial nos abençoe, e botei de vamos lá, e temos lá mais um pouco, e tira que o que é bom custa caro.
0: É vero próprio sacramento, ele é bom, não? Sacramento de Deus. Aí está o Camilo de Balneário São Jorge ligado aqui na nossa FM Nativa. Só aumenta, né, Justamir? Coisa de louco, né? Deus Tchuleco, buenas. Fala, Tchuleco.
3: É o 3534.
4: Bom dia, Sidney.
0: Bom dia.
4: Tudo certo?
0: Tudo
4: Tchuleco,
0: bem.
4: Tudo japonês. Colorado 100%. Meu parceiro. E a tua seleção, hein? E fiasco, pelo amor de Deus. Daqui 4 anos pode ser que eles piorem. Valeu, um abraço. Bom dia pra ti. Boa semana. Bota uma musiquinha do Walter Moraes aí pra mim.
0: Valeu, Tiago. Um abraço, um bom dia pra você curtindo também o nosso FM Nativa. E bora por aqui. 4835-33-2000 é o nosso WhatsApp pra você ligadito na nossa programação. Grupo Solto no Manhã Nativa.

0: Muito bem, aí está, abre o Fone de Melia, cor das auroras e aos domingos para amigo Camelão, ligadito por aqui.
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0: WhatsApp para você, claro que é o 4835-3320, para você curtindo por aqui o melhor da música gaúcha nesta manhã de terça-feira. Meu Deus, até sexta ainda, né? Coisa de louco, amigo Edinho, Edinho Mendes, ligado aqui na nossa FM Nativa, mateando lá com a cuia da Agromix, lá do amigo Alan. Aí o chimarrão é diferenciado, né, Edinho? Abração a você, tio Lídia, dona Marisalva, e a todos que estão curtindo por aqui a nossa FM Nativa. Já na lida Cedito, antes do Fernandão, é coisa de louco, né?
2: Entendi.
0: Opa.
2: Olha aí pro seu Urquiza, o amigo pro Luciano, pro Alemão, lá pro Digão, na nossa distância.
0: Prende, Digão.
2: Pro Digãozinho, pro Cássio, pra todos que estão na escuta aí, meu amigo, velho. Pro Edino, o Marcelo, o Felipe, o Dudu, o Zequinha Bertoldo, o Lulinha.
0: Esse gato aí também, né?
2: Isso aí. Uma instância pra venda.
0: Beleza, guri. Vai tratar dos gatos aí hoje agora. Grande Fernandão, ligado aqui na nossa FM Nativa também. Guilherme Crepaldi acompanhando a nossa programação. Buenas, tia, guri. Um abraço, um bom dia. Pra todos ligados aqui na número 1 da música gaúcha. E mais por aqui, curtindo a nossa programação, tio Degão, tá? Ai, tio Dego, velho, né? Vou te contar. Diga lá, tio Degão. Buenas.
3: Bom dia, bom dia. Bom dia, canhoto velho. Como é que tá? De certas e mais enrugado do que bunda de chuchu, né? O barbado.
0: Uma tá feia a boca, né, tio Degão?
3: Que friagem medonha, né, rapaz? Mas não dá nada. Daqui a pouco o verão tá aí.
0: Aí vou reclamar igual.
3: O verão tá aí. Como é que tá as coisas? Tudo tranquilo. Vou te mandar um vídeo aí, olha, vê se tu tem ele. E manda pra mim que esse meu partiu no meio.
0: Buenas.
3: Uma boa terça-feira. Fica com Deus, tu e a tua família.
0: Valeu, tio Degão. Um abraço, um bom dia pra você curtindo a nossa FM Nativa também, né? Tem mais por aqui, bom dia. Bom dia.
4: É grande, toca pra nós aí. Cabelo.

0: preto, moreno, cabelo preto. Vocês aqui pro Dena.
1: Sim.
0: Meu vizinho aqui, pro Augusto, ali embaixo, lá pro seu Zezinho embaixo. Lá pro Valdir. Tá ouvindo nós também. Vizinho do seu Zezinho Borges lá também, muito, todos os seus fãs aqui, temos Matiane te escutando.
1: Opa!
0: Muito obrigado.
1: Um abração pra vocês, Donizete Ferraz também está ligadito, grande Donizete de Sombrio pediu do fundo da grota, e eu rodo também do fundo da grota. Uma

0: Fernandão, né? Da ração pro cigarro tem Fernandão. É Dinho Generoso, também ligado aqui na 99. Bom dia, Dinho. Muito bem, Ivone Brovedan também está ligado por aqui. Bom dia, Ivone. Um abraço a você também curtindo no Minuto da Música Gaúcha. Olá, bom dia. Jusemar, Gostão da Pedra, roda aí. A turma da Serraria Brat. Bagual Corcovedor, roda sim, tá? Um abraço, um bom dia aí pra vocês curtindo também o Manhã Nativa. Nosso amigo Chumbo. Grande Chumbo, rei da Transvesc, curtindo por aqui na CFM Nativa, hein? Não, vou te contar um negócio. Coisa de louco, Tcheguri. Tá igual. Nosso amigo Zé, velho de guerra, lá da cidade primeira, né? Curtindo a programação, será ô Chumbo. Ô Chumbo, seu sem vergonha. É coisa de louco, né, Tcheguri? Mas tudo bem, tudo certo. Não vou falar, né, Chumbo? Deixa que é, deixa que é. Curizada que a pegada é cedo, né? Não sei, não. Tudo ao redor do fogão além, eu acho. Né, tio Dego? Conversar bastante conversa, não é? Fernandão, só depois das 8, Edinho. Tu acha? Edinho Mendes te criticando, Fernandão. Agora tu vê.
1: Ô, Candioto. Hoje, Edinho, pra estar acordado essa hora, só se levantou pra. E volta pra cama, duvido que vai trabalhar.
0: É verdade. Então tá, um abração pra vocês aí, ligadito. Mas, rapaz, já mandou umas fotos aqui dos galo gordo, que é fora do comum. Meu Jesus amado. São 6:30, 6:30.
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0: Muito bem, está os quatro galderes do fundo da grota no Manhã Nativa.
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0: 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Por aqui, o nosso amigo Tio Kel está matando e curtindo a nossa programação também, né, Tio Kel? Um abraço e um bom dia para você ligado na nossa FM Nativa também. Um bom dia lá para Maria Tramontim, curtindo a nossa programação. Maravilha, maravilha. Um abraço e a todos ligados na número 1 da música gaúcha. Os amigos de Jacinto Machado, Tio do Monteiro lá no sítio na Serra da Pedra também curtindo por aqui nossa programação. É coisa de louco, é coisa de louco. Louco, meu amigo Fernandão, diga lá, Fernandão.
2: Me passa o contato do Jedinho aí, quero dar bom dia, ver se ele tá acordado ou voltou a dormir.
0: Mas vai aonde, né? Você tá acordado, rapaz, desde as 5 da manhã. Mas que coisa de louco. Já te mandou mensagem aí, é. Lerdo é o gato, né? Viu só? Coisa de louco, né, Jedinho? É um ciúme, né? Só porque eu ganhei um galo gordo da dona Marisa Alva, agora vem ele aqui, né? Ele é uma barbaridade, né? Por favor. Bom dia, Sidney. Mateando aqui com o senhor Hortêncio na Roça da Estância. Manda um abraço a todos que ouvem, em especial ao pessoal da Chapada dos Borges. Roda aí, Romance de Gaita e Gaiteiro. Roda sim. Valeu, Juninho. Bom dia pra vocês aí curtindo. A Sheila também está ligada na programação na cidade de Forquilhinha. A Cintia em Santa Rosa do Sul também curtindo a nossa programação. Um abraço. Veja Jacinto Machado por aqui, quem é o vivente?
3: Bom dia, Sidney. Ô, Sidney, bota pra nós aí o vento, aqui pra nós aqui do Pinheirinho do Meio. Jacinto Machado.
0: Edson Bosa, né? Um abração.
3: Apresenta todos nós aqui. Um abração aí, Sidney.
0: Guri, um abraço, bom dia pra você, um bom dia pro Chico Gettner, um abração a todo o povo aí do Pinheirinho, Jacinto Machado, curtindo a nossa programação. Tio Írio, bom dia, Tio Írio. Ô, Tio Guri. São 6 horas e 56 minutos e segue o baile.

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0: Simbora por aqui, são 7:04, 7:04, por aqui acompanhando a nossa programação. Bom dia! Amigo Renato acompanhando a nossa programação. Camelo acordou, fez aquele gritedo na Praia Fantasma. E voltou a dormir, então, é. Grande, grande. O Chacal, né? Curtindo a nossa programação também. Um ótimo dia pra você ligado aqui na número 1 da Música Gaúcha. Edinho Generoso também curtindo por aqui a nossa programação. Um abraço a todos que estão ligados na melhor. Candioto, ligadito desde cedito. Amigo Jefferson, acompanhando nossa programação em Timbé do Sul. Um abração a você também, o povo de Timbé do Sul. Amigo Bruxo, bom dia. Hoje já tem sola pelas 10, né? Azar, já tem. Esse também é fora da curva, né? E penteado.
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0: Amigo Joaquim Topanotti e o Andrei também curtindo por aqui nossa programação. Um abraço, um bom dia. Por aqui, vamos seguindo, hein, com o melhor da música gaúcha sempre. 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Em já, o informativo da Fecoagro, Mampituba Notícias. E eu volto às 9h no programa Expresso Campeiro. Uma ótima terça-feira a todos ligados na melhor, a número 1 da Música Gaúcha.

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0: Secretaria da Agricultura de Santa Catarina realiza concurso público para analista técnico-administrativo. Cooperativa Cocan de Campos Novos orienta produtores para que acompanhem as mudanças da reforma tributária. Estas e outras notícias logo após a nossa mensagem cooperativista.
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0: Alô, amigos gaúchos e catarinenses, eu sou René Roberto e hoje é terça-feira, edição de 7 de julho de 2026. E essas são as notícias. Resoluções número 5.321, 5.323, 5.324, de 30 de junho de 2026, publicadas pelo Ministério da Fazenda e do Conselho Monetário Nacional, CMN, define condições especiais para o financiamento de capital de giro destinado a cooperativas agropecuárias no âmbito do Programa Nacional de Fortalecimento da Agricultura Familiar, PRONAF, e do Programa de Capitalização de Cooperativas Agropecuárias.

0: Agrárias Procap Agro. Define os encargos financeiros e limites de crédito para as linhas de crédito e programas que tratam dos encargos financeiros e limites de crédito e ajustam normas e metodologias de cálculo das taxas de juros do crédito rural do Manual de Crédito Rural. Cooperativa Cocan de Campos Novos, a cooperativa agropecuária camponovense, está orientando seus cooperados para que acompanhem de perto a implementação da reforma tributária do consumo, que trará mudanças importantes para o setor agropecuário nos próximos anos. Desde o início da regulamentação, a cooperativa vem compartilhando informações sobre o tema, abordando os principais impactos da reforma e orientando produtores quanto a adequações necessárias. Para o gerente de contabilidade da cooperativa Cocan, Diego Lago, estar bem informado é o primeiro passo para uma adaptação segura às novas exigências. Ele afirmou: a reforma tributária traz mudanças que impactarão diretamente a rotina do produtor rural. Por isso, é fundamental buscar informações desde já, compreender o período de transição e acompanhar orientações técnicas para que a adaptação ocorra de forma segura e planejada. Segundo a Confederação da Agricultura e Pecuária do Brasil, CNA, o período de transição exige muita atenção. Entre as orientações já divulgadas pela Cocan estão os procedimentos relacionados à emissão, cancelamento e devolução de notas fiscais, temas que ganharão ainda mais importância durante a implementação das novas regras. Como oportunidade para ampliar esse conhecimento, o Conselho Regional de Contabilidade de Santa Catarina vai promover no dia 23 de julho, às 10 horas da manhã, a Câmara Técnica Debate, Reforma Tributária do Consumo para Produtores Rurais. O evento vai contar com a palestra de Renato Conchon, coordenador do Núcleo Econômico da CNA Brasil, além da participação de especialistas das áreas contábil e do agronegócio. A transmissão será feita ao vivo pelo canal oficial do CRC Santa Catarina no YouTube. A participação é gratuita, mediante inscrição prévia, e representa uma oportunidade para que produtores rurais esclareçam dúvidas e compreendam os impactos práticos da nova legislação. A cooperativa Cocan reforça seu compromisso em manter os cooperados informados sobre os temas que impactam diretamente a atividade no campo, contribuindo para que estejam preparados para os desafios e as oportunidades do novo. A cooperativa Coopera assinou o contrato que oficializa a construção da sua terceira subestação, a primeira na cidade de Criciúma, sul de Santa Catarina, num investimento de aproximadamente R$45 milhões, realizado com recursos próprios. A obra representa um marco para o desenvolvimento regional, ampliando a capacidade energética e criando condições para a instalação de grandes empresas na área de atuação da cooperativa no município. Além de impulsionar o crescimento econômico, a nova subestação garantirá mais segurança, estabilidade e confiabilidade no fornecimento de energia elétrica, preparando a região para atender a demanda dos próximos 30 anos. Para o presidente da cooperativa Coopera, cooperativista Rogério Feller, o investimento reforça o compromisso da cooperativa com o desenvolvimento regional. Ele disse: estamos construindo uma infraestrutura preparada para o futuro. Este é um investimento estratégico pensado para garantir segurança energética, atrair novos empreendimentos e fortalecer ainda mais a economia dos municípios atendidos pela cooperativa Coopera. O ato de assinatura reuniu diversas autoridades da região, lideranças empresariais e representantes do setor cooperativista. Com a nova subestação, a Coopera reforça o seu papel como agente de desenvolvimento, investindo em uma infraestrutura essencial para garantir crescimento, competitividade e segurança energética para toda a região. Sicredi, primeira instituição financeira cooperativa do Brasil, ampliou sua atuação no repasse da linha de crédito InovaCred, da financiadora de estudos e projetos FINEP, e já destinou quase R$30 milhões para associados em Santa Catarina. Do total de R$100 milhões repassados pela instituição no primeiro trimestre de 2026, em nível nacional, 30% teve como destino associados catarinenses. A operação do programa começou em maio do ano passado, marcando a entrada do Sicredi neste segmento de financiamento à inovação. No primeiro trimestre de 2026, somos líderes nacionais no repasse do FINEP InovaCred, uma linha de crédito criada para apoiar empresas no desenvolvimento de novos produtos, serviços e processos, além da modernização de soluções já existentes, fortalecendo a competitividade dos negócios por meio de iniciativas inovadoras, explicou o presidente da Central Sicredi Sul-Sudeste, Márcio Porte. A linha é voltada para associados pessoa jurídica com faturamento anual de até R$300 milhões, considerando micro, pequenas e médias empresas. Entre os principais benefícios estão taxas reduzidas, prazo de pagamento de até 96 meses, já incluído período de carência de até 24 meses, além de isenção total do IOF sobre o financiamento. Os recursos são disponibilizados por meio do Fundo Nacional de Desenvolvimento Científico e Tecnológico, FNDCT, operado pela FINEP, e estão sujeitos à disponibilidade de recursos, análise de crédito e demais condições estabelecidas pelo próprio Sicredi. E a seguir, depois da nossa mensagem cooperativista, Secretaria da Agricultura de Santa Catarina realiza concurso público para analista técnico administrativo. Aguardem.
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1: 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Ok, estamos aqui de retorno dos estúdios de rádio da Fecoagro em Florianópolis, capital do estado de Santa Catarina. E agora atenção para a última notícia. A Secretaria de Estado da Agricultura publicou edital 001/2026 do concurso público para preencher 20 vagas e formar cadastro reserva para o cargo de analista técnico administrativo 2. O edital foi publicado quinta-feira, dia 2, no Diário Oficial do Estado. As inscrições estarão abertas de 10 de julho a 28 de agosto deste ano e devem ser feitas exclusivamente pela internet no site da Fundação de Estudos e Pesquisas Socioeconômicas, FEPESE, responsável pela organização do concurso. A realização deste concurso público representa um marco importante e uma conquista para a Secretaria de Estado da Agricultura. Com a contratação de novos analistas técnico-administrativos, buscamos fortalecer a capacidade de atendimento e dar mais suporte às atividades desenvolvidas pela Secretaria em benefício da sociedade catarinense, afirmou o secretário de Estado da Agricultura e Pecuária, Ademir Dalla Corte. Para participar, é necessário ter curso superior completo. O cargo tem jornada de 40 horas semanais e os aprovados serão lotados em Florianópolis. A seleção será feita por meio de prova objetiva prevista para o dia 20 de setembro deste ano. As provas serão aplicadas em Chapecó, Criciúma, Florianópolis, Joinville e Lages. O edital completo, o cronograma e todas as informações sobre o concurso estarão disponíveis no site da FEPESE a partir das 16 horas do dia 10 de julho deste ano. 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
1: 7:35, 7:35 no centro de Sombrio, 7 graus nesse 7 de julho de 2026. Tempo bom em Sombrio e região. Bom dia para você, meu amigo. Bom dia para você, minha amiga. Mais uma manhã que começa fria, gelada, congelante aqui no extremo sul catarinense. Mas você está aí, firme e forte, do outro lado, não importa se já em atividade ou ainda debaixo da coberta, está nos acompanhando, está sintonizado na frequência modulada 99.5 para todo o sul do estado de Santa Catarina, norte e nordeste do Rio Grande do Sul. Por isso, nosso agradecimento, nosso muito obrigado. E fica o convite, a partir desse momento, vamos juntos até às 9 horas da manhã. Os nossos canais de contato, você sabe, utilize o 3533-2000. É o número, se trata também do nosso conhecido folclórico WhatsApp. Vai lá, manda tua mensagem de texto, áudio, foto ou vídeo e faça parte aqui da nossa programação. Lembrando que estamos ao vivo no seu rádio, também ainda para você que tem acesso à rede mundial de computadores, da mesma forma lhe fazemos companhia, né? E fazemos companhia em todo o globo terrestre, através do nosso portal totalmente reformulado, também com o aplicativo disponível para os sistemas iOS e Android. Se você quiser imagem e som, né? Aqui do nosso estúdio, também é perfeitamente possível, basta você acessar a nossa página no Facebook, o facebook.com/radiomampituba, ou nosso canal no YouTube, o Rádio Mampituba FM. Começa o programa de imediato, vamos com a previsão do tempo.
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1: Leandro Puchalski, está uma manhã fria aqui no extremo sul catarinense. Parece que amanhã vai ser mais frio ainda, ô Puchalski. Bom dia.
2: Bom dia para todos os ouvintes. É pela posição da massa de ar frio, né? Ela está apenas começando a avançar em direção ao sul do Brasil. E isso faz com que a gente já tenha um amanhecer.

0: ser mais gelado, mas durante a próxima noite, no amanhecer de quarta, nós vamos ter a parte mais central da massa de ar frio sobre o sul do país, e isso vai fazer com que a gente tenha as temperaturas caindo, porque dentro de uma massa de ar frio, a parte central é onde você tem as menores temperaturas. Imagine como se fosse uma moeda, né? As bordas frias, mas o centro da moeda é onde o frio é mais concentrado. Então ela está cruzando de Chapecó para Florianópolis, digamos assim. E aí, à medida que faz esse deslocamento, você vai tendo madrugadas frias e aí com uma certa variação de temperatura no termômetro. O dia começando aqui no sul do estado, muitas cidades nossas na faixa dos seus 4, 6 graus, o dia está começando dessa forma. Nós temos temperaturas negativas, né, na serra, 2, 3 graus abaixo de zero neste momento. Alguns pontos lá pelos lados do meio-oeste, próximo do Paraná, também um pouquinho abaixo de zero. Então, cada região está começando com a sua intensidade, mas assim a gente vai. Durante a tarde, uns 15 graus, não muito mais do que isso. Então, é um dia frio em todo o seu período. Com o sol presente, mesmo assim, ao longo do dia, vamos ter a presença dele, tem alguns momentos ainda e sobretudo agora de manhã com algumas nuvens, mas à medida que a gente vai tendo o decorrer do dia, o sol que já predomina em algumas cidades aqui na região vai predominar em todas ao longo, sobretudo da tarde. Bom, para quarta, então, previsão de 2 para 4 graus, aonde esfriar mais para nós aqui, possibilidade das áreas de baixada de geada. Sol bonito, predominando, quase sem nuvens na quarta-feira, e uma tarde aí já um pouco melhor, em torno dos 18 graus, justamente porque o sol vai predominar bastante.
1: Tá certo. Por enquanto, muito obrigado. Tenha um bom dia, até amanhã.
0: Até.
1: Diariamente aqui na nossa programação, com as suas informações, né, da previsão do tempo, Leandro Puchalski para a Sicoob Credigia.
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1: A agricultura familiar ganha espaço na indústria de alimentos. Agora vamos com o que é destaque no agronegócio.
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1: Compra de matérias-primas de produtores da região fortalece a economia local e impulsiona o desenvolvimento.
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5: A participação na Expo Super também foi usada pela Excelsior Alimentos para reforçar a importância da agricultura familiar na cadeia de produção da empresa. Além das proteínas animais, a companhia prioriza a compra de matérias-primas e ingredientes produzidos por agricultores da região catarinense, estimulando o desenvolvimento local. O presidente da Excelsior Alimentos, Luiz Carlos Mota Nunes, detalha como essa parceria fortalece a economia regional.
6: A gente tem um leque hoje de mais de 100 produtos, dividido em proteína animal e proteína vegetal, e dentro disso nós trabalhamos muito com a comunidade no fornecimento tanto de matérias-primas quanto ingredientes, principalmente na linha de vegetais. Então nós temos produtos hoje que são desenvolvidos em cidades próximas à nossa, muitos ingredientes também, que ajuda a desenvolver também a região como um todo.
5: De Florianópolis, da Rede de Notícias AKR, Carol Denardi.
1: Repórter Carol Denardi trazendo a informação aqui dentro do Mampituba Notícias, falando, né? Trazendo aí os destaques do agronegócio. Mais uma informação aqui da nossa região relacionada a esse segmento, né? Olha, e vem dos nossos produtores, né? Vem dos nossos produtores rurais a notícia. O projeto Arroz da Epagre desempenha um papel estratégico na sustentabilidade e competitividade da risicultura catarinense. Para garantir a continuidade da excelência nas pesquisas e no desenvolvimento de novas cultivares e tecnologias de manejo da cultura, é fundamental que nossos pesquisadores e extensionistas estejam continuamente atualizados com as melhores práticas e inovações tecnológicas disponíveis no cenário internacional. A Ásia Bahia é o centro de origem do arroz e hoje é responsável por mais de

0: 90% do arroz do mundo. Visitar institutos de pesquisa na Ásia, com destaque para nações como Filipinas e Índia, é uma experiência estratégica para compreender o nexo entre inovação científica e desafios globais contemporâneos. Nas Filipinas, a imersão em centros de excelência agrícola como o International Rice Research Institute permite observar de perto o desenvolvimento de biotecnologia voltada à segurança alimentar, adaptação climática, bem como de técnicas e tecnologias incorporadas aos sistemas de produção prevalentes na região, capazes de potencializar o desempenho produtivo dos materiais genéticos disponíveis. O Instituto também tem forte atuação no desenvolvimento de ferramentas capazes de otimizar o planejamento e adaptação dos sistemas de cultivo, como, por exemplo, o software Oriza, que por meio de técnicas de modelagem e simulação permite a verificação do desempenho de práticas e materiais genéticos em diferentes configurações do ambiente de cultivo. Além do desenvolvimento de tecnologias, o Instituto possui forte atuação em sua difusão com grande alcance entre os produtores em todo o continente asiático. Em função da escala de produção de arroz no continente, o Instituto atuou fortemente no aprimoramento de suas técnicas de difusão, sendo considerado um grande caso de sucesso entre empresas de pesquisa e extensão rural ao redor do mundo. Nesse sentido, a verificação em loco dos aspectos operacionais e efetividade das técnicas utilizadas pelo Instituto configura-se como também um ponto estratégico para impulsionar os resultados da EPAGRE na cadeia produtiva do arroz em Santa Catarina. Na Índia, destaca-se por sua expertise em variedades de elite, como o arroz basmati, e pelo trabalho do Indian Institute of Rice Research. Além disso, o país possui forte tradição em sistemas de cultivo intensivos com um arcabouço tecnológico que permite a introdução de cultivos de inverno em sucessão ao arroz cultivado em sistema pré-germinado ou com transplante de mudas. Em função disso, nós teremos um grupo aqui da região do sul de Santa Catarina indo para esses dois países, né? Para esses dois países asiáticos, né? A Índia e as Filipinas aí nos próximos dias. Viagem técnica científica à Ásia. Portanto, estarão presentes lá, né? Pesquisadores e empresários ligados ao setor orizícola aqui do nosso extremo sul catarinense. Laerte Reis Terres, Marcos Lima Campos do Vale, Fernando Locke Silveira, Adriano Alfred Schultz, Arlindo Manente, Augusto de Stefani Olivo e Rogério D'Agostin. 7:46. Agora no programa, vamos com as manchetes dos jornais.
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0: Folha de São Paulo, na capa de hoje da Folha, Trump confirma atuação ante a FIFA para reverter expulsão de atleta dos Estados Unidos. O jogador levou cartão vermelho, foi suspenso. Deveria cumprir a suspensão automática, obviamente, como todos os outros, né? No jogo seguinte, que seria ontem contra a Bélgica. O Trump ligou para o presidente da FIFA, o Santino Marino, sei lá, mas o presidente da FIFA, um italiano. Que aconteceu? Foi suspenso o cartão vermelho do jogador americano, um atacante, né? Acabou entrando em campo o jogador americano ontem, como aliás toda a sua seleção. E o resultado da partida, Sidney? Perdeu do mesmo jeito. Estados Unidos 1, Bélgica 4, Estados Unidos eliminado. Não adiantou de nada a ligação aí do Trump para a FIFA. O estado de São Paulo, falando do mesmo assunto, Trump confirma ter agido para a FIFA rever pena a atleta dos Estados Unidos. O Globo, empresas pedem aos Estados Unidos que suspendam tarifa e governo mira negociação política no estado de Minas, na Bronx.

0: Bélica. No Zero Hora, Hamas renuncia ao controle de Gaza e dá margem a poder civil. Israel cobra desarmamento. No Diário Gaúcho, anote aí, são 3.600 chances de emprego. No Correio do Povo, entidades brasileiras vão aos Estados Unidos para tentar barrar novas tarifas. E no Correio Brasiliense, o que temos aqui na capa do Correio Brasiliense? Aquelas letrinhas miúdas na manchete que aí não nos ajuda muito, né? Mas está aqui, ó. Uma sombra paira sobre a Copa. Falando dessa ligação aí do presidente norte-americano pedindo para que o cartão do seu jogador, da sua seleção, fosse anulado, como de fato foi. Agora, se a moda pega, Sidney, já pensou que cada jogador expulso, o presidente do seu país ligue para a FIFA? Ou, no caso dos nossos clubes aqui, os prefeitos, os governadores liguem para a CBF, para a Federação Catarinense de Futebol, escuta, anula o cartão aí do meu jogador. 7:49, diria minha avó, morro e não vejo tudo. Vamos ao intervalo comercial e já já estaremos de volta.
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0: Em nome do mais categorizado time de anunciantes do seu rádio, estamos de volta por aqui com o nosso Mampituba Notícias, lá curtindo a nossa live no facebook.com/rádio Mampituba. Deixa-me ver aqui, a Márcia Pedroso Gonzaga, Ivone Brovedan Vieira, o José Borges de Freitas e a Marli Chuanqui. Obrigado, gente, pela companhia, pela participação, interatividade, né? Lá na nossa live no facebook.com/rádio Mampituba, onde você acompanha tudo que acontece aqui no nosso estúdio. Por exemplo, daqui a pouquinho estaremos recebendo nossos amigos da Sicoob Credigia, lá de Jacinto Machado, e já se encontram aqui pelos bastidores e daqui a pouquinho estarão trazendo todas as informações, as ações, as novidades da Sicoob Credigia, assim, direto da fonte para você, nosso ouvinte, acostumado, né? Com a informação, né? Com credibilidade aqui na programação da Rádio Mampituba. Agora 6, faltando para as 8, falando nisso, vamos agora até Torres. Torres, que tem uma das unidades da Oral Sim, e que no último final de semana comemorou 5 anos de atividades. Oral Sim, nossa parceiraça aqui. Conferindo tudo de perto e trazendo as informações, o Fernando Lagarreta. Seja bem-vindo à nossa programação.
9: Muito bem, a Rádio Mampituba desloca neste sábado, dia 4, até a cidade de Torres, aqui na mais bela Praia Gaúcha, para visitarmos a equipe da Oral Sim em Torres, que está comemorando hoje seus 5 anos de atuação aqui no litoral norte gaúcho, com o know-how de número 1 em implantes do Brasil, com tudo em tratamentos dentários, uma bela de uma estrutura aconchegante, com a presença de autoridades e convidados e também de clientes, pacientes, aqueles que são atendidos e que também receberam o convite para estar juntos na tarde do sábado, comemorando estes 5 anos da Oral Sim em Torres. Eu converso primeiramente com a doutora Mônica, que nos traz a sua palavra a respeito desses 5 anos. Como é que é esse sentimento, Mônica, de carregar esse know-how para toda a região norte do Rio Grande do Sul, abrangendo Santa Catarina e Campos de Cima da Serra também, que nos ouvem pela Rádio Mampituba e que vem até Torres no dia de hoje comemorar junto com vocês?
10: Então, primeiramente, olá. É um momento muito importante, muito feliz nós estarmos comemorando esses 5 anos de clínica. São 5 anos que a gente se empenha e se dedica para todos os nossos pacientes e todas as pessoas que nos conhecem, aos nossos familiares, as pessoas que acreditam em nós e acreditam na nossa clínica. Então, eu agradeço a todos os nossos pacientes e aos futuros pacientes também. É um momento muito importante para nós. Agradeço a atenção de vocês. É muito importante estarmos nesse momento juntos.
9: Doutora Gabriela, a emoção de 5 anos de um empreendimento que provavelmente nasceu de um sonho, de uma ideia, e ver esse sonho sendo concretizado, como é que é essa sensação no dia de hoje, recebendo todo mundo aqui?
11: Então, é a gratidão, né? Tenho uma gratidão pelos nossos queridos pacientes, pela nossa equipe. Foi 5 anos de bastante luta. Uma gratidão pela minha sócia, né? Que tá aqui comigo.
9: Essa companhia já vem de quantos anos?
11: A professora Mônica está aqui comigo há 4 anos, mas ela entrou na sociedade faz 1 ano, né, doutora?
12: Um ano e meio.
11: E com isso a gente conseguiu crescer mais, entregar mais qualidade para os pacientes. A gente sempre prezou muito isso e devolver muitos sorrisos. E aí está o resultado, ó.
9: Isso é muito importante quando ela fala em aí está o resultado, porque nós temos aqui também alguns pacientes que estão hoje aqui comemorando também junto com vocês. Nós batemos muito na tecla do implante dentário, né? Há anos atrás eu sou um beneficiado do implante dentário, porque há 20 anos talvez eu tenha sido um dos primeiros a receber esse tipo de tratamento.

0: Ele está acessível para todo mundo, doutora Mônica?
1: Exatamente. O implante dentário, ele é um tratamento, né, reabilitador. Quando a gente perde um ou mais dentes, nós conseguimos reabilitar com os implantes dentários. Então, existem diversas formas de pagamento. É acessível. A gente trabalha aqui na clínica com várias propostas para cada público, para cada tipo de paciente. Então, a gente sempre está aberto a negociar, a estar junto e a trazer esse processo reabilitador de uma forma facilitada para todos os nossos pacientes. Né?
0: É uma nova qualidade de vida e também a clínica conta com diversos tipos de tratamentos também, né?
2: Sim, a nossa clínica completa, né? O nosso foco é a reabilitação oral, é devolver o sorriso pro paciente. Você falou que fez há 20 anos atrás. Há 20 anos atrás era muito mais difícil uma reabilitação. O paciente sofria mais, as chances de ter alguma complicação era maior. Agora, a implantodontia na odontologia evoluiu muito. Estuda-se muito a questão do implante para facilitar. Então, por isso que existe muita propaganda implante sem corte, sem dor, carga imediata. Claro, tudo isso é feito com avaliação. Cada paciente é uma é específico, mas sim, facilitou muito. De 20 anos para cá, o implantodontia mudou muito para poder facilitar os tratamentos. E tem muitos pacientes felizes, né?
0: Doutoras, aquela máxima que nós repetimos e ouvimos a todos os dias e que a saúde começa pela boca, cada vez mais ela se ratifica dentro da odontologia?
1: Exatamente, né? A nossa boca é o nosso sorriso, né? A nossa porta de entrada. Então, a gente tendo uma qualidade bucal, interfere em total a nossa saúde. Eu sempre digo pros pacientes que o nosso corpo, ele é uma engrenagem, né? Uma coisa tem vínculo com a outra. Então, o sorriso, ele é tudo. Ele é a nossa autoestima, é a nossa estética, é o mastigar bem, é ter qualidade de vida.
0: Nosso desejo de que venham muitos e muitos anos, décadas de oral, sim, que vocês cresçam cada vez mais e possam levar qualidade de vida e sorriso com confiança para as pessoas que aqui procuram vocês para receber esse tratamento e uma nova qualidade de vida.
2: Muito obrigada. Esses 5 anos, mais de 10 mil implantes feitos aqui na nossa clínica. A gente tem que agradecer cada um dos pacientes pela confiança, pela segurança e pela amizade, né? Porque a gente cria uma boa amizade com os pacientes.
0: E a nossa gratidão também por essa parceria da Oral Sim com a Rádio Mampituba, levando, né, essa mensagem de vocês a todos os nossos ouvintes que também nos acompanham diariamente, que hoje se fazem presentes aqui. Eu vou conversar com um deles agora, vocês me permitem?
1: Com certeza, à sua disposição.
0: Conversei aqui com a doutora Gabriela e com a doutora Mônica, elas que comandam, né, a Oral Sim em Torres. Agora, o que nos traz um feedback muito importante é que na tarde de hoje, aqui no município de Torres, nós encontramos ouvintes também da Rádio Mampituba. Eu vou falar com o seu Antônio, que também é nosso ouvinte, e dizer ele, olha, vai ali no meu carro e vai ver que rádio que está sintonizada. Qual rádio vai estar sintonizada lá, seu Antônio?
3: A Mampituba.
0: Quantos anos já de parceria com a Mampituba?
3: Ah, já faz mais de 4 anos que eu uso, assim, eu escuto ela, eu gosto de escutar ela.
0: Tá certo. O senhor é de qual
3: estrada, em casa, é todo.
0: O senhor é de qual localidade aqui, de Torres mesmo?
3: Não, sou ali da Barrinha de Sombrio ali.
0: Ah, da Barrinha de Sombrio, muito bem. O nome da esposa?
4: Rejane.
0: Dona Rejane, a senhora também é obrigada a ficar ouvindo a Mampituba, porque ele fica ligado direto lá também.
4: Com certeza.
0: Muito bem. Meu abraço a vocês, agradeço a presença aqui também, a palavra de vocês na tarde de hoje.
4: Muito obrigado, nós é que agradecemos.
0: Eu quero perguntar pro seu Antônio o seguinte, mudou a vida depois da Oral Sim?
3: Ah, mudou muita coisa. É muito bom.
0: É muito bom.
3: Foi a melhor coisa que eu fiz, era o meu sonho, né? Uhum. Meu sonho de consumo, doutor, a hora que pudesse eu queria fazer. E graças a Deus eles abriram as portas pra gente, né?
0: Uhum.
3: Um tratamento especial, um atendimento que não tem.
0: Certo.
3: E é aqueles cursos que vale a pena tu fazer.
0: Tá certo, tá certo. Abraço, seu Antônio, saúde e vida longa e muitos sorrisos.
3: Obrigado, obrigado. Eu agradeço a Rádio Mampituba, né? Por estar presente em todos os lugares.
0: É isso aí. E nós buscamos trazer também direto para todos os nossos ouvintes justamente essa ideia de que saúde começa pela boca e de que os nossos ouvintes têm esse acesso aqui na Oral Sim em Torres, aqui muito bem localizada, aqui no centro de Torres. 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
5: Agora são 8:02, 8:02, trabalho da reportagem da Rádio Mampituba, sábado pela manhã lá em Torres, na mais bela praia gaúcha, né? No litoral norte do Rio Grande do Sul, quando a Oral Sim comemorou seus 5 anos de atividades. Nossa parceiraça e o Fernando Lagarreta, cliente, aliás, da Oral Sim, diga-se de passagem, elaborou esse material que você conferiu agora aqui no Mampituba Notícias. Vamos fazer o seguinte agora, Sidney, vamos a um intervalo comercial e na volta estaremos conversando aqui com os nossos amigos da Sicoob Credigia, trazendo novidades para você, nosso ouvinte. É um instante só.
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1: De olho na hora certa, agora são 8:08, 8:08. Estamos por aqui de volta com o nosso Mampituba Notícias, que tem o oferecimento do mais categorizado time de anunciantes do seu rádio, os nossos parceiros, dentre eles a Sicoob Credigia, lá do presidente Volney José Walter, que aliás foi uma das empresas, das cooperativas parceiras do segundo passeio ciclístico no dia do cooperativismo. Nós lá estivemos no último sábado, né? Realizamos as entrevistas que você acompanhou ontem aqui no nosso Mampituba Notícias. Mas hoje vamos falar de outro assunto, né? Hoje vamos falar sobre crédito, desenvolvimento e, preste atenção, oportunidades. Sicoob Credigia nasceu justamente para ampliar o acesso ao crédito e há mais de 3 décadas contribui para que as pessoas realizem sonhos, empresas cresçam e o agronegócio siga impulsionando nossa região. E é justamente sobre isso que vamos conversar hoje. Estou aqui com André Bada Roncone, nosso ex-colega de curso de direito lá da Unisul, diretor de negócios da Sicoob Credigia. André, seja bem-vindo. Bom dia.
2: Bom dia, Laor. Bom dia, ouvintes. Um bom dia especial aos nossos associados neste momento.
1: Só porque, ao contrário da gente, o André, ele concluiu o curso, né? Foi até o final. Nós vamos retomar aí nos próximos meses, provavelmente. E também estamos aqui com o Giverson Marques Albino, superintendente de negócios do Sicoob Credigia. Bom dia.
3: Bom dia. Bom dia, Laor. Bom dia aos ouvintes da rádio. Bom dia aos associados do Sicoob Credigia. Estamos aqui hoje para trocar umas ideias e trazer oportunidades para todos aí, que são os nossos associados e futuros associados também.
1: Acertei na pronúncia, ô Cíntia? Giverson. Giverson. A Cíntia, que é assessora de marketing aqui, acaba de me corrigir na medida do necessário. Bem, olha, sejam muito bem-vindos aqui à nossa programação. Primeiramente, vamos falar do papel do crédito na história do Sicoob Credigia, André. Nasceu a partir de uma necessidade de acesso ao crédito. Essa história continua atual?
2: Sim, Alaor. A nossa história começou lá em 92, quando 64 agricultores se uniram porque precisavam de crédito para plantar, produzir, investir nas suas propriedades. E hoje a história continua a mesma, né? As pessoas que entram no Sicoob Credigia geralmente buscam alguns produtos alternativas para prosperar, e o crédito continua sendo um dos principais. Então, todos que hoje precisam investir, produzir, empreender, né, nos dias de hoje, adquirir um veículo, materiais de construção, enfim, essa ainda continua a nossa essência: levar o crédito adequado, oportuno, suficiente e justo para os nossos associados.
1: Porque quem não teve conhecimento, quem não viveu aquela época de 30 anos atrás, e sabe, obviamente, da nossa realidade, não tem noção o que era o fornecimento de crédito há 3 décadas atrás, né? Com os grandes bancos, os bancões, todas as regras que impunham, era muito difícil, gente. E com o passar dos anos, com a chegada das cooperativas de crédito, como é a nossa parceiraça Sicoob Credigia, até os grandes bancos, né, resolveram modificar porque estavam perdendo, né, clientes dia após dia. Agora, André, qual é o papel do crédito para o desenvolvimento da nossa região?
2: O crédito é um motor invisível, quase, né? Porque sem o crédito as coisas não são impulsionadas. Para ter uma ideia, depois de uma pesquisa feita pela FIP, isso está no site da OCB, né, Organização das Cooperativas do Brasil, a cada R$1 de crédito concedido, ele gera 2,56 na economia. A cada 1 milhão de crédito emprestado, né, gera em torno de 22,8 empregos. Então, o crédito realmente é um motor, porque ele faz com que esse dinheiro circule e gere riqueza pelas pessoas daquela comunidade, né? Então, fazendo um simples exemplo: se você precisar comprar um carro, comprar um veículo aqui da região, precisar de crédito,

0: crédito, vai fazer com que o emprego do vendedor gere, esse vendedor vai no mercado, faz as compras, então isso vira um círculo virtuoso na nossa região. Logo, realmente ele embasa que o crédito é o motor do desenvolvimento econômico da região.
1: Existem pessoas que sempre, né, trabalham com aquela premissa de que, olha, vou estabelecer meu negócio, a minha empresa, vou constituir meu CNPJ, vou adquirir o veículo, não quero crédito, vou tentar ter todo o dinheiro na mão. Gente, é muito mais difícil. O caminho é muito mais comprido, é muito mais longo, é muito mais penoso, né, André?
0: Perfeitamente.
1: Agora, por que o cooperado pode se sentir seguro ao buscar crédito no Sicoob Credige?
0: Tu trouxe até um dado importante antes para os nossos ouvintes, né? A cooperativa nasceu já há quase 35 anos, então não é uma instituição de ontem, né? Ela já tem uma história. Já somos mais de 89 mil associados, temos 2,7 bilhões de ativos, né? São o dinheiro que a cooperativa administra. Em crédito já concedido, em carteira atual, é mais de 1,5 bilhão. E nosso patrimônio passa dos 360 milhões. Então, com toda essa história, a pessoa que precisar de um crédito que seja justo, nos procurando, vai entender que aqui é um local sólido, que pode confiar com base em toda a nossa história, né? Além de tudo, o associado, ele é o dono da cooperativa. Então, ele também participa nas decisões e dos resultados. E, historicamente, os nossos resultados sempre foram muito fantásticos. E isso acontece por conta da participação de cada associado.
1: Agora, o associado também, um interessado nesse conteúdo que está acompanhando agora aqui na nossa programação, pode ficar certo também no que diz respeito ao estabelecimento do Sicoob Credige, que como uma instituição financeira, também ele segue as regras do nosso Banco Central, né?
0: Perfeito.
1: Agora, crédito para todos os momentos. O Jefferson, quando falamos em crédito, muita gente pensa apenas em empréstimo. Hoje, a realidade é bem mais ampla, não é?
2: Olá, Or. Bem isso mesmo, né? Ela é muito mais ampla. Hoje a gente tem soluções para todos os momentos, né, que a gente tem na nossa vida. Então a gente pode contar com as soluções financeiras que o Sicoob Credige oferece, né? O carro-chefe, veículos, né? 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É uma propriedade inteira, né? 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Nosso crédito rural muito forte na nossa região, né? Para custear as lavouras, capital de giro também para as empresas, né? Fortalecer, né? E ampliar suas vendas, às vezes com capacidade de pagamento à vista da mercadoria, conseguindo buscar um preço mais acessível para vender na região. E outras modalidades, né, também temos de crédito hoje que a gente oferta, né? E o mais importante, eu acho, dentro do cooperativismo, é que a cooperativa tem muito ligado às pessoas. E conseguindo ligar às pessoas, a gente conhece um pouquinho mais a fundo o nosso cooperado, e conhecendo mais a fundo, a gente consegue ofertar a melhor solução para ele no momento que ele está buscando, né? Então, a cooperativa está lá de portas abertas para atender ele, né? Nesse leque, né, que a gente tem hoje de possibilidades de crédito.
1: É claro que o interesse da cooperativa é realizar a operação, né? Como nós também aqui no nosso dia a dia temos interesse em vender os comerciais. E podemos vender em todos os horários, mas a gente sempre procura o quê? Orientar o cliente. Né? Esse é o melhor horário, vai se encaixar melhor no teu produto, teu público-alvo é aquele, então vem por aqui. O Sicoob Credige também faz essa orientação?
2: Sim, realizamos essa orientação, inclusive a gente consegue, tanto no presencial, né, que é quando o cooperado vai até a nossa agência, e também nas nossas visitas. A gente tem nossos agentes comerciais, né, que são gerentes de relacionamento de carteira, que visitam os cooperados também para conhecer a realidade, para estar mais perto deles.
1: Vai até lá na propriedade, vai até na empresa, vai até no negócio.
2: Entendeu? Então vamos lá visitar eles e conhecer realmente a realidade para conseguir entregar uma solução mais adequada para ele.
1: Para o nosso ouvinte ter uma ideia, qual é o raio de atuação hoje do Sicoob Credige? Quantos municípios aqui na nossa região? Já temos agências praticamente em todo o sul do estado e também no norte e nordeste do Rio Grande do Sul, né?
2: Isso mesmo, né?

0: A gente está desde lá de. A última, a gente vai abrir ainda em Capão, então vamos em Capão, lá no Rio Grande do Sul, né? E a gente vai chegar até Sangão, né? Em Santa Catarina, então o litoral todo aqui a gente consegue estar abrangendo, né? Nossos cooperados. Né?
1: Já tem data para inauguração em Capão da Canoa?
2: Até pegando, é uma cidade vizinha de Capão, só que é tudo emendado, né? Sim. A cidade de Xangri-Lá.
1: Xangri-Lá.
2: Isso, e vai ser agora no fim do mês.
1: É no litoral, praia.

0: Vai inaugurar ou já tem agência?
1: Já tem agência.
0: Já tem agência.
1: Nós somos em 17 agências.
0: Sangão é a terra da farinha, né?
1: Exatamente.
0: O pessoal produz bastante lá, farinha de mandioca. Farinha. É verdade. Agora, e como tecnologia, a tecnologia tem facilitado esse acesso ao crédito, Jefferson?
2: Alaor, a tecnologia vem aí, no início de pandemia, isso deu uma grande diferença, né? Nas dificuldades, a gente acabou que o Sicoob se desenvolveu muito, né? E a gente tem um aplicativo aí onde traz muita praticidade no atendimento. É, e os cooperados têm utilizado muito, mesmo porque com essa nova tecnologia a gente tem crédito pré-aprovado, que consegue contratar diretamente no aplicativo, tá? Os financiamentos de veículos são carro-chefe para isso, porque ele consegue iniciar a contratação lá no aplicativo e fazer tudo de forma digital.
0: Não precisa ir até a agência?
2: Não precisa ir até a agência, mas nós, como Sicoob Credigia, também ainda contamos com o atendimento presencial, porque tem pessoas que gostam de ir no presencial. Então
0: tem aquele cafezinho que sempre ajuda também. Tem
2: cafezinho, sentada na mesa, né? Conhecer um pouquinho mais o cooperado, contar a sua história lá e com certeza fazer a melhor opção de crédito. Então aí a gente une as duas coisas, que é a tecnologia e a proximidade com as pessoas, né? Tendo a agência também. Inclusive, em questão de números, hoje 87% das transações de crédito já são realizadas via aplicativo. Então, para ver o quanto que isso cresceu, né, a contratação.
0: Quase 9 a cada 10. 87%. Impressionante, impressionante.
2: Porque tá na palma da mão, né? Então, hoje, né, naquele momento que tu tá lá pensando em alguma coisa, tu já vai acessar a sua conta e ver se tu tem possibilidade ou não de compra através dos limites ali disponibilizados.
0: Agora, Parceiro Mais, crédito dentro da loja. André, vocês têm falado bastante sobre o Parceiro Mais. Qual a importância dessa solução para a economia regional?
1: Essa solução veio ligado com o nosso propósito, né? O nosso propósito está explícito, que é conectar pessoas e promover justiça financeira e prosperidade. O Parceiro Mais foi desenvolvido exatamente para isso, para conectar as pessoas o mais rápido possível. Em resumo, o Parceiro Mais é quando alguém vai até uma loja que é conveniada à cooperativa, que se chama o convênio Parceiro Mais do Sicoob Credigia, e lá pretende comprar algo e automaticamente, por esta vinculação, a cooperativa consegue disponibilizar o crédito praticamente na hora. Então, o cooperado, o cliente do lojista precisa comprar, o lojista precisa vender e a cooperativa entra com recurso financeiro de forma de uma parceria. Então, é uma parceria muito forte em que todo mundo
0: interessante.
1: Ganha. Interessante. Exatamente. E o lojista acaba ampliando as vendas com muita segurança.
0: Em qualquer segmento do mercado, da nossa economia?
1: Qualquer segmento, né? Os mais fortes, até o Jefferson acho que vai trazer depois, mas são financiamentos de veículos.
0: Agora, Jefferson, como o Parceiro Mais funciona na prática?
2: Alaor, o Parceiro Mais, ele é muito simples, né? Porque eu, como consumidor, ao chegar no estabelecimento, eu posso buscar, né, essa possibilidade junto ao estabelecimento e perguntar se ele é um conveniado do Sicoob e tem o Parceiro Mais. Porque se eu não tenho recurso, seja ele 100% ou parte dele, para mim comprar, eu posso estar contando, né, com essa possibilidade de financiamento do Parceiro Mais através do estabelecimento. Então, com isso, eu vou ter essa praticidade de tá comprando naquele momento porque eu não tenho recurso, tá? Então, a loja tem essa agilidade também, né? Dou um crédito direto com a instituição financeira através do Parceiro Mais.
0: Você falou da parte da loja e da parte do consumidor, qual é o benefício?
2: Ah, e aí sim, porque vamos pensar o seguinte, o principal benefício que eu trago para é a conveniência dele. Por quê? Porque eu vou estar lá na loja e a loja vai utilizar a instituição financeira que é o Sicoob para buscar o recurso, então ela vai receber à vista. Então eu, como consumidor, tenho o benefício de estar comprando à vista, né? Então ali eu posso ter condições especiais também.
0: Tem aquela barganha, tem aquele chorinho. Porque primeiro vem a barganha, depois tem o chorinho, depois mais um descontinho ainda.
1: Isso,
0: né?
1: Aí, tá? E um brinde no final ainda.
0: É, um brinde no final. O consumidor que é esperto, gente, faz assim. Isso, não entrega, não pede toda a negociação de uma hora só. Você vai por etapas, né?
2: Isso mesmo. E eu posso encaixar daí esse crédito no meu bolso com a parcela que eu achar mais adequada lá no momento do crédito, né? Então isso facilita muito, tá? E trazendo mais, Hoje a gente possui mais de 400 lojas credenciadas no Parceiro Mais, né? E uma referência que a gente tem
0: 400 lojas, impressionante.
2: Sombrio, hoje a gente tem aproximadamente

0: 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Então a gente tem bastante estabelecimentos já credenciados aí para ofertar, né, e buscar, né, o cooperado pode buscar, e aquele que não é cooperado também pode buscar, porque lá ele entrando no parceiro mais, ele perguntando se ele tem essa parceria com o Sicoobi, ele pode se associar naquele momento que ele está pedindo esse recurso junto ao Sicoobi também.
1: O lojista que está nos ouvindo agora ficou interessado e deve estar se perguntando por que que eu devo buscar o parceiro mais.
0: Vamos lá, vamos pensar assim, o lojista quer vender, né?
1: Uhum.
0: Então, e ele é ótimo em venda e o parceiro mais vem ali dar um potencial a mais para ele.
1: Sim.
0: Porque quando o consumidor entra e ele diz que de repente ele não tem o recurso 100% para comprar, ele vai ter a opção de ofertar o parceiro mais, que é o financiamento através do Sicoobi. Aí vai cair dentro da nossa plataforma, vai acontecer análise de crédito, a gente vai devolver isso, a resposta para ele em minutos. Ele vai poder fazer essa contratação com o consumidor dele que está à frente dele e o consumidor já sair dali com a compra realizada.
1: Agora então, eu estou concluindo aqui que vocês estão convidando novos lojistas para participar desse time. É isso?
0: Isso mesmo. Então vamos lá. Se a gente quer vender mais como lojista, né? Aqui é uma das opções que a gente tem a ofertar para eles, né? Então o parceiro mais aí, ele atende, o André já trouxe, né? Que o principal ramo é veículos, né? Sombrio, a gente tem uma gama bem grande já de lojas de
1: veículos. Cada esquina aqui, não precisa ser esquina, tem loja de veículo.
0: Isso aí, né? Então é uma das parcerias grande hoje, mas material de construção, né? É muito forte também, energia solar, né? Também temos parcerias.
1: Bens de consumo.
0: Bens de consumo. A área de saúde também tem. Educação também temos, né? Entre outros segmentos, loja de celular, entendeu? A motinha elétrica, que hoje está muito, né? Também. Muitas vendas acontecendo quanto a isso, né? Crédito que às vezes a pessoa quer pagar num tempo maior, né? Que às vezes não tem um limite no cartão, então vai lá, vai financiar, vai ter uma parcela menor no bolso. E vai poder estar utilizando o parceiro mais para realizar esse sonho dele também, tá? 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
1: André, mais alguma colocação?
2: Eu quero só reforçar para quem está nos ouvindo os benefícios que o Jefferson trouxe. Primeiro, o lojista recebe à vista. Segundo, não existe risco de inadimplência. Terceiro, o lojista não precisa ficar administrando carnê, o crediário próprio, né? Ele acompanha tudo digitalmente. E talvez uma coisa que ele vai precisar é contratar mais vendedores, né?
1: Porque parte boa do negócio, né? É aquela história, as pessoas às vezes dizem, né? Olha, eu pago tanto imposto disso e daquilo, mas se você está pagando imposto, primeiro é porque você tem bens ou está faturando, né? Então todo mundo, na verdade, quer pagar mais imposto, né? Porque, obviamente, está comercializando, está adquirindo no seu dia a dia. André, agora, qual é a mensagem que fica para quem está nos ouvindo?
2: Bom, acredito que todos nós temos algum sonho em algum momento da vida, e acredito que é isso que nos move, né? E o crédito como um impulsionador, convidamos todos vocês que já são associados a realizar esse sonho, compartilhar conosco do Sicoobi Credigi por qualquer canal que o Jefferson agora mencionou. 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O lojista que já é associado, busque agora a cooperativa para ter esse impulsionador de vendas, que é o parceiro mais, e também faço convite para quem não é, para se associar e entender como funciona. E naturalmente a cooperativa vai estar próximo para levar todos os produtos e serviços além do crédito, para que ele consiga realmente prosperar e consequentemente a cooperativa prospera junto. Eu quero aproveitar os minutos finais, Laura, para dizer que em virtude do convênio, né? 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Nós faremos o primeiro feirão

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1: Opa, é. Coisa boa. Como é que é a história?
0: Vai ser agora em agosto, a gente já está com todos os o aparato quase pronto, mas a gente vai voltar aqui para divulgar nos próximos dias e nós vamos reunir mais de 400 veículos. Então, dos lojistas, né, que fazem parte do Parceiro Mais, para que nesse dia consiga condições especiais, como tu falou, né? Barganha, né? Negocia.
1: Sidney, pra ti que tá querendo trocar de carro, Sidney, olha aí a oportunidade, ó.
0: É, coisa boa.
1: Tem o dia já, ô
0: Temos
1: André?
0: Dias, sim, Tchê. 21, 22 e 23 de agosto. Minha assessora aqui já assoprou no meu ouvido. Então, mas nós vamos divulgar nas redes
1: sociais.
0: Serão três dias, sexta, sábado e domingo. Tá? E faremos aqui em Sombrio, próximo do ginásio, que eu não lembro o nome agora. Aí depois eu sou mais.
1: Aqui no centro da cidade, aqui?
0: No japonês.
1: Ah, lá no japonês.
0: Isso. Lá no trevo japonês, sentido centro aqui, né? Mas a gente vai divulgar certinho, inclusive convido, né, todos a seguirem as nossas redes sociais, porque lá a gente vai divulgar com bastante fervor. Com certeza os parceiros da região também vão fazer essa divulgação, para que os nossos associados, né, que queiram adquirir o carro, encontre outros associados que queiram vender. Esse é um grande círculo virtuoso que o Sicoob Credigem proporciona na região, sendo motor, né, desta impulsão, e consequentemente associado que negocia com associado prospera em dobro.
1: Tá aí, a principal força motriz da nossa economia com certeza é o cooperativismo, nesse caso o cooperativismo de crédito. Vem aí, gente, mas vocês vão voltar aqui para falar, né?
0: Gostaríamos muito.
1: Já estão convidados. Opa. Convocados, na verdade, né? Teremos o primeiro feirão de veículos Sicoob Credigem aqui em Sombrio. Cíntia, muito obrigado. Registrou todos os momentos aqui, orientou o pessoal, inclusive o apresentador quanto à pronúncia correta. Jefferson, agradecemos a sua presença.
2: Alaor, muito obrigado, né? 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Né? Então é legal, tá? Buscar, estamos aí para atendê-lo, né? E a agência com certeza vai dar as melhores soluções para ele. Muito obrigado aí a todos.
1: André, também agradecemos, sucesso, até a próxima.
0: Eu que agradeço, estamos sempre à disposição de todos vocês e um grande abraço aos nossos associados que nos ouvem.
1: Tá aí, agora 8 horas e 31 minutos, intervalo comercial, já estaremos de volta.
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1: Agradáveis 9 graus.
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4: Agora são 8:35, 8:35. Seguimos por aqui com o nosso programa. 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Gilney Palhano dos Santos está por aqui. Bom dia, Gilney, obrigado pela participação. Também ainda o Sandro Oliveira, bom dia, Sandro. Ivone Brovedan Vieira, bom dia, amigo Laura Alexandre, bom dia, bom trabalho, que Deus abençoe todos nós, amém. O Ivone, para você também, uma terça-feira abençoada, sempre ligadinha nessa grande emissora, diz ela por aqui. E agora, no programa, tem o Sérgio, né, Sidney? O Sérgio, direto da Sono e Bem-Estar. 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

0: 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Valeu, Alaor. É o filho mais novo do Haaland.
1: Obrigado, Sérgio. Direto da Sono e Bem-Estar, o colchão da família. Agora 21 minutos faltando para as 9 horas. Vamos para o Tribunal de Justiça de Santa Catarina. O Sérgio já está aí com a gente? O Sérgio não, né? O Marcelo Fernandes, seja bem-vindo.
2: A terceira turma recursal do Poder Judiciário catarinense confirmou que os pais que tiveram o túmulo da filha violado e receberam os restos mortais em um saco plástico comum devem ser indenizados. O fato ocorreu em Criciúma, no sul do estado. O casal receberá a quantia de R$ 6.000, acrescida de juros e de correção monetária pelo dano moral sofrido. Em 2023, os pais ajuizaram ação de indenização por dano moral no Juizado Especial Civil na comarca de Criciúma. Isso porque o cemitério onde a filha do casal estava enterrada foi invadido em plena luz do dia e o túmulo depredado e violado. Além disso, os restos mortais foram devolvidos pela administração do cemitério em um saco plástico. Inconformados com a sentença, a associação que administra o cemitério e os pais recorreram às turmas recursais. O casal buscava o aumento da indenização e a associação pleiteou a reforma da decisão porque o autor do dano foi identificado e preso. O juiz relator manteve a sentença dos seus próprios fundamentos. Segundo ele, o conhecimento do autor do delito, inclusive processado penalmente, não é suficiente para a oposição da ré às suas responsabilidades como administradora do serviço de utilidade pública, sobretudo pelos fatos ocorridos em pleno dia, conforme imagens e informações claras nos autos. É isso então, Alaor, do Tribunal de Justiça de Santa Catarina, em Florianópolis. Marcelo Fernandes para Mampituba FM de Sombrio.
1: Agora imagina a situação, Sidney. Você tem, primeiro que já é uma dor imensa, né? Dor que a família não esquece. Tem uma filha que perdeu a vida, né? Sepultada no cemitério, de um dia para o outro você recebe os restos mortais dela dentro de um saco plástico, porque alguém foi lá, violou o túmulo. E a prefeitura, nesse caso, que administra o hospital, que é responsável, claro que tem uma associação, mas, né, em última análise, em último caso, em última instância, é a prefeitura. Vai lá, recolhe esses restos mortais e entrega para a família num saco plástico. Aí você entra com uma ação e recebe R$ 6.000 por danos morais? R$ 6.000? O que é R$ 6.000 hoje, ô Sidney? É brincadeira? Aproveitando esse caso aqui, eu vou contar de um outro. Lembra que na madrugada da... Não, foi na sexta-feira, né? Foi na sexta-feira. Nós tivemos aqui na região, ali próximo de Criciúma, mais precisamente em Sara, no bairro Raixasque, um trabalhador ganês, 26 anos, estava na madrugada trabalhando, recolhendo lixo com o caminhão da prefeitura. E um bêbado acabou atropelando, 1:30 da manhã. Atropelou, matou na hora praticamente ali o rapaz. Ganes recebeu seu minguado salário e boa parte desse salário encaminhava para a família lá na África, Sidney. Sobrevivendo aqui com o salário mínimo e ainda sobrava um dinheirinho para ele encaminhar para a família na África. Morreu porque um bêbado o atropelou. Dizem os policiais que o sujeito não se aguentava em pé. Atropelou, foi preso. Foi para a delegacia, foi preso. Mas adivinha? Tá solto. Sabe o que ele fez? Para estar solto, pagou R$ 14.000. É o preço de uma vida? Pergunto aos nossos nobres fazedores de leis. Não vou perguntar aqui ao Poder Judiciário, porque segue o que está escrito. E quem escreve é quem recebe nosso salário em Brasília, são os nossos nobres parlamentares, nesse caso, deputados federais e senadores da República. É esse o preço de uma vida? Ou esse é o preço de uma vida de um trabalhador ganês? Se fosse representante de uma outra esfera, outro extrato da sociedade, algumas prateleiras a mais no que diz respeito ao poder aquisitivo,

0: a vida valeria um pouco mais. Tá solto. O nome dele? Ninguém sabe. O nome do bêbado que matou o trabalhador. Ninguém vai saber. 8h43. Vamos seguindo por aqui. 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Agradecendo ao Ismael Estela, da cidade de Caseiros, no Rio Grande do Sul, mais um feliz proprietário de implementos da Januário Máquinas. 15 faltando para as 9, intervalo comercial. E já estaremos de volta.
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2: Oito horas e 51 minutos, é isso mesmo, 9, faltando para as 9. Vamos dando sequência aqui ao nosso Mampituba Notícias. E olha, essa discussão aí sobre o tarifaço, né? Mais um que os norte-americanos, né? Comandados pelo, ia falar maluco, mas não, vou deixar quieto. O presidente deles, né? O Donald Trump, estão querendo impor, né? Aí aos brasileiros, aos empresários brasileiros. Mais de 4 mil produtos brasileiros podem ser impactados com o novo tarifaço dos Estados Unidos.
3: Um estudo da Confederação Nacional da Indústria aponta que 4.187 produtos exportados pelo Brasil para os Estados Unidos, equivalentes a quase 15 bilhões de dólares, podem ser taxados em até 37,5%. A medida está sob análise do governo norte-americano, que estuda duas sobretaxas, de 25% e de 12,5%. Atualmente, esses produtos já sofrem uma tarifa temporária adicional de 10%. Esta semana acontecem audiências nos Estados Unidos para tratar dessas possíveis novas tarifas. Caso as duas novas ações corretivas sejam aprovadas, a tarifa será acumulada, elevando a taxação para 37,5%. O presidente da CNI, Ricardo Alban, diz que o aumento nas tarifas compromete uma relação comercial construída ao longo de décadas entre os dois países. A entidade, segundo Alban, está fazendo todos os esforços para reverter o quadro e participa das audiências nos Estados Unidos.
4: Isso nos preocupa bastante e é por isso que nós estamos desprendendo todos os esforços possíveis para termos o melhor resultado também possível, quer seja na alíquota de 25%, quer seja na alíquota adicional de 12,5%. É um desafio grande, mas continuaremos tendo a expectativa de possamos não só reverter, sensibilizando a USTA, ou bem como aumentando também a possibilidade de novas exceções.

0: que possam reduzir significativamente esse universo de mais de 4 mil produtos.
1: A Federação das Indústrias do Estado de Santa Catarina trabalha em conjunto com a CNI e também de forma individual em setores como a madeira, que será fortemente impactada se o novo tarifaço entrar em vigor. Quem explica é o presidente da entidade, Gilberto Seleme.
2: No setor industrial, nós fizemos pela CNI uma ampla despesa, todos os setores juntos. Aqui no Sul, nós pegamos e dividimos alguns setores muito impactados, um exemplo, a madeira, e dentro da madeira tem vários segmentos de madeira. Então foram feitas defesas individuais por segmento de madeira, foi contratado escritórios especializados tanto nos Estados Unidos como no Brasil, e os clientes dos Estados Unidos estão pedindo, dando cartas, dando apoio às associações que na cadeia produtiva dos Estados Unidos o produto brasileiro é muito importante. Ele pode encarecer a construção civil se tiver essa taxação de 25%.
1: O escritório do representante de comércio dos Estados Unidos conduz o processo e uma decisão final sobre as tarifas está prevista para ser anunciada até 15 de julho. De Brasília, da Rede de Notícias Acaerte, repórter Rita Sardi.
3: Repórter Rita Sardi trazendo a informação aqui dentro do Mampituba Notícias. 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Agora, no Mampituba Notícias, os destaques do setor policial.
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3: A Polícia Militar prendeu por volta das 15h30 de ontem, segunda-feira, dia 6, no bairro São Francisco, aqui em Sombrio. Um homem de 34 anos, suspeito de praticar furtos em estabelecimentos comerciais desta cidade. Após ser informada sobre o furto de uma parafusadeira em um comércio de Sombrio, a guarnição teve acesso às imagens do sistema de monitoramento e identificou o suspeito. Com base nas características observadas, os policiais realizaram buscas e localizaram o homem nas proximidades do bairro São Francisco, aqui em Sombrio. Durante a abordagem, o suspeito confessou o furto da ferramenta e também admitiu ter praticado outro furto ocorrido no mesmo dia em uma padaria, de onde subtraiu um produto alimentício. Imagens dos sistemas de monitoramento dos estabelecimentos e os relatos das vítimas foram reunidos para subsidiar a ocorrência. O homem foi preso e encaminhado à delegacia de Polícia Civil, onde foi autuado. Ocorrência também registrada aqui em Sombrio por volta das 21h45 de ontem, segunda-feira, no centro do município de Sombrio. A Polícia Militar prendeu um homem de 43 anos por tráfico de drogas durante o atendimento de outra ocorrência. Enquanto realizavam diligências, os policiais viram um homem correndo em direção aos fundos de um conjunto de kitnets e retornando logo em seguida para um dos imóveis. Diante da atitude suspeita, foi realizada a averiguação no local. 15 para as 10 da noite, Sidney, ontem, frio, fazendo Cooper, provavelmente não estava, né? Não estava fazendo ali uma corridinha, né? O negócio era meio suspeito mesmo. Então, com o apoio do cão de faro Argo, do canil K9, a guarnição localizou 445 gramas de maconha escondidas junto ao suspeito. Durante as buscas no imóvel, também foram encontradas 4 porções de cocaína, totalizando 20,2 gramas, além de uma balança de precisão e materiais comumente associados ao tráfico de drogas. O homem foi preso em flagrante, por tráfico de drogas, a mulher que estava no imóvel

0: também foi conduzida à Delegacia de Polícia Civil para esclarecimento dos fatos e adoção das medidas cabíveis. A ocorrência resultou na apreensão dos entorpecentes e de materiais relacionados ao tráfico, que foram encaminhados à Polícia Civil juntamente com os envolvidos. 9:02, agora o que é destaque no esporte.
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0: Pelas principais competições do mundo da bola, ontem tivemos Campeonato Brasileiro da Série B. Botafogo de Ribeirão Preto, 3, Avaí 1. Que fase do Avaí, hein? E pela Copa do Mundo da FIFA, Portugal sofreu o gol da Espanha aos 45 do segundo tempo. Merino fez o gol da Espanha, mandando embora os portugueses com Cristiano Ronaldo e tudo. E a Espanha então está na próxima fase da Copa do Mundo 2026. Outro selecionado que foi embora foi o selecionado norte-americano, né, dos Estados Unidos. Esse ficou em casa, né, mesmo? Não foi muito longe, já ficou por casa. Os Estados Unidos fizeram seu gol com o Tillman aos 30 do primeiro tempo, mas a Bélgica, com gols de Van Aken, Lukaku e duas vezes com De Ketelaar, fez 4. Bélgica 4-1 nos americanos. Americanos eliminados, os belgas estão na próxima fase da Copa do Mundo da FIFA. Nessa terça-feira teremos Campeonato Brasileiro da Série B. O Atlético vai enfrentar o Operário do Paraná. E pela Copa do Mundo, dois jogos. Tem Argentina e Egito, às 13 horas. Duelo entre o Salah e o Messi, né? Acredito que os argentinos vão permanecer, mas, né, sabe como é que é. Argentina e Egito, hoje, 13 horas. E à noite teremos outro sul-americano em campo, né? Teremos o selecionado colombiano, Suíça e Colômbia. À noite não, né? 17 horas também na Copa do Mundo nessa terça-feira. Copa do Mundo que já acabou para os brasileiros, mas continua aí para outros selecionados, né? 9:01, ponto final no programa de hoje. Muito obrigado pela sua audiência. Fique com ele, Sidney Candioto, que até tirou o óculos agora, para comandar o Expresso Campeiro. Amanhã nós estaremos de volta com mais uma Pituba Notícias. Um abraço, ótima terça e até lá.

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isso, e bora por aqui com o melhor da música gaúcha pra você ligadito nesta manhã gelada de terça-feira. O WhatsApp pra você já é o 4835-33-2000. Vamos juntos aquecer esta manhã. Mas que tal? Tempo bom aqui no sul catarinense, ensolarado, temperatura no momento em 11 graus aqui na cidade de Sombrio. Alô, Sombrio. Alô, você ligado na número 1 da música gaúcha. 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Abraço também ao nosso amigo Maninho, Silvana e toda a equipe que estão por lá já trabalhando na Lida Cedita, curtindo por aqui o melhor da música gaúcha. 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Abraço, bom dia aos amigos que acompanham essa programação em todas as querências. Vamos juntos até as 12 horas, né? Até o meio-dia, com o melhor da música gaúcha. Começando bem, tem Grupo Rodeio.

0: Por aqui são 9:12, 9:12. Mas que coisa de louco, tia guria. Está Grupo Rodeio, a voz do Rio Grande, aqui na número 1 da música gaúcha, pra você ligado na melhor. Hoje é o dia do quê? Do chocolate. Chocolate não foi no domingo? Que barbaridade. Hoje está só no amargo, então, né? Que coisa de louco, tia guria. Vamos embora em 4835-33-2000 pra você ligado aqui na número 1 da música gaúcha, hein? Ó, já tem, gravou uma, mas também, né? Um áudio de 49 segundos, outro de 23. Vai aonde, já tem? 30 segundos, meu! Que barbaridade! O amigo Jaice também está ligado na programação. Bom dia, Jaice, um abraço! Por aqui também, nosso amigo tio Siegfried acompanhando a nossa programação. Bom dia, tio Zig. Farofa Toninho, bom dia.
1: Bom dia, meu amigo, nosso amigo Sidney Cadioto. Bom dia. Aqui é Toninho Farofa. Sidney.
0: Opa.
1: Fala pra nós a música Meu Retorno, Oi Serranos.
0: Sim.
1: Quero mandar aí pra minha esposa Jussi, o Chico Gettner.
0: Meu Retorno.
1: O Fernando Gettner, o JP, o Osim Martinhago, o Ricardo Carminati, família no Alto Rio Maina. Um grande abraço. Pro nosso amigo, que delícia. Bombonzinho de seu Nazário.
0: Bombonzinho.
1: Tudo bem, Dirceu? Tudo tranquilo?
0: Nazarinho.
1: Valeu, Sidney. Um grande abraço, meu garoto.
0: Valeu.
1: Ah, o alemão da cachaça também. Família dele, um abração. Valeu.
0: Valeu, Toninho Farofa. Bom dia pra você curtindo também no Mirum da Música Gaúcha. São 9:14. Simbora por aqui com o grupo.

0: Aí está para o nosso amigo Toninho Farofa, ligado na programação. Oi, Serranos, meu retorno. Ô, tchê, gurizada, curtindo por aqui nossa FM Nativa, Silvanei.
1: Bom dia.
0: Bom dia.
1: Diz o Dirceu pra mim no particular aí, que enquanto ele não ouve a voz do engate dele aí, o dia pra ele não presta.
0: É mesmo, é?
1: Só depois
0: que... Dirceu, velho, aí sim. Grande Britão, um abraço, um bom dia pra você curtindo por aqui a nossa FM Nativa. Quem mais por aqui? Chegando ele, né? Esse.
2: Bom dia. Bom dia, Cadio. Tudo certo?
0: Tudo
2: bota
0: bem
2: pra nós aí, xixando com o João Luiz Correia nessa terça-feira aí. Maravilhosa, hein? Solão tá coisa mais linda, hein? Mas aí sim. Mandar pro Cimar Espanhol, Gustavo Garão. Gustavo Garão tá meio sumidinho, né, Canhoto?
0: Pois
2: tá
0: é.
2: Tá amando, dizer, é. Parece que botaram um cabresto mesmo.
0: Credo.
2: Beleza? Canhoto,
0: beleza.
2: Um abraço.
0: Tô de bom.
3: Vitor chegando, gurizinho. Olha essa confusão.
0: Que barbaridade. Coisa de louco, tio. Que tal?

0: Muito bem, está João Luiz Correia chinchando, sacudindo a poeira e parando o rodeio por aqui na número 1 da música gaúcha.
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0: certa. 9:25.
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5: Isso mesmo, seguindo por aqui com o melhor da música gaúcha, com recados do nosso Tchezá. Bom dia.
6: Bom dia, tio Cede, se toca aí pra nós. Vassoura de Guanchuma, pra nós escutar tranquilo com esse dia ensolarado, mas frio.
5: Valeu, Odilon, um abraço.
7: Bom dia, como é que vai a Vossa Excelência? Tudo certinho, no máximo?
5: Tudo certito, amigo Marciano, também curtindo a nossa programação, quem mais por aqui?
8: Daí, Candioto, tudo certo?
5: Tudo.
8: Me roda aí, caminhoneta branca pra todos que estão na escuta, meu amigo, pro Rui, pro Dilonzinho, pro Cássio, pro Sandrinho, pro Toninho, Sandrinho Pedreiro, pra todos que estão aí, o Samuca. Todo mundo escutando a mais bela aí, Nativa.
5: Asquetá, grande.
8: Um abraço.
5: Um abraço. Amigo Fernandão, pessoal ligados na número 1 da música gaúcha sempre. Tem mais por aqui, bom dia.
9: Bom dia, Candioto.
5: Bom dia.
9: É o Garrão Candioto.
5: Opa.
9: Diz pro Paulinho, já que ele tá indo pra Tubarão, a hora que ele for assar carne, do lado tem um portãozinho.
5: Certo.
9: Abre aquele portão, tem uma furadeira amarela ali pra ele trazer pra mim que eu tô precisando.
5: É a tua.
9: Da minha furadeira.
5: Aí não devolveu?
9: Ô, Candioto, manda pra ele a castração apiá-lo. Porque se vier mais no fim, nós vamos ter que castrar ele.
5: Verdade.
9: Agora nós vamos castrar.
5: Tá sim, é.
9: Beleza, Candioto?
5: Beleza.
9: Um abraço pra nós aí, pra todo mundo, José Mais Espanhol. Valeu, um abraço, tudo de bom.
5: Valeu, um abraço. Não esquece de devolver a furadeira, tá, Paulinho? Sujeira. É bravo, né? Já é sim.
10: Bom dia, tio. Tudo bom?
5: Tudo bem. Eu
10: tô aí com os serranos, o Milho e a família. Pra toda a galera que está ouvindo essa rádio, pra vocês aí, uma ótima terça-feira. Um abraço.
5: Valeu, um abraço. Pessoal na lida, hein? Na lida. Tô batendo lata cedito por aí, né? Vou te contar aí, o pessoal na volta aqui também, né? Os pica-pau voltaram pro prédio, né, Elisa? Barbaridade. Aqui é assim, né? Não passa seis meses, né? Que tem uma obra. Danado negócio. Opa, tio Zegui, buenas, amigo Pfeiffer também está ligado na programação da 99. O nosso amigo tio Silas, grande tio Silas, tu também está ligado por aqui, né? Olha só.

nosso pescador de aquário também curtindo por aqui a nossa programação. Coisa de louco, Tcheguri. 4835332000, abraçando seu amigo Tonico e a galera lá da Mac Martins. 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Pessoal na lida, sempre trabalhando e curtindo por aqui a nossa programação, hein? 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Mas que tal? Grande Maninho, um abraço e tchê guri. Simbora com mais música, tem grupo Som do Sul.

0: Entre Gaita e Vaneira, João Luiz Correia na programação da número 1 da música gaúcha.
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0: Já já tem Paulinho Mocelin para aqui na nossa programação, para amigo Fernandão, lá na capital dos Quênios, em Praia Grande, né? Ligado na número 1 da música gaúcha também, né? Show de bola. Diga lá, amigo Marciano.
2: Sim, o biguá da pedra não apareceu aí ainda?
0: Quem é esse biguá da pedra? Alvino? Alvino já mandou o recado aqui, né? Diga lá, tio Rino, bom dia.
3: Bom dia, Sidney Candiota. Toca aí. Os loucos da fronteira, para todos que estão na escuta, Nação Colorada também, vocês da rádio, para minha esposa Guerra, para a galera da Praia Paraíso, Pó Bombonzinho.
0: Ah, Pó Bombonzinho também agora, Vino. Que barbaridade. Essa é a preferida dele mesmo, né? Os loucos da fronteira, do César Oliveira e Rogério Melo. Para aqui vamos nós, com o melhor da música gaúcha sempre. 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Buenas, tia guri, Serjão, da Sono Bem-Estar também, tio Zeca Batata também está ligado por aqui, bom dia, nosso amigo Guilherme Crepaldi, Daniel Correia, Jadinho Mendes, também ligadito aqui na número 1 da música gaúcha, e mais por aqui acompanhando a nossa programação, nosso amigo Geraldo, grande Geraldo.
4: Canhoto, bom dia.
0: Bom dia.
4: Tá aí, tudo bom?
0: Tudo bem.
4: Não, não, isso aí é fácil, né? Não. Faz inaugurar essa camisa aí, né? Hã? Eles têm que fazer um acordo lá com o São Pedro, porque senão não tá fácil, tu
0: é. É, eu acho que a massa jovem, né, inaugura a camiseta no domingo então, né? Coisa de louco, né, Geraldo? Um abraço, bom dia. Amigo Kel, também ligado na programação. Buenas, buenas. Odilon, já rodei a tua, né, Odilon? Um abraço pra você também curtindo o melhor da música gaúcha. Simbora por aqui. Bom dia, nosso amigo Já Já Tem, curtindo a nossa programação também, né? Já Já Tem. O amigo Paulo também está ligado na programação, pediu uma dos Monarcas para o Isaac e o Marcos e para todos que estão ligados na programação e, claro, segue o baile. Rafael, bom dia, tchê guri.
5: Pô, manda uma musiquinha aí, tchê chaleira aí, tô bebendo demais, Rafael aqui de Ué. Pedreira, tô vendendo de mania aqui em Pedreira, Rafael.
0: Grande, Rafael. Então tá, eu rodo sim, tá? Tô bebendo demais aqui na programação.
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0: Temperatura em 11 graus.
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bem, são 9h54, aí está o César Oliveira e Rogério Melo na programação da número 1 da Música Gaúcha, para você ligado na melhor. 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

0: 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Tio Hildo Monteiro na Serra da Pedra também acompanhando nessa programação, né, tio Hildo? Um abraço, um bom dia. Tio Zeca Batata, tu foi visto a 200 por hora, e o que que deu, tio Zeca? Hã? Fernandão aí andou falando aí, né? Coisa de louco, mas eu não tenho mais áudio, cadê o áudio do vivente aqui?
1: O que deu no Zeca Batata, ele passou por mim aqui no pé da serra a 100 por hora. Eu não sei se saiu de mau jeito de algum lugar aí.
0: Tá, chega. Muito bem, teu falador, Fernandão, por favor. Vamos embora por aqui com mais recados e música na nossa FM Nativa. 4835332000 para você ligado na nossa FM. Já já tem o medley dos Mateadores da 99. Na sequência tem Garotos de Ouro por aqui também na nossa programação.
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0: 9:57.
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Sim, bora por aqui, são 10h08. Aí está os mateadores, sou queixo duro, retoço de gaita e pandeiro e flor de rodeio no Expresso Campeiro. 4835332000 para você ligado na nossa FM Nativa, tem Garotos de Ouro.

0: Muito bem, Garotos de Ouro e a Vaneira das Missões por aqui na programação da número 1 da Música Gaúcha.
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0: 4835332000 é o nosso WhatsApp da número 1 da Música Gaúcha para você ligado na melhor e na melhor com o apoio de Lenagro Case. 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O nosso amigo ligado na programação, Ricardo, né? Grande Ricardo da cidade de Criciúma, diz o seguinte, né? Eu escondi 4 pernas de salame na semana passada, né? E hoje estou indo lá buscar. Na casa de quem será, né, o abençoado? Coisa de louco. Grande Ricardo, bom dia aí pra ti, guri. Já tem recado do amigo Sérgio da Sono Bem-Estar, colchão da família. Amigo Paulo, já tem os monarcas pra você também por aqui, tá bom? Buenas, guri. Quem mais por aqui curtindo? Edinho Generoso, bate agora nada do áudio do já tem. Mas é que hoje ele disse que não está com pressa, está de folga. É diferente, guri. Nosso amigo, o Tupete, ligado na programação. O Tiguri. Bom dia, Bagual. Gostaria de mandar um abraço para todos que estão escutando a Rádio Mampituba. Gostaria também de mandar um abraço para o amigo Sérgio, que está batendo alavanca no ônibus lá em Porto Alegre. Ligadito na Rádio Mampituba também. E eu estou em Rio Pardo, Rio Grande do Sul, esperando e para carregar. E na escuta também nessa rádio maravilhosa. Se puder, roda aí o Matizes, Rodeio na Vacaria. Opa! Um abraço aí pra você curtindo a nossa programação, né? Pra vocês aí ligados na número 1 da Música Gaúcha. Grande, grande Tupete, também o Sérgio, ligados na 99.5, né? Sidney, bom dia, estou ligado na Mampituba. Gostaria de ouvir a música do Fundo da Grota pra toda a família. A família Teixeira de Maracajá e também para o Dovalci, lá no sítio em Timbé do Sul. É a Maria, acompanhando a nossa programação. Valeu, Maria, um abraço pra você também. A Genilce está ligada, bom dia, Genilce. Quero ouvir a música do Tia Barbaridade. A minha neguinha, ninguém bica. Ali que eu dizia. Tá bom, um abraço, um bom dia. Pra você também curtindo a nossa programação. Já tem, bom dia.

0: Bom dia, seu já tem. Agora vai mesmo. Ah. Rápido, rápido, rápido, Valdomiro, senão ele nem lê teu áudio.
1: É verdade.
0: É, Cabanha, Toro Passo. Ah. César Oliveira e Rogério Melo, aqueles outros lá não cabanha direito não.
1: Não.
0: Tá? Aí o que era mesmo? Vai Argentina! Ultimão! Pra cima deles! Vamos ganhar esse Mundial! Eu acho que é os mais próximos que tá aqui, né? Né? Daí os outros já os Estados Unidos também já morreram também, morreu todo mundo, os bons morreram. Agora é a Argentina! Vai Argentina! Pra cima deles! Ultimão!
1: Valeu, um abraço, bom dia pra você curtindo a nossa programação também, amigo Valdomiro de Timé do Sul, também por aqui curtindo o número 1 da música gaúcha, amigo Moisés, né? Grande Moisés, diga lá, Tia Guri.
2: Bom dia, meu amigo Sirene Cadioto. Toca pra mim Mãe Campeira, que me bateu uma saudade da minha mãe e ela não está mais entre nós, e essa música eu mandava pra ela sempre quando ela tá de aniversário. Coloca pra mim, faz favor. Mãe Campeira, pra todas. Opa. As mamães.
1: Óbvio sim, valeu Moisés, um abraço, um bom dia pra você curtindo também a nossa FM Nativa, hein? Tem mais por aqui, João, diga lá, João.
3: Bom dia, amigo que se junto. Que é o João da cidade de Sara, tamo no tapetão, mas tamo ligadito aí no nosso Expresso Campeiro. Meu amigo Sidney, roda pra nós aí, se for possível, a música Criado Tipo Bicho, com Tchê Garotos. Um grande abraço a você e a todos os ouvintes. Valeu, meu amigo.
1: Valeu, um abraço, bom dia, roda sim. Bom dia também nosso amigo Fontanella e o Coral em Nova Veneza, curtindo a nossa programação. Vai pra vocês também, né? O Rodeiro de Vacaria. Mas que tal, gurizada? Tio Silas por aqui, Carlos César Cardial, bom dia, um abraço. O amigo Luciano Espelocim, bom dia.
4: Vamos! Bom dia, Candioto.
1: Bom dia.
4: Se tu puder tocar pra nós aí, botando um piano com o Ricardo Berga, vai estar abraço.
1: Valeu, vamos ver se eu tenho um rodo sim, tá? Um abraço, um bom dia pra você curtindo a nossa FM Nativa. Olá, Sidney Candioto, gostaria de ouvir a música Debote Bombacha com José Cláudio Machado, é Vilmar de Torres, Rio Grande do Sul, curtindo por aqui a nossa programação. Muito bem. E mais por aqui, curtindo a nossa FM Nativa, mandando seu alô, seu recado, Rafael, já atendemos o Rafael, né? Pediu a música Tô Bebendo Demais, do Tia Chaleiro, acho que eu já rodei, né? Ivone, bom dia.
5: Bom dia, Sidney, eu gostaria que você rodasse a música Cigana Feiticeira, para oferecer para o meu esposo Márcio, e para Dona Lourdes e para toda a terceira idade da Dona Lourdes que é hoje.
1: Muito bem, um abração para você então, curtindo também a nossa FM Nativa. Simbora por aqui.

0: Coração de Potro, que Deus abençoe vocês.
1: Aí está Matizes e Quarteto Coração de Potro, último tirão no Expresso Campeiro, para você ligado na número 1. Vamos embora por aqui, o amigo Diego também está ligado na programação. Diego Bocker, Buenas Tip, de Origens dos Fagundes, um abraço, um bom dia. E mais por aqui acompanhando nossa programação, bom dia.
2: E aí, meu querido, seu Sidney Candioto, dá-lhe uma pra nós aí, castração a pialo, pra toda essa indiada campeira aí que tá só na boca do fogão a lenha, né, meu? Abraço. Se for atendido, agradeço.
1: Valeu, Tigre. O amigo Magno de Araranguá, curtindo a nossa programação também, né? Um forte abraço pra você, ouvindo a número 1 da música gaúcha, ô barbaridade. O amigo Sérgio Martins, acompanhando a nossa programação, mandando aqui um áudio, né? Chegou umas 80 vezes o teu áudio aqui, né? Uns 80 áudios do índio velho aqui, né? Ô, oh, coisa de louco, oh, tio Guri.
3: Candioto, Sérgio Martins aí de Porto Alegre. Que
1: tá?
3: Tá, meu irmão, tudo certo?
1: Tudo.
3: O frio tá de renguear Cusco, hein?
1: Espero que seja o mesmo,
3: tá,
1: né?
3: Tá louco. Nós aqui, hoje de manhã, tava em 4, 5 graus aí, tá frio, meu. Ô, Candioto, olha só, mandar um abraço aí pro meu irmão, se criamos junto, o E. Wagner. Mora aí na Januária, carreteiro, umas quantas Wagner. Vezes aí, louco de bom, hein?
1: Sim.
3: Tá certo? E se eu não me engano, pelo que eu entendi, ele tá lá em Esteio, lá, hein? Tá, ô Candioto? Coloca pra nós aí, Rancho do Capivari, o Teixeirinha, em homenagem ao meu Rancho do Capivari, que fica ali na Estiva dos Rodrigues. Tá, ô Candioto, aquele abraço a tia.
1: Valeu, família do rancho.
3: Vai lá, meu irmão.
1: Nosso amigo Wagner Fischer, o Tupete, está em Rio Pardo, Rio Grande do Sul, né? Curtindo a nossa FM Nativa, masquetado, grande, um bom dia pra você também curtindo a nossa FM Nativa, na capa da gaita, bem desse jeito, né? É, Lica dizia, né? Só a capa da gaita mesmo, né? Que barbaridade. 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

0: 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Já já tem os Monarcas na nossa programação, né? Com a capa da gaita, tem Tia Barbaridade na programação, a música do Já Já tem também por aqui e segue o bairro. Ele, o melhor da música gaúcha nesta manhã de terçou.
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0: 10:26.
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2: O Mundial segue acelerado e as quartas de final começam a ganhar forma. Nesta segunda-feira, Espanha e Bélgica garantiram as suas vagas para a próxima fase do Mundial. A Espanha avançou após eliminar Portugal em uma partida que marcou a despedida de Cristiano Ronaldo das Copas. Já a Bélgica também confirmou a classificação, vencendo os Estados Unidos e segue na briga pelo título. E nesta terça, a bola continua rolando. São os dois últimos confrontos decisivos das oitavas. Cada jogo vale uma vaga entre as 8 melhores seleções do mundo. Hoje é dia de Suíça e Colômbia, além de Argentina e Egito. Dois grandes jogos que vão definir quem são as duas seleções que passam para as quartas de final. Eu sou Melina Calduro, em Nova Jersey, para o Acaerte em Campo.
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0: Aí está os quatro galderes da programação da nossa FM Nativa.
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0: Muito bem, no momento 12 graus.
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1: Simbora por aqui com o melhor da música gaúcha. Já tem os serranos da nossa programação. Nosso amigo Juja, lá da cidade de Primeira, também ligado por aqui. Bom dia, Juja.
2: Candioto, bom dia.
1: Bom dia.
2: Na medida,
1: tudo
2: que
1: certo.
2: É um cara que conhece bem a marca de moto, peça e tudo aí do mundo da trilha, dá uma indicação pro Diego. Porque aquela dele tá mais remendada que lona de caminhoneiro, né? Larga uma bem boa pra nós aí.
1: Valeu, Juja, um abraço, bom dia pra você curtindo também a nossa programação, né? Como é que pode, né? O cara não faz trilha, não anda e...

não dá pra entender isso. O amigo Peroba também está ligado na programação. Bom dia, Peroba. Um abraço aí pra Tiguri. Quem mais curtindo a nossa programação? Opa, vamos embora por aqui com o melhor da música gaúcha sempre. Amigo Valdomiro, agora tu apelou, né? Coisa de louco, tchê. Manda aí uma música para Terezinha Dete. Estão costurando e ouvindo essa rádio maravilhosa. 13 de maio. Sou a Josi. Bom dia, Josi. Abração pra vocês em 13 de maio. Ligados na 99, hein? Terra do tio Zeca Batata. Curtindo por aqui a nossa programação. E nós vamos seguindo nesta manhã com o melhor da música gaúcha e também em nome de CRK Carretinhas e Rebox Clean, onde você encontra reboques novos, personalizados, sob medida, oferece locação, reformas e serviços de solda em geral. 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
1: Temperatura em 14 graus.
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2: Muito bem, são 11:01, vamos seguindo por aqui com o melhor da música gaúcha para você ligadito, na melhor e também, né? 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
3: 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Tá certo, Marvadão? Aquele
2: tá
3: abraço.
2: Certo. Aquele abraço, amigo Sérgio. Mas o Brito quer falar contigo, tá? Grande Britão, ligado aqui na nossa FM da Tira. E nós vamos seguindo por aqui, né? 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

0: Simbora por aqui com recados. O amigo Valmir de Bonero e Rui de Silva está ligado na programação, mandando para as filhas. Já rodamos a música, né? A Nega Descobriu com o Tia Barbaridade. Grande Valmir, buenas, guri. A Nair do Maracanã pediu a música Colchoado Velho dos Mateadores. Um abraço para você também, Nair. Curtindo por aqui a nossa programação, né? Maravilha, maravilha. Quem mais ouvindo a número 1 da música gaúcha? Já a música do Diego Bocker também curtindo a nossa programação. Amigo Vilmar Borelli, buenas, tia, um abraço a você também. Bruno Nichelli, grande Brunão, curtindo a nossa programação também. Deve estar trabalhando, pelo menos tem sol, né? Acredito que sim. Bom dia para você também ligado na nossa FM Nativa. 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E na 99 tem Tia Garotos.
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0: Aí está, Tia Garotos, criado tipo bicho na nossa programação.
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0: Simbora por aqui com o melhor da música gaúcha, em nome também do Mercado Açougue Campeão, que oferece a você uma ampla variedade de produtos com qualidade para atender as necessidades dos clientes. 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E na nossa FM Nativa tem música para você ligado, na melhor tem Fogo de Chão.

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1: Muito bem, quem está na nossa FM Nativa, o Fogo de Chão. Essa é para o amigo Marciano, né? Ligado aqui na nossa FM Nativa. Olá. É lá, hein? Em Morro da Fumaça, né? É logo ali, né, Marciano? Hã? Que tal? Os grisados estão por na lida, né? Na lida, o quê? Um bom dia, um abraço ao nosso amigo Peroba, ligado aqui na nossa FM Nativa. Acabou de chegar por aí o nosso amigo, o Thiago. O que, que deu no Thiago aí? Hã? Ah, é a gota? O problema dele é a gota ou Peroba? Coisa de louco, né? Qual o nome da dona encrenca aí? Acho que o problema de saúde dele tem a ver com vassoura, né, ô Peroba? Que barbaridade. Daqui a pouco ele estica a língua aí, né? O problema dele é a Aline, então, é? Ah, problema de saúde, sério. Foi varrer a casa e acertou a vassoura no Peroba. No nosso amigo Moto. Tu tá doido. Ele vai fazer massagem à tarde, é? Aham. Mais um pra ter meu dedinho, né? Tá difícil essa velharada aí, né? Coisa de louco. Já tem mais música na nossa FM Nativa.
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1: 11:24.
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2: Muito bem, vamos embora por aqui com o melhor da música gaúcha. Então hoje o nosso amigo aí tem o Pilates, é? Terça e quarta, Pilates. Na quinta-feira, muda. Vem o resultado do Pilates, Superol. Vou te contar também, né? É um combo completo aqui, né? Vai aonde, né? Por favor.
3: Lembra que falei? 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
2: Gurizada, e não é fácil, né?
4: 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O Peralba disse que vai botar agora uma fábrica de motorhome.
2: Ah, é?
4: E ele já dá testado já. Anti-ruídos. O primeiro TDL dentro do motorhome é ele que faz. Ele e o Tereza. Se ninguém escutar por na rua, daí tem o selo do Inmetro.
2: Formado, é? Mais ou menos assim. Simbora, turma. Maria de Lourdes, Dom Pedro de Alcântara, está ligada na programação, né, Maria? Bom dia pra você, ouvindo a número 1 da música gaúcha também, né? Tinha um recado vindo aqui, mas sumiu? Ué, o que que deu? Não achei mais. Grande tio Vino. Muito bem, vamos nós por aqui. Agora são 11:28, em nome também de Mac Martins, com escavações de terraplanagem, aluguel e serviço de mini escavadeira hidráulica, e é representante autorizado Loval, com vendas de máquinas novas e seminovas também. 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
5: Que é que os caras apanham, né?
2: Ah, tá. Barbaridade. Não, tio Vino, que é isso?
5: Bota lenha na fogueira,
2: os,
5: né?
2: Os guris são bons e são resolvidos. Não, lá eles mandam, o negócio é diferenciado, meu. Olá, bom dia, roda eu e Serranos, criado em galpão para os ouvintes. Júlio César, de Capão da Canoa, Rio Grande do Sul. Buenas, Tiaguri, roda sim, tá? Um abraço. Já já por aqui tem César Oliveira, Rogério Melo, tem Tiaguri também na nossa programação. E seguimos com Tia Barbaridade.

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1: Isso mesmo, por aqui, vamos seguindo com o melhor da música gaúcha para você ligado nesta manhã de terça-feira. Eu te exato para você, o 4835-33-2000. Você curtindo a nossa programação, nosso amigo Jorge Correia está ligado. Bom dia, Jorge.
2: Bom dia, Sidney. Tudo bem?
1: Tudo bem.
2: Vou aproveitar a carona aí, na próxima aí. Roda para nós aí que temos na lida na obra. Morro do Forno.
1: Valeu então, um abração pra você, pro povo aí do Morro do Forno, curtindo a número 1 da música gaúcha. Vamos embora, já tem uns mateadores por aqui também na 99.5. Lembrando, né, que hoje não terá apresentação aqui do programa Mampituba Esportes, tá bom, pessoal? E segue com música até às 14 horas aqui então, né? Toda a chegada aqui do nosso colega Fernando Lagarreto. Vamos embora com o intervalo comercial, já tem Tcheguri.
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1: Temperatura em 14 graus.
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0: Aí está o Tiguri, amor de baile na programação da nossa FM Nativa. Simbora por aqui, agora são 11:40, 11:40, te ouvindo, bom dia.
1: Bateu a preguiça no Felipe da Boit.
0: Foi. Coisa de louco.
2: Dia seguinte, aí, temos meio atrasado hoje, mas temos aí roda rancho de gaúcho, vai pro Gilson, pro Vitinho, pro Vino, Soler, Camelo, Fernandão,

0: Alan da Agromix, o Tonico da Mac Martins, o Ké, o Juja, o Xexenta Pila e pro Marciano lá do Morro da Fumaça, amigo do porteiro do sindicato, o Almir Jacinto Machado.
1: Bom dia, Almir, abraço. Pedrão de Criciúma também ligado na nossa FM Nativa. Bom dia, Pedrão. Quem mais?
2: Tá, Sidney, que aconteceu com o da Moita?
1: O da Moita?
2: E o Roxinho ali? Será que é porque eu disse que ia participar do programa hoje e daí resolveram não vir?
1: Tá.
2: Mas daí vai ser só música, né?
1: Não.
2: Tá, tu não vai ficar no lugar deles ali?
1: Vou, sim.
2: Enganando as pessoas ali.
1: Isso. Já tem.
2: Não, né? É só música, né?
1: Até as 14 horas
2: hoje.
1: Assim
2: tá. Vá.
1: Amigo Luiz Arquizeski, ligado na programação da 99. Buenas, Tcheguri. Ah, tu quer que eu fique até as 14 horas aqui também, né? Vai te encher de amigo desse jeito. Coisa de louco. Amigo Divanildo, também ligado aqui na programação, né? Um abração a todos que estão curtindo por aqui o melhor da música gaúcha. Vamos embora com mais música na nossa programação.
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1: 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Um abraço, bom dia, nosso amigo Fernando Estiloso, lá da Tratofera, e também o nosso amigo, né? O Eric, é Derek, né? É para serviços leves, curtindo a nossa programação. Um abraço para vocês ligados aqui na número 1 da música gaúcha. Simbora! Cabana.

0: Muito bem, está o César Oliveira, Rogério Melo na programação da nossa FM Nativa, para você curtindo por aqui a nossa programação. O nosso amigo ligado também por aqui, né? Mandando seu alô. Grande Tio Kel.
1: Ô, mas é curinhozinho, rapazinho lá de cima do time, né? Tu tá louco. Ô, Candioto, manda um abraço de volta aí pro guri que mandou uma música pra nós aí, pro Juxa, pro Diego Charge. Manda um abraço aí pro...
0: Amigo Romir, né? De Jacinto Machado.
1: O rapaz aquele lá tá agoniado pra saber o que aconteceu, né?
0: Tá bom. É, o que lá é fora da curva, né? O primo Dadinho Generoso não tem jeito, né? Muito bem, agora são 11:47, 11:47. 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E hoje não terá aqui a apresentação do Mampituba Esportes, a gurizada retorna amanhã, né? Ao meio-dia, e eu volto também, né? Amanhã, às 5 da matina, no programa Amanhã Nativa. Forte abraço a todos, uma ótima terça-feira para você ligado aqui na Número 1 da Música Gaúcha e até amanhã.

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7: Confirmado. Cristiano Ronaldo fez a sua última participação em mundiais em 2026. Após a eliminação de Portugal para a Espanha, o craque português falou sobre o fim da sua trajetória em mundiais e disse sair com a consciência tranquila. Aos 41 anos, CR7 disputou a sua sexta edição de mundial e deixa o torneio como um dos maiores nomes da história da seleção portuguesa. O atacante lamentou a forma como a seleção portuguesa foi eliminada, mas destacou que deu tudo de si dentro do campo. Ronaldo também relembrou os títulos conquistados com Portugal, como a Euro de 2016, e afirmou que agora é hora de olhar para a frente. Um dos maiores capítulos da história do futebol mundial chega ao fim nas Copas. Eu sou Melina Calduro, de Nova Jersey, para o Acaerte em campo.
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2: Depois da polêmica em torno do cartão vermelho de Folarion Balogun, o presidente Donald Trump se manifestou e disse que realmente pediu para que fosse revista essa situação. Mas na fala dele, ele afirmou que o juiz teria sido um pouco suspeito depois da expulsão. Por conta disso, a CBF e a Conmebol saíram em defesa do árbitro brasileiro Rafael Claus após as críticas feitas por Donald Trump. A CBF afirmou que Claus tem uma trajetória marcada por excelência técnica, conduta ética e respeito ao futebol, destacando que não existe nenhum elemento que coloque a carreira dele em dúvida. Klaus, que está na segunda edição do Mundial dele, virou o centro de uma polêmica internacional, mas com respaldo das principais entidades do futebol. Eu sou Melina Calduro, de Nova Jersey, para o Acaerte em Campo.
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1: Aqui no centro em Sombrio estamos com 17 graus.
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1: E daí, tchê, buenas, terça-feira, chegamos, 2:03 desta bela terça-feira, 7 de julho de 2026. Vamos escrever juntos a historinha da tarde desse que é o dia 188 do ano, restando 177 dias pro fim de 2026. Hoje é dia mundial do chocolate. Ah, quem é que não curte aí um chocolate?

aqui pra ficar junto contigo até às 18 horas. Só as fandangueiras vão aproveitar o sol bonito aí. 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Vamos que vamos no embalo fandangueiro da tarde por aqui, liberando o tiazão.

0: de 1-0 aí nesse último dia de oitavas de final da Copa. 2:20, tu sabia que a diabetes não te impede de fazer implantes dentários? 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Vamos de intervalo por aqui, na volta trazendo as participações da turma aqui no WhatsApp no 48 35 33 2000.
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0: Estamos agora com 18 graus.
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1: Mesmo com a eliminação no Mundial, a seleção brasileira deixou o torneio com uma premiação milionária. Pela campanha realizada, o Brasil garantiu cerca de 15 milhões de dólares, valor destinado pela FIFA às equipes que terminam a competição entre as posições de 9º e 16º lugar. O valor representa uma compensação financeira importante, apesar da frustração esportiva pela queda no torneio. A Copa ainda distribui cifras gigantes. O campeão deste ano vai receber 50 milhões de dólares, enquanto as seleções que avançam nas fases decisivas aumentam cada vez mais a premiação. Já foi uma boa quantia, mas a gente queria mesmo era a taça. Mas não deu. Quem sabe daqui a 4 anos. Eu sou Melina Calduro, de Nova Jersey, para o Acaerte em Campo.
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sair costurando, foi caneta pra cá e bola pra lá e deixando o argentino deitado no chão e tal, e um golaço. Agora anulou o gol do Egito, deu a falta pra Argentina, que já cobrou, tem bola já rolando de novo e nós vamos falar mais aí na sequência por aqui. Deixa eu atender a turma no zap aqui, deixa me ver quem está conosco, participando aqui, interagindo, o amigo Nascimento Borges pediu o grupo Tradição.

0: que manda, compadre? Vamos?
1: Vamos! Buenas! Che, Dom Fernando, toca pra nós aí, faz favor.
0: Como é o nome?
1: Do Chacoai do Pandeiro. Me fugiu o nome da música. Dá-lhe com dois pés pra essa gurizada.
0: Ah, Tigalo, isso aí é Grupo Matizes no Chacoaio do Pandeiro.
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0: 2:26.

Tito conseguiu fazer agora o segundo gol e agora não foi anulado, né? A Argentina segue tentando furar aquela defesa ali que tem, parece que todo o Egito lá dentro, lá, inclusive as pirâmides, as múmias, tem também, deixa eu ver o que mais ali, esfinge e tudo mais ali dentro daquela área ali, né? Meu Deus do céu! 2-0 Egito e a Argentina parece estar se despedindo, faltando 13 minutos para terminar o tempo regulamentar. Mas não dá para comemorar nada, não, quem torce contra a Argentina aí, porque já vimos aí resultados bem semelhantes aí, que tava tipo 2-0, como tá agora aí, né?

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1: Muito bom, vamos ao nosso destaque da hora. Sequência aqui com os números da Loteria do Rio. Horário das 14 horas. Quinto prêmio: 2.731. 2731. Quarto prêmio: 2.407. 2407. Terceiro prêmio: 8.761, 8761. No segundo prêmio: 9.213, 9213. E no primeiro prêmio: 6.483, 6483, Loteria Carioca, horário das 14 horas.
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1: E segue o baile. Que jogo de bola que tá acontecendo aqui. Olha, enquanto nós fizemos o intervalo, a Argentina já fez o seu primeiro gol. E quase meteu o segundo agora. Acaba de empatar a Argentina. Empate da Argentina. Lionel Messi arrancou da cartola aos 84 minutos. Ou seja, faltando aí 6 minutos pro fim do tempo regulamentar, a Argentina empatou. Olha, foi o tempo do nosso intervalo.

0: E a turma do Tapetão, fala, João.
1: Oi, meu amigo Fernando Lagarreta, que é o João da cidade de Sara, tamo no Tapetão. Vai ligadita aí no nosso galpão nativo, roda pra nós aí, Lagarreta. Se tiveres na programação aí, pode ser Grupo Rodeio Deus Gaúcho. Valeu, meu querido, um grande abraço pra ti.
0: Valeu, abraço, obrigado aí pela companhia. Deus Gaúcho aí, Grupo Rodeio, a pedida do João. O Zeca tá no trecho também, né, Zeca?
2: Oi, Fernando, boa tarde, é Zeca Batata, temos uma lida aqui pelas bandas do Capital dos Quênios. Então tu roda aí o a vaquinha preta aí. Hora de sério, vamos que vamos, guri.
0: Aí está, grande, grande, grande, grande Zeca Batata, vai, tá, abraço. É a vaquinha, essa aqui do Ney aqui, né? Se eu tocar o Ney vai ficar bravo comigo. É, candidato velho tá acordando assistiado agora. 12 minutos faltando agora pras 3, deixa eu ver quem mais tá aqui, o amigo Jaice, fala, Jaice.
3: Boa tarde, pai. Vamos em baleia dessa tarde aí, vamos tocar aí com o Chiquito de Bordoleio, dois tomos foi que caiu a seleção, né? Ô, lasqueiro.
0: É, pau
3: aí. Eu vou... pra toda a galera que tá ouvindo essa rádio, pra vocês aí, uma ótima tarde.
0: Pai. Valeu, um abraço, Jaice. E aqui caiu dois tomos, agora o Egito, né? Que tava ganhando de 2-0 e em 3 minutos tomou o empate, que loucura. E Copa do Mundo. Vamos atrás aí, vem a sequência. Bora simbora, abre a gaita, gaiteiro.
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0: Cachaceiro, fechando mais um bloco aí pra ti. Seguido em Bordonei, Dois Tombos, Deus Gaúcho, Grupo Rodeio. Bom, nós abrimos esse bloco musical eu dizendo que não se surpreendam se a Argentina virar, né? E tá aí, tá feita a virada da Argentina. Ah, que loucura! 3-2 Argentina, em 4 minutos eles empataram, deu mais, acho que uns 2 ou 3 ali e fizeram o terceiro gol aí, né? Agora já nos acréscimos do juiz, faltando aí, deixa eu ver o que é aqui, dois minutos aí pra terminar. O juiz deu mais 7, faltam 2 minutos, 3-2, a Argentina vai eliminando o Egito. Sofreu, pelhou, tomou pau, arrancou as unhas, também abriu a caixa de ferramentas, sentou o sarrafo e conseguiu, né? Com o futebol sul-americano em evidência mais uma vez aí. A alma castelhana, como diz aí o Felipe da Boite, né? Entrou em campo aí e o time egípcio entrou no modo múmia por 4 minutos. Tá perdendo o jogo agora, né? Que bárbaro, que copa é essa, gente? Pelo amor de Deus. Vamos fazer o seguinte aqui, deixa eu fazer um intervalinho aqui, voltamos já trazendo a sequência na programação 99,5. Tem turma aqui no Zap participando no 48 3533 2000.
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campo e vai encerrar a partida. Olha, ele deu 7, já vão 10 minutos aí, além do tempo regulamentar, né? E o Egito segue tentando, né? Desativou o modo múmia por alguns instantes ali para tentar fazer o gol de empate e levar para prorrogação. Agora não sei com que perna que essa turma aí vai jogar uma prorrogação. Se fosse o caso, né? Absurdo, assim, fora do comum de o Egito conseguir fazer o terceiro gol depois dessa pressão que a Argentina tá metendo aqui em cima, né? E o juiz abriu aqui abriu também a botoneira dele aqui e começou a desparramar cartão. Já deu cartão pro técnico, já ameaçou aqui puxar o vermelho. Não veio ainda. E a seleção da Argentina faz ali aquela famosa cera, até para cobrar um lateral, né? O juiz abre a contagem, eles esperam chegar até o último segundo ali para cobrar o lateral. Time do Egito acuado no fim de campo, o juiz vai apitar, termina o jogo. A Argentina vira em 10, 15 minutos. Que loucura! Eu vi olha, alguns minutos atrás aí, tipo, era um 15 para as 3, aí eu tava vendo o Messi quase chorando, os jogadores da Argentina ali com a cara de desespero. Mas vamos ter que trocar as cuecas, isso é fato. Isso é fato, não resta dúvida. É loucura! Bueno, vamos parar de futebol por enquanto, agora aqui vamos dele vaneira, porque é do jeito que pega, né? A Sheila disse que tá viciadinha lá. Pois eu também, né? Tava aqui, Sheila, ó. Só pelo próximo jogo agora. E já ia logo em seguida agora. Já tem outro aí. Deixa eu ver o que o Nascimento tá vindo aqui. Nascimento, pelo YouTube eu não posso tocar música, Nascimento. Só se eu tiver aqui no sistema aqui, beleza? Ordens da chefia, senão eu tomo um cascudo. Até pela qualidade de som também, né? Pra garantir pra vocês aí, melhor entrega sempre. O Paulo Maia tá ligado junto com a gente, pediu aqui Grupo Minuano. Deixa eu ver o que eu vou tocar do Grupo Minuano aqui pra ti. Mas do Grupo Minuano, né? Isso. Pode ser a Barquinha de Ouro, eles? Não? Não, não é permitido. Senão ela disse depois sonha com...

0: está aí ligado junto com a gente. Ô Sidney, fala aí, dá o teu recado.
1: Ô Fernando, tarde. Não sei se tá vendo o jogo aí, porque eu tô um lado é o rádio ligado, outro televisão. Cara, esse segundo gol do Egito aí me lembrou uns gurizinhos que jogaram em 2002. Uns gurizinhos aqui do Brasil, um tal de Ronaldinho,
0: sei,
1: Ronaldo.
0: Toque de bola e tal, né?
1: Que foi aquilo? Que foi aquela pintura ali? Pelo amor de Deus. Isso aí devia ser esses vídeos de

0: Ia ser aula pra nossa seleção.
1: É, mais ou menos por aí, né, o Sidney? Pena que o Sidney mandou aqui o áudio dele bem antes, né, da Argentina empatar e virar também. Diz a Sheila, vamos tocar uma Querência Amada pra acalmar os nervos? Vamos lá com um chazinho de Marcela junto aqui também, vamos? 3 horas, 8 minutos.

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1: Mas Xeloquedo, véi, alô meus amigos, aqui quem tá falando é Cristiano Ferreira do Xeloquedo. Olha só, eu também tô aqui na 99,5 Rádio Mampituba, a sua FM nativa, com meu grande amigo Fernando Lagarreta. Um forte abraço, gurizada, véi.
2: Mas Xeloquedo, velho, o tranco velho mais pandangueiro do sul do Brasil. Tá chegando, tá chegando.

0: no tranco, velho, fandangueiro essa daqui, viu? Bueno, sequência, vamos embora. Tem intervalo por aqui. 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Vamos de intervalo. É rapidinho, já estamos de volta aqui na sequência.
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0: Estamos agora com 17 graus.
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3: A sua FM Nativa, 3:24, 13:24. Vamos virar o disco aqui, né? Porque daqui a pouquinho vou trazer aqui no destaque da hora os números de ontem da nossa Quina Loterias Caixa. Daqui a pouquinho mais já vamos trazer os detalhes aí pra ti. E o ano encerrado, né? Terminou, respira.

0: É, sei que daqui a pouquinho tem mais. Eu acho que é a Suíça, né? Suíça joga daqui a pouquinho. É, isso. Vamos respirar aqui. É, deixa eu até olhar. Suíça joga contra a Colômbia, né? Isso é 5 da tarde. Ah, menos mal que 5 da tarde nós já vamos pegar só meio tempo aqui. Não, vamos ter o piripaque do Chaves hoje, né? É, tu é louco. Eu falei na tal da alma castelheira, pois o rapazinho que tinha consulta com o psiquiatra hoje de tarde acabou de sair do psiquiatra e me disse aqui que a Argentina parece o Grêmio com a alma castelhana. Olha, eu escuto a cada coisa que até Deus duvida. O Grêmio que já tomou o sarrafo da Chapecoense agora, né? Foi fazer um amistosinho, mas lá fazer um amistoso com a Chapecoense. Tenho dois sarrafaços da Chapecoense, só pra voltar pra realidade. Aí está, 3:26. Eu vou abrir esse bloco com a Maria Dançadeira. Em homenagem à Maria Printadeira. Isso, vamos lá, vamos embora.
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0: Juliana!
1: Fecha aí, João Chagas Leite, a saudade, por quem cantam os cardeais. Mano Lima, espantando bagual, foi loira de milhões, JJSV. E Pataqueiro e o Rancho do Polaco abrindo mais um baita bloco pra turma ligada aqui na número 1 da música gaúcha. 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Aqui nós vamos de intervalinho, jogo rápido e já estamos de volta, trazendo aí a sequência da programação do nosso Galpão Nativo. Liberado aí o WhatsApp, hein? 48 3533 2000.
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2: Aí está, vamos embora. Sequência, 4:06. Seguimos agora na chulhada aí dos preparativos para Suíça e Colômbia, que é o próximo e último jogo do dia. Esperando aí a última vaga. Quem ganha agora entre Suíça e Colômbia vai pegar a Argentina, né? É por aí o chaveamento aí da Copa do Mundo. Por aqui seguimos liberando.

aberto aqui os sites de informação e é tomado aqui os sites de informação do da vitória louca, né? Da Argentina em cima do Egito aí. Gente, aos 33, 34 do segundo tempo tava 2-0. Em 4 minutos eles viraram, ou melhor, empataram, e mais uns minutinhos ali fizeram o restante aí, né? Que loucuragem! Vamos lá, deixa eu ver o que que é o nosso amigo da Boite tá mandando aqui. Ah, não, só de fone pra ter aguentar aí, né? Tem que botar os fones aí pra ter aguentar, senão Deus

Bom, vamos passar aqui uma notícia importante aqui pra turma que trabalha com MEI. Atenção aí, o microempreendedor individual, e tá cheio de amigos aí que trabalham como MEI, né? O governo calcula um impacto fiscal de 8,1 bilhões ao longo de 3 anos, caso seja aprovado o projeto de lei complementar enviado pelo executivo que amplia o limite de faturamento anual para o microempreendedor individual.

0: E autoriza a contratação de até 2 funcionários, olha aí. Geração de emprego. É, o teto do MEI não é reajustado desde 2018. Segundo o governo, a atualização dos limites de receita bruta busca compatibilizar os parâmetros legais com a realidade econômica dos microempreendedores, permitindo que negócios em processo de crescimento permaneçam enquadrados em regime simplificado por período mais adequado ao seu estágio de desenvolvimento. Criado no final de 2008, o empreendedor, o microempreendedor individual, está inserido no Simples Nacional e se baseia em um regime simples para formalizar quem trabalha por conta própria como autônomos e pequenos negócios. Atualmente, no Brasil, tem 16,6 milhões de MEIs ativos. Bueno, 4:10, 4:10, vamos seguindo, tio Vino tá na área, fala, tio Vino.
1: Isso aí não é os brasileiros.
0: É, deve, é coisa dos argentinos. Ô, Tarcísio, fala, compadre.
2: Fernando La Carreta, aqui é o Tarcísio Mogerotti, de Linha São Pedro, Jacinto Machado. Quero uma música pra todos que estão ligados na Rádio Nativa. A música pode ser com Dante Ramon aí, com o Aureliano aí, ou América aí, que infelizmente tá torcendo contra a Argentina.
0: Mas por quê?
2: Mas tio? Eu comecei a ver que tá faltando isso daí no Brasil, no time do Brasil. Raça e ter dedicação, jogar amor pela pátria, amor pelo que fazem, mas infelizmente estão só jogando pelo dinheiro, CBF escalando o jogador, só com patrocínio, só escala jogador que tem patrocínio.
0: É, eu não vou discordar de ti, visto, tio. Mas eu sempre digo, né, que já se foi o tempo do jogador que ia lá pela camiseta, né? E aí, jogador que ganha milhões aí por mês e algumas dezenas de euros, né? De milhares de euros, não tem muito o que dar, né? Não tem muito o que dar ao seu, à sua seleção, né? Tem que tira o pezinho e vai pra lá só pra pegar a folia mesmo, né? Penso eu, tomara que eu esteja errado. Mas é uma cultura meio que brasileira, me parece, né? Porque nos times, lá nos clubes onde eles atuam, é outra realidade, né? É outra realidade. Bom, o Neymar perdeu o emprego lá naquela equipe lá nos Emirados Árabes lá, porque ele se machucou, né? É, não tem essa de ir pro departamento médico e lero-lero lá. Não. Ah, tá machucado? Bom, rescinde o contrato, acabou-se. É, o povo já pensa diferente, né? Tia Anitta, chega aí pra trazer alegria pra turma, manda aí.
3: Boa tarde, seu Fernando.
0: Ei, tia Anitta.
3: Tá chegando a velhinha aqui de Torres, pedindo pra te botar aí o Gaúcho da Fronteira, pra toda essa malhada aí de Santa Catarina, e as gatinhas de Santa Catarina também.
0: Tá.
3: Aqueles que me amam e aqueles que não me amam. Um beijo da tia Anitta e um abraço. E vamos lá, Fernando. Taca-lhe o pau.
0: Taca-lhe o pau. E vamos começar com Dante Ramon Ledesma aqui na programação 99. Acima. Depois já trazemos o Douglas aí também dando o recado aqui, né? 4:12. Esse é o Grito dos Livres.
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0: Dante Ramon Ledesma, já toquei o Dante aí, já na carona pro Douglas Gomes, também ligado aqui na programação. O amigo Donizete já tá mandando música pra turma dele aqui, pra quem que vai aí, ô Donizete, é tua, é pra hora do chimarrão, mas vamos lá, vou mandar pra turma aqui, ó.
1: Pra todas as prendas aí que estão ouvindo a Mapituba. Pra tia Anitta, mulher alegria lá de Torres.
0: Ó.
1: Pro meu pai Hamilton, aqui no Bentinho, São Joaquim. Pra todas as prendas parceiras que estão ouvindo a Mapituba. É pra mulher alegria, tia Anitta. Eita, mulher marvada. Beleza, meu amigo? Tudo de bom? Bom trabalho pro amigo aí. Fica
0: valeu,
1: com Deus.
0: Valeu,
1: Donizete Crescêncio de São Joaquim.
0: Valeu, tia. Abraço aí, Donizete. Aí, turma de São Joaquim também ligada com a gente.
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0: Ah, caindo a temperatura, mostrando agora 16 graus.
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0: gente o nosso destaque da hora. Segura por aí.
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0: Agora 19:05.
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7: Muito bom, vamos ao nosso destaque da hora. Loteria do Rio, horário das 16 horas. Vamos aos números. Quinto prêmio, 3.510. 3510.

0: Quarto prêmio, 7.302. Terceiro prêmio, 8.620. 8.620. Segundo prêmio, 6.918. 6.918. E no primeiro prêmio, 1.707. 1.707. Tá maniada, como dizia meu amigo Dorico. Fechando aí o destaque da hora, Loteria do Rio, horário das 16 horas.
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0: Essa é a número 1 da música gaúcha. Vamos no embalo fandangueiro por aqui, participação da turma ligada. Deixa eu ver aqui, a dona Vilma pediu o galope do Moro, toquei antes e vou abrir esse bloco aqui com os Valdir e Carlos Magrão.
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0: Baixada do Manduca, os nativos e a mulher chorona. Oswaldir e Carlos Magrão na tarde da terça-feira. E agora chegou a hora de sabermos do tempo. Será que vamos ter friaca para noite e madrugada aí? Isso não resta dúvida. Mas os detalhes quem traz é o Leandro Puchalski, em nome aí do Sicoob Credit, jamais que uma escolha financeira. Fala, Leandro, boa tarde.
1: Boa tarde aos ouvintes da Mampituba. Todo mundo aí preparado para encarar uma noite gelada?
0: Eia.
1: Pois então, pessoal, aos poucos temperaturas diminuindo cada vez mais e vamos para uma madrugada fria, típica de inverno. Quem acordar bem cedo nessa quarta-feira vai ter que enfrentar temperaturas em torno aí de 2 para 4 graus na maior parte das cidades, um pouco para cima, um pouco para baixo, mas em torno disso. Formação, inclusive, de geada em algumas áreas de baixada no começo dessa quarta-feira, que é um dia bonito. É um dia de sol, quase sem nuvens, porque o ar frio é um ar muito seco, então garante essa estabilidade da atmosfera, inibe a formação de nuvens, o sol predomina e faz, pelo menos durante a tarde, a temperatura ficar mais agradável, em torno aí dos 18 graus. A gente tem, pessoal, um amanhecer de quinta ainda frio, um amanhecer de quinta de temperaturas não tão baixas quanto na quarta, mas ainda assim gelado, 6 para 8 graus. Outro dia de sol, outro dia bastante aberto, quase sem nuvens, e a tarde muito tranquila, tá? Temperaturas de 20, 22 graus na tarde da quarta-feira. Abraço para vocês, informações do tempo da Puchalski Meteorologia.
0: Obrigado, Leandro. 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
0: Agora 5:02.
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0: participando e interagindo com a gente por aqui também no WhatsApp.
1: Buenas, seu Fernando.
0: Buenas.
1: Uma do Matizes aí pra nós. Chucro coração. Homenagear aí pro meu amigo Douglas Bedinotti e pro Mike Carbone. Aqui é o Eduardo que tá falando lá da Praia Grande.
0: Tá certo.
1: Um abraço.
0: Valeu, abraço, Eduardo. Abraço pra toda a turma aí, pro Bedinotti e toda a galerinha aí que tá ligada aqui na número 1 da Música Gaúcha. Vai começar mais uma roeção de unha agora, porque daqui a pouquinho tem Suíça e Colômbia. Ai, chocolate. E hoje é o dia do chocolate. Me gusta. 5:05. 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
0: Até, eu tava me lembrando hoje, por sinal, que tu tinha falado aí, né? Que se o Brasil fosse campeão, que tu não ia cobrar as parcelas, né? Te livraste lejos, né, muchacho? É bueno. Hoje, Nilce, a loira de milhões, eu já toquei, o JJSV. Dá tempo de tu escolher mais uma aí, vamos ver, porque eu vou abrir esse bloco agora aqui. Deixa eu ver aqui, a tia Anitta, quando tá faceira, ela faz assim, ó. Aí está, ó. 5:08. Esse é o grupo Marcação, é meu cavalo.

Saiu o Sucro de Viamão, fechando aí o bloco com Fábio Quaraí, assim que me descrevo. Passou a nega véia em Brabô do Portal Gaúcho, Grupo Matizes, Sucro Coração. Nosso segredo, sorriso lindo, socadão saiu pra amiga Genilce, que pediu aí na sequência, Meu Cavalo e Ela, o Marcação. Um baita do embalo aí pra abrir esse bloco por aqui, hein? 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

0: já voltamos com as saideiras aí do nosso Galpão Nativo na edição desta terça-feira, que promete, hein? Promete cair a temperatura. Vocês ouviram aí o que o Puchowski falou, né? Já caiu bastante a temperatura agora mesmo, em especial. Porém, para a noite e madrugada, entre 2 e 4 graus a mínima. É puxar mais uma cobertinha hoje aí, né? Bora sim, bora então, vamos ali, já voltamos. Agora.
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0: É, agora estamos com 13 graus aqui no termômetro.
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7: Aí está.

Deixar só uma frestinha na veneziana ali pra entrar um ar, que daqui a pouco tem o peão do rádio por aí chegando. Caio Santos chega a partir das 6 da tarde, comando chimarrendo na hora sagrada do chimarrão. É o chimarrendo a partir das 18 aí, tá? Papai do céu deixando, amanhã estaremos de volta aqui a partir das 2, sempre na parceria da Sony Bem-Estar Colchões, o colchão da família. 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Gente, uma excelente noite da terça-feira para todos aí. E amanhã o encontro tá marcado por aqui a partir das 2, na programação 99,5. A gente fazer uma quarta-feira fandangueira, que te parece, hein? Eu acho que amanhã eu vou comer chocolate. 22 faltando para 6. Paulinho Mocelin fecha o boteco.

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galê, coisa bem buena, tchê. Vamos lá, vamos chegando. 18 horas e 10 minutos. Com a temperatura neste momento, a Climatempo marcando 12 graus de temperatura. Não há probabilidade de chuva, é de 0% neste momento. Umidade relativa do ar em 71% e

ventos de 3 quilômetros por hora. Então, vamos lá, né, tchê? Vamos que vamos. Vamos chegando de rancho em rancho, de galpão em galpão, de querência em querência, trazendo o programa que é um tributo aos que mateiam, aos que sorvem o amargo no final de tarde, início de noite. Para peões e prendas, gaúchos e gaúchas, para apreciadores, simpatizantes a um bom chimarrão, e uma boa música gaúcha, campeira ou nativista, né? Muito bem, e assim então, vamos trazendo aí o nosso programa que vai ao ar de segunda a sexta-feira, o nosso popular chimarrando, a hora sagrada do mate, né? Muito bem. Por aqui, Caio Santos, começando a nossa lida, a nossa jornada que vai até a zero hora, até a meia-noite, até lá será bueno. Uma barbaridade estar contigo aqui, gineteando, galopando nas ondas do rádio, te trazendo entretenimento e o melhor da música gaúcha, e sempre com a intenção, com o objetivo e a vontade de te transmitir boas energias e tocar o que tu gostas de ouvir, o melhor da música gaúcha. Terça-feira, 7 de 7, 7 de julho de 2026. Vamos começando o nosso chimarrando, então, te aproxega, te abanca e vamos matear juntos aí até as 20 horas e 10 minutos, aliás, 20 horas e 30 minutos, arredondada agora, né? 20 horas e 30 minutos. Depois temos a Voz do Brasil e pós-Voz do Brasil com a nossa festa fandangueira que vai até a meia-noite. 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Muito bem, mas eu começo o programa aqui fazendo uma salada de palavras, uma salada de palavras, para falar alguma coisa do espetáculo, né? Do espetacular jogo que tivemos hoje à tarde entre Argentina e Egito. Eu acho que hoje o povo argentino, né? Los hermanos argentinos, acho que não teve quem não se emocionou hoje, né? Neste grande jogo que, se fosse uma final de Copa do Mundo, não ficaria devendo nada, não fica devendo nada para uma final de Copa do Mundo, né? Apesar de ser com a seleção do Egito, seleção africana, que deu trabalho, o time do Salah, muito trabalho para a seleção argentina. Olha, surpreendeu, hein? Me surpreendeu aí a evolução da seleção do Egito, né? Deste também jogador espetacular que é o Mohamed Salah. No caso, o Egito, né? Acabou começando a partida aí, tomando conta das ações e mostrou um bom futebol e venceu o primeiro tempo por 1-0, depois marcou mais um gol. Enquanto isso, esse jogador que acho que

0: argentino, né? Tem um grande, né? Acho que se o Maradona, né? Se o Maradona é um ídolo na Argentina, acho que hoje o Messi, se ele era o ídolo principal da Argentina, acho que hoje o Messi se torna o maior, né? Se tornou aí o maior ídolo da Argentina, embora a mente não tenha sido uma final. E uma virada espetacular, né? De um jogador que acabou errando um pênalti. E no momento que ele errou o pênalti, ele levantou a sua face, a sua cabeça para o céu e fez uma... Deve ter feito uma pergunta. Ele deve ter feito uma pergunta para Deus. Deve ter perguntado: por que tu estás fazendo isso comigo? Né? Um jogador da envergadura do Messi, claro. Mas errar, né? Errar, todos têm, né? Todo que é jogador pode errar um pênalti, né? Não foi o primeiro pênalti na Copa que o Messi errou. Mas depois tornou-se um jogador fundamental, jogando de corpo e alma, né? Se entregando totalmente ao seu futebol, né? Para dizer o quanto ele ama esse esporte e quanto a bola ama o Messi, né? Porque eu vou te contar também, né? O cara também, vou te contar, parece uma coisa, tu vê nos jogos aí que há muitos gols que o Messi fez, a bola foi em direção a ele. Então, quer dizer que ele ama o futebol e a bola ama ele, né? Bom, eu não sou torcedor da Argentina, pelo fato, né, da rivalidade que a gente tem com os argentinos, principalmente no futebol, né? Mas, sinceramente, não tem como não dizer que esse feito de hoje da Argentina foi uma coisa espetacular, sensacional, principalmente, né? Dizendo respeito a esse grande jogador, esse ET, esse extraterrestre do futebol chamado Messi. Olha, o Messi me lembrou muito, né? Hoje, porque a gente viu o quanto ele se doou, né? E o quanto ele se doou aí de corpo e alma pra Argentina virar esse jogo hoje. Me lembrou muito um ídolo brasileiro que já se foi e que nas suas corridas, quando subia no seu carro, né? Quando subia no seu carro, acho que a ideia dele era sempre vencer para representar muito bem o seu país, que é o Brasil, né? Tô falando de Ayrton Senna. Me lembrou aí, o Messi fez eu lembrar do Ayrton Senna, né? O quanto ele representou o nosso país. E hoje, com certeza, o Messi é um maior, para mim é o maior representante do futebol argentino, né? Embora a mente, né, a carreira do Messi tenha sido feita toda ela, praticamente toda fora da Argentina, né? Então, viva os hermanos argentinos, viva o Messi, este grande nome do esporte, do futebol mundial. Bom, vamos lá, agora vamos pra lida aqui, né? Vamos lá, vamos começar ouvindo aqui os nossos amigos que querem matear conosco aqui neste início de noite de terça-feira. Vamos lá, vamos ouvir.
1: Boa noite, meu amigão tio Caio, tudo na Santa Paz, que Deus sempre te ilumine de ver, que aqui é o Camilo do Bom Dia São Jorge, toca pra nós aí do Jorge Guedes, Nego Betão, pra nós escutar esse índio golpe e essa rádio maravilhosa, que Deus abençoe, tudo terá lá, tem essa segunda música, esse locutor lindo e maravilhoso. Estou aqui mateando no pezinho.

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1: Muito bem, Charles Camelo. É, lá, mate, preparando o seu mate lá no Arroio do Sal, né? Vamos lá, vamos em frente. Quem mais aqui?
2: Boa noite, Caio Santos. Aqui é a Márcia de Sombrio. Decepcionado com esse jogo do Brasil, mas e agora, né? Vamos se conformando. O que vamos fazer, né? Coloca aí uma música boa pra nós. Qualquer uma música boa aí pra nós, tá? Obrigado. Uma boa semana pra nós.
1: Muito bem, valeu, dona Márcia Espido. Como é, dona Márcia, que a gente ia querer que o nosso futebol, do jeito que está, do jeito que se apresentou aí na Copa do Mundo, vendo o jogo de hoje, né? É, entre uma seleção que também não tem tanto... Aliás, que não tem tradição nenhuma, né, em Copas do Mundo, mas que mostrou um grande futebol frente à Argentina, né? E aí, como é que a gente quer que o Brasil... Como é que a gente pode pensar que o Brasil poderia chegar a... Bom, eu em nenhum momento achei que o Brasil pudesse ser campeão. Poderia até chegar um pouquinho mais longe, mas a minha meta antes da Copa seria o Brasil chegar até a terceira fase, como aconteceu, né? Vamos lá, vamos em frente. É, falta muito pro Brasil, dona Márcia Espido, pro futebol brasileiro. Né? Falta muito pro futebol brasileiro.
3: Boa tarde, Caio. Como é que estamos? Tranquilo? Estamos aqui pelo Maracajá, ali. Indicado pra capital da bombástica, Porto Alegre, mateando aqui e escutando aí a Mutuba aí. Toca uma buena pra nós aí do Cordiona aí. Convite que eu recebi aí. Dá pra esse pessoal que tá tudo na escuta aí. Pessoal que tiver no trecho aí. Luciano de Porto Alegre aí. Um abraço.
1: Muito bem, valeu, amigo Luciano. Um grande abraço. Tá no trecho aí. Boa viagem e obrigado por nos levar de carona aí, vivente. Olá, dona Joyce. Boa noite. Como é que está a senhora? Tá faceira? Vamos lá.
4: Boa noite, meu amigo Caio. Aqui é a tia Vanilda, direto de Garopaba. Hoje eu gostaria muito de ouvir Pano de Chão. Dá pra colocar pra mim? E bom frio pra vocês, hein? Nada com uma cobertinha de orelha, né?
1: Então tá bom. Tia Vanilda lá nas bandas de Garopaba. Um abraço. Eu não vou lhe dizer que não tá tão frio assim. Vamos lá, diz a amiga Ana Lu. Oi, Caio, tudo bem contigo, meu amigo? Quero ouvir aí a música Gaita do Belisário, né? E oferecer para minha querida amiga Edith, que te escuta lá para as bandas de Chapecó. Então tá bom, valeu, Ana Lu, dona Edith, um abraço aí para as amigas, né? Vamos lá, em frente.
5: Boa noite, Carlos Santos. Toca aí. Noite de inverno com meu pai. Para todos que estão na escuta, Nação Colorada. Também vocês da rádio. Para minha esposa Guerra. Para a galera da Praia Paraíso. Pro Aeto das Piscinas. Ele ainda não pagou. Esse jogo, pelo amor da camiseta. Eu sou torcedor da Argentina.
1: Muito bem, aí está um torcedor da Argentina, nosso amigo Vino. Vamos lá, vamos em frente. Quem mais aqui? Boa noite, Caio, tudo bem contigo? É o Funcho da Praia Paraíso. Roda aí, acolchoado velho. Então tá bom, valeu, Funcho. Um grande abraço pro vivente aí. Fazia tempo que não aparecia aqui, né, seu Jefferson Popular Funcho.
6: Boa noite, aqui é o Pedro Paulo, dá um peso de Alcântara. Dá pra botar uma buenas aí pra todos os ouvintes. Tipo, chama a mãe que vai estar louco, senão eu quero

0: São Pião de Prefeitura.
1: Muito bem, sou Pedro Paulo. Dom Pedro de Alcântara. Sou Pedro Paulo, não fala, ele arrota no. Imagina a voz do seu Pedro Paulo aqui no microfone da Mampitubem. Vamos lá, vamos em frente.
2: Boa noite, meu amigo Caio Santos. Um forte abraço a todos. É, a gente hoje tomou um sufoco diante do Egito, né? Ô, Vino, eu sei que ele ainda não pagou. E nem vai te pagar. O que que achou do show?
1: Que será isso, meu Deus do céu? Que eles ficam bobeando aí com esse negócio aí? Eu não entendi, que eu não. Eles nem explicam também pra gente, né? Pra gente saber. Que barbaridade. Vamos lá, vamos nós.
3: Buenas, meu amigo Caio Santos. Manda pra nós aí, roda de chimarrão. Oferecendo pra turma aqui do Bar Três Garotos. Ficar Miami, Gambá. E Companhia Limitada.
1: Muito bem, valeu, Tia Cavalo. Vamos lá, mais um aqui pra fechar a primeira sequência.
4: Grande abraço pro vivente aí.
5: Boa noite, Caio. Jefferson Popular. Ô, Caio, sou eu de novo. Quero que homenageie meu neto hoje, Vitor Julien.
6: Boa noite, meu cacapau, não seja o
5: canto. Silva Gonçalves. Não, é. Silva Gonçalves. Tá? Quero parabéns pra ele, parabéns crioulo. E desejando pra ele muita felicidade, muitos anos de vida, junto com a família, tá? E que ele receba o abraço da esposa, da filha, das tias, dos primos. Só não vou citar quanto sabe, né? Que se eu vou citar aparentado, eu vou passar a noite citando o nome. Meu telefone deu um problema aqui. Aí, continuando, um abraço pra ti, uma boa noite, tudo de bom, tá? E eu espero que cantar um parabéns crioulo pra ele, na hora de homenagear o aniversariante. Vitor, Julian, Silva, Gonçalves, tá? Uma boa noite, tudo de bom pra ti, beijo. E pra dona Maria Lia também, um abraço, tá?
1: Muito bem, valeu, dona Ana Maria. Inclusive, a mãe pediu que eu mandasse um abraço pra senhora, um abraço especial pra senhora aí, não? Hoje falei mais cedo com a mãe e ela mandou um abraço, um beijo especial aí pra senhora. Desejando saúde. E vamos homenagear o seu neto aí, o Vitor, né? É, o Vitinho. Então tá bom, valeu, dona Ana Maria, parabéns aí pro seu neto, vamos homenagear logo mais na nossa hora do aniversariante. Vamos lá, quem é que pediu aqui, tio? Quem pediu o acolchoado, velho? Já tô perdido aqui, foi o Jefferson? Foi o Funcho, popular Funcho? Então tá bom, como fazia tempo que tu não aparecia por aqui, ô Funcho, vai ir de pole position aqui, né? Vamos lá, vamos que vamos!

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2: Vamos conferir novamente aqui pela Climatempo. Neste momento ainda a temperatura em 12 graus.
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Muito bem, o... O grupo, os Queras e o Neguinho Macho. Muito bem, essa, a história dessa... Essa música me lembra... Me lembra o meu, meus tempos de... Meus tempos de guri lá pelo Povo Novo. E se ouvia essas histórias aí do... Essas histórias tipo essas aí do Neguinho Macho. Que barbaridade. Bom, mas ainda rolou aqui no nosso Chimarrando o Joca Martins, com a participação especial do João Luiz Correia. Pano de chão. É, pra dona... Ela diz tia, né? É a tia Vanilda lá de, lá em Garopaba, né? Então tá bom, valeu, tia Vanilda. E mais, o Tchê Barbaridade, a gaita do Belisário, é pra nossa amiga Ana Lu, lá na Lagoinha, lá no Balneário, Balneário Gaivota, que mandou um alô aí pra dona Edith lá em Chapecó. Que mais? Rolou aqui, tchê, o Oswaldir e Carlos Magrão, dos tempos da dupla, Roda de Chimarrão, pra quem foi esta? É, encontrando aqui os viventes pro... Vamos achar aqui pra quem foi aqui. Procurando aqui, eu vou te contar, o...

Ah, pro Tchê Cavalo, né? É, pro amigo Tchê Cavalo. Tchê Cavalo é de onde, Tchê? De... de Nova Veneza ou Tchê Cavalo? Se não me engano, de Nova Veneza, né? Vamos lá, ainda toquei aqui o Jorge Guedes e o Nego Betão, né? Pro nosso amigo Charles Camelo, lá no Arroio do Sal. Rui Biriva, Chama a Mãe que o Pai tá Louco. É pro seu Pedro Paulo, lá de Dom Pedro de Alcântara. E abrimos com os Mateadores, é, os Mateadores e o Acolchoado Velho. Sugerido por quem aqui? Pelo... ah, essa sim foi sugerida aí pelo amigo Funcho. É, Jefferson, o popular Funcho lá da Praia Paraíso, lá da praia do... da Praia do Vino, né? Então tá bueno, pontualmente 19 horas, é o nosso chimarreando aqui na 99. Nesta noite de terça-feira,

0: Alô aqui, para organizar algumas coisas aqui, tivemos uma queda rápida aqui, desligou tudo. Então, depois do intervalo, voltamos aí para dar sequência ao nosso chimarrão. Antes, deixa eu dar uma conferida aqui, ver como é que ficou, como é que está, ficou não, como é que está. Estão na prorrogação aí pela Copa do Mundo. Hoje já tivemos uma virada épica da Argentina sobre a seleção do Egito, né? O jogo da Copa. Esse foi o melhor jogo da Copa, né? E a Argentina passou. O povo argentino deve estar em festa neste momento, embora não seja aí uma decisão de Copa, né? Mas o jogo já valeu como uma final, né? Muito bem, Suíça 0, Colômbia 0. Estão aí nos 2 minutos aí do primeiro tempo da prorrogação. Voltamos depois do intervalo.
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0: Neste momento em Sombrio em 13 graus.
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Muito bem, vamos lá, vamos em frente. É, vamos em, vamos nós aqui, são 19:05. Deixa eu dar uma, fazer uma correção aqui na temperatura, que eu falei 13 graus, mas na verdade são 11 graus, né? Marcando aí pela Clima Tempo. É 7 de julho de 2026, Dia Mundial do Chocolate. Ai, ai, ai, Dia Mundial do Chocolate. Nós temos uma, temos uma pessoa aqui que é doida por chocolate, né? Que é a nossa secretária Elisa.

Dona Ivone Brovedan, a Elisa não resistiu. Não resistiu à caixa de bombom. Diz ela que vai oferecer um outro presente aqui pro Andrei. Tava incluso ali no combo dos presentes do palpite, na qual o palpite do Andrei foi certinho, que desclassificou justamente, né? Desclassificou justamente a seleção brasileira, né? Muito bem, eu disse, te acerta com o Andrei depois aí, né? Como hoje é o dia do chocolate, a Elisa não resistiu. Bom, vamos nós aqui também, dia da língua. Da língua o quê? Deixa, o que é isso aqui? Língua Swahili. Que referência é essa aqui? Vamos ver se eu acho aqui o que é, qual é o significado aqui da língua Swahili.

o computador mais lento, né? Tá aparecendo a gente, né? Que bárbaro, velho. Bom, mas vamos lá, diz o seguinte aqui, né? É o dia da língua Swahili. É, dia da língua Swahili é celebrado anualmente em 7 de julho, que por acaso é hoje, né? E homenageia aí uma das línguas africanas mais estudadas. É, e a data foi proclamada aí pela Unesco em 2021, né? Mais do que celebrar um idioma, esse dia destaca aí a riqueza cultural, histórica e linguística do continente africano, né? Valorizando aí o papel do Swahili na promoção da educação, da diversidade cultural e da integração entre diferentes povos, né? Ah, muito bem, uma língua africana aí, né? Swahili. Então tá bueno, são referências aí a este 7 de julho de 2026. Vamos em frente com o nosso chimarreando, que tem um oferecimento de TrataSul, tratamento de madeiras. 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

0: Vamos lá, vamos nós. A dona Wanda lá do Balneário Rincão. Quero ouvir aí o grupo Marca Fandangueira, Botoneira. Então tá bom, valeu, dona Wanda. Vamos em frente, quem mais pediu aqui? Vamos ouvindo.
1: Boa noite, Caio Santos, tudo bem? Caio Santos, eu quero oferecer uma música pra Ana Lu, minha amiga, tô com saudades dela. A música, tu sabes que ela gosta, né? E eu também já fico escutando essa música. Um abraço, obrigado.
0: Muito bem, valeu, dona Edith Chapecó. Deve estar frio lá por Chapecó, né? Aí por Chapecó, né, dona Edith? Mandando um abraço aí pra sua amiga Ana Lu. Vamos lá, vamos em frente.
2: Oi, boa noite, meu querido. Tudo bem, Caio? Caio, é o Jusemar Espanhol, Poço 8 e Sara. Eu queria pedir aí, oferecer uma musiquinha pro Paulinho, pra minha filha Laura, pra minha esposa Jusce e pra você aí da rádio, pra sua mãe também. E pros brasileiros, né? Vambora. Vambora aqui, um pra frente, que atrás vem gente, pau pega. Ô, Caio. E eu queria pedir aquela milonga debaixo do mau tempo ali. Pode ser, meu querido. Um abraço, tudo de bom.
0: Muito bem, valeu, seu Jusemar Espanhol e família. Um grande abraço. Dona Maria Leda está lá em São José do Norte, escutando. Deve ter ficado faceira aí. Tá bueno? É, milonga abaixo do mau tempo com o saudoso José Cláudio Machado.
3: Buenas, Caio Santos, boa noite. Paulinho da Vila Nova, bota pra nós aí, Rompeia Fazendeira, Grupo Cordiona, Madame Jusimar Espanhol, Gustavo Garrão, os ouvintes da rádio aí. Feito, vamos que vamos. E a finaleira da terça-feira tá indo, né? Sim, mano, forte abraço.
0: Muito bem, amigo Paulinho, dei Sara lá na Vila Nova. É, já boto na carona aí a dona Edith lá de Chapecó, já também já vai na carona aí do amigo Paulinho, da sugerida aí pelo Paulinho. Ricardo Porto, Robeia Fazendeira. Vamos lá, boa noite. Roda pra nós, ouvintes, a música Gritos de Liberdade com o grupo Rodeio. Forte abraço, é o Guilherme Diesel. Então tá bom, valeu, Guilherme, um abraço, boa noite, tchê.
4: Buenos, tchê, como é que tá, louco, velho? Boa noite pra tua pessoa, tchê. Mas o Caio aqui também, argentino desde o começo, até debaixo d'água, louco. Em questão da carniça do Brasil, eu sabia que ele não era nem para ter passado a primeira fase, louco. Mas deixa pra lá, que ele é um tem futebol mesmo, né? Faz tempo. Mas me bota aí, tchê, com o imortal Zé Cláudio Machado e o Marenco. Trancaço, oferecer pra essa turma aí que estão amadriando esse louco velho do outro lado aí. Tô me aproximando no rancho aqui, eu vou fazer aquele mate velho cunhudo, louco. Um abraço, meu pote.
0: Muito bem. Gaúcho Pedro Tense, lá pelas bandas de Criciúma, diz que é argentino até debaixo d'água.
5: Bota aí pra mim.
6: Para saber se Geraldo Neto vai
5: ajudar.
0: Ô, Serrano, 30 vai na serra. Muito bem, dona Fátima, Maria de Fátima, Casa Grande, quando mandar um áudio, saia de perto da televisão ou baixa a televisão aí, ou o rádio. Se não, sai mais alto aí o que tem de som aí na dentro do seu rancho aí. Tá bom, Elu? Eu nem entendi qual foi a música que ela pediu ali, mas depois eu confiro aqui no áudio. Mais um abraço aí. Boa noite.
7: Oi, Caio. Até Manuel. Até pedi a música. Chimarrão. Eu quero chimarrão. Pra matar a sede.
0: Ah, não, não, oh, Emanuel, ah, não, não, eu vou ser obrigado a te arrumar uma vaga aí de cantor aí, juntamente com os amigos dos monarcas, meu amiguinho Emanuel, aí de Itopava 2. Canta de novo aí pro tio Caio, cadê? Onde tá o... Aonde tá a tua música aqui? Onde tá a tua cantoria aqui, meu amigo Emanuel?
7: Chimarrão, pra matar a sede na casa do sal.
0: Muito bem.

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0: Muito bem. Chimarreando aqui na 99. O grupo Marca Fandangueira Botoneira. Foi a sugestão da dona Wanda lá do Balneário Rincão, a tia Wanda, né? Vamos ser mais, vamos ser mais popular, mais íntimo. É, com suas limitações, né? Então, pra tia Wanda lá no Balneário Rincão. E mais, tia, o grupo Cordiona, convite que recebi, né? Pro nosso amigo que tá no trecho, o Luciano. É, o Vivente manda a foto aqui, tá de mate em punho. Então tá bom, valeu, Luciano, um grande abraço aí, boa viagem pro amigo e obrigado por nos levar de carona, tia. José Cláudio Machado, saudoso José Cláudio Machado. É... a clássica, né, do José Cláudio Machado, Milonga Abaixo do Mau Tempo. Pra quem foi pro Josemar Espanhol, se não me engano. Ah, foi pra ele mesmo. Então tá bom. Valeu, Josemar. Um abraço aí, boa noite. Grupo Rodeio, Gritos de Liberdade, também rolou aqui na sequência. Pra quem foi aqui o Gritos de Liberdade, pro nosso amigo Guilherme Diesel. Então tá bom. Valeu, Guilherme. E os Serranos, Noite de Inverno com o Meu Pai, pro nosso amigo Vino, lá de Torres, lá da Praia Paraíso. Então tá bom, valeu, bacana, valeu, Vino. Aliás, o teu amiguinho aí, o... cadê ele? O Ayrton. Vamos ver o que o Ayrton disse aqui sobre o... sobre o que vocês brincam aí de vez em quando. É, o que é que achou do show? O que não sei, então que eu não entendo nada. O Ayrton vai explicar aqui.
1: Ô, Caio, quem tem que explicar é o Vino. Pensa num cara brabo.
0: Eu não faço nem ideia, mas eu imagino, né? Conta pra gente essa história aí, ô Vino. Não tem problema, né, tio? Desde que não fale em candidato, não fale em... e nada que seja relacionado à política, pode falar. Se for relacionado, aí não, né? Aí não fala nada, fica quieto. Porque nós estamos num período crítico aqui. Inclusive, a gente perde um tempinho aqui ouvindo os áudios antecipadamente para não dar nenhum problema, né? Que aí a coisa é feia, né? A justiça eleitoral, vou te contar, né? Se... ou dá alguma bobeira aqui, dá alguma brecha, pode acontecer um problema sério, né? Pra emissora. Então, com certeza, né? A gente confia nos amigos aqui, para participarem como sempre participam aqui, né? Então, não favoreçam um candidato ou outro, né? Não se fala em política neste momento aqui na rádio. Tá bueno? Pra não dar nenhum problema. Vamos lá, tia, quem mais aqui? Aliás, antes vamos aqui pra nossa lida, deixa eu ver como é que acabou aqui a Pelé, não acabou? Tá nos pênaltis, tia. Olha, Suíça 3, Colômbia 3. Estão nas penalidades aí os Viventes. E mais, deve ter sido mais um baita jogo, né? É, olha que Copa do Mundo especial essa, né? Só jogo bueno, só o da nossa seleção, que foi a nossa seleção, os jogos da nossa seleção foram meio lamentáveis, até mesmo as vitórias boas que o Brasil teve, né? Que poderia ser mais. É, neste momento 4-3 para a Suíça, que eu acho que acabou, né? Eu acho que acabou, se foi 4-3 é porque a seleção da Suíça levou a melhor aí sobre a Colômbia nos pênaltis. Mas daqui a pouco eu confirmo isso aqui, né? Então, vamos em frente, tia. 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

0: 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Então, tá bom, estás ouvindo alguns barulhos aí diferente aí? É que a dona Joyce, a nossa amiga aqui, nossa colega de trabalho, que faz a lida aqui, limpa aqui pra gurizada sujar, tá aqui trabalhando neste momento, então não estranhe se estiveres ouvindo algum barulho diferenciado aí. Vamos lá, vamos em frente. Quem mais aqui? Muito bem, com uma foto aqui do seu chimarrão, o seu Aldo lá de Torres, diz ele. É, olá, boa noite, Caio Santos, e a todos os ouvintes da Rádio Mampituba. Aquele abraço, velho. Aquele abraço aí pro velho Pente. É, e a música é Na Sanga da Vizinha. É o gaúcho da fronteira, né? O seu Aldo aí de Torres. É a gaúcho da fronteira e o baile da Tia Marica. Deixa eu mandar um alô aqui especial também pro seu Nelson, né? Que fala ele agora, já que o seu Aldo pediu aqui o gaúcho da fronteira. O seu Nelson lá de Torres, que está passou por cirurgia. Não sei como está, espero que esteja bem. Mais um nosso abraço para ele aí. E lhe coloco na carona aí do gaúcho da fronteira aí também, seu Nelson. Vamos lá, vamos em frente. Vamos em frente aqui.
1: Boa noite, Caio. Ô, Caio, manda uma música pra nós aqui do Pinheirinho do Meio, Jacinto Machado. Velho Casarão com o Teixeirinho. Um abração aí, Caio.
0: Muito bem, esse é um cliente das antigas aí que tava meio desaparecido, seu Edson Bosa, né? Tudo bem, seu Edson? Vale o nome quando mandar o alô aqui, certo? Um abraço, vamos lá, vamos em frente.
2: Alô, boa noite, meu amigo Caio Santo, primo de terceiro, quarto grau.
0: Quarto grau.
2: Aqui vai meu abraço, saudações.
0: Saudações.
2: Aborrecido, né? Nós viramos dente podre, caímos da boca aí no jogo. Ficamos de fora que nem casca de ovo, né, ô Caio? Mas fazer o quê? Vamos seguir em frente. Bola pra frente. Ô Caio, toca pra nós aí, São Francisco, terra boa, né? Não sei se é os Bertuzzis, mas tu vai saber melhor do que eu, claro. Toca aí pra nós e ofereço pra ir pro amigo Caio e a minha esposa Zizi e pros ouvintes aqui de São João do Sul. Um abraço, uma boa noite e bom trabalho. Valeu.
0: Muito bem, seu Guerino aí, primo velho de quarto grau aí de São João do Sul, grande abraço pro amigo aí. É, e já que tu tava falando aí em seleção, bom, agora vou confirmar aqui, né? É, Suíça 0, Colômbia 0, é, tanto no tempo normal quanto na prorrogação. E aí foram para aquele estágio que eu não gosto. Foram para as penalidades. É, eu não gosto, acho os pênaltis um pouco injusto, né? É, e a Suíça acabou levando a melhor aí, venceu por 4-3, né? Bom, mas mais tarde lá no nosso informativo esportivo, no papo de futebol lá na Festa Fandangueira, vamos saber os confrontos aí, quem a Argentina pega ou quem a Suíça vai pegar aí nas quartas de final. É, a Copa do Mundo vai afunilando, vai chegando para os finais.

0: Ermeğe çıtayım. Então tá bom, vamos lá, seu Guerino, um grande abraço aí. Vamos nós aqui. É, a tia Reja diz o seguinte: boa noite, Caio, só na escuta, que Deus abençoe você e sua família. Obrigado, tia Reja, um grande abraço, amém aí. Boa noite aí, tia Reja, igualmente.
1: Boa noite, meu amigo Caio Santos, Zeca Batata, chegando da Lida. Roda aí o bugre do mato, hein? Ah, pra todos que estão na escuta. Vamos que vamos, guri. Não podemos frouxar, não, no carrega preguiça.
0: Mas então, Zeca Batata, lá nas bandas de 13 de maio. Vamos pra Alemanha, vamos lá pra Alemanha agora.
2: Galo, velho, tamo aí na escuta, amanhã forgou. Hoje é dia de tomar uma Bex bem gelada. Mas tu toca aquela que vem lá do escanteio, né? Mas nos voargeiros da fronteira, fazendo um favor. Oferecer pra quem tá na escuta, tudo de bom. Um grande abraço, tudo aí, vai.
0: Muito bem, é, nosso amiguinho lá na Alemanha, né? É, o, deixa eu ver qual é o nome do rapaz mesmo, que agora eu esqueci aqui. Ah, o Matheus Bonjolo. Tá tomando uma aí, aqui tá frio, ô Matheus, aqui tem que tomar vinho ou cachaça. Enquanto isso, ele lá toma uma gela, né? Então tá bom, valeu, Matheus Bonjolo. Nos varzedos da fronteira, né? Vamos lá, em frente aqui, quem mais? Dona Eleonita lá de Nova Veneza, dando seu boa noite. Diz ela, eu quero a música aí com o Zé Moraes. O nome da música é, como é que é? Virtual? É, não entendi muito aqui, do Eleonita. Vamos ver se eu encontro qualquer coisa parecida aí. Não, sinceramente, não tô lembrado aí dessa música aí com o Zé Moraes, né? É, manda para todos ligados aí, para você, abraços, obrigado, uma ótima noite de terça-feira. Minha garganta hoje tá meio enrolada, né? No, não sei se é a temperatura, se é falta de cachaça, alguma coisa por aí. Vamos lá, vamos em frente, quem mais?
3: Boa noite, Caio. Bah, Caio, eu me assustei. Quando tu falou da tua terra lá, eu achei que tu ia contar que tu tinha uma namoradinha daquela raça. Bah.
0: Da raça.
3: Mas é aquele negócio, né? O primo do meu amigo, né? não quer a gente, é o primo do meu amigo, né?
0: Não, seu José Luiz, não tinha nem uma prima aí dessa raça baguala aí. Eu lembro das histórias lá contadas, é isso aí que eu me referi. Entendeu? Não, não leve pra outro lado. Que não é por aí. Ai, ai, ai. Mas diz que tem quem goste, né? Que barbaridade. Vamos lá, boa noite, meus queridos. Tudo certo por aí? Aqui com o povo da Sinuca, tudo certo. Manda um abraço aí de duas voltas e meia pro pessoal da Sinuca, o Carlinho, o Sadio, o Sérgio, Gilberto, o Nicolas. Estamos aqui na volta do fogão a lenha, fazendo aquele carreteiro. Toca uma bem campeira aí pra gente. É o Jean Agrinfo que mandou esse recado aí. Então, um abraço aí pra turma da Sinuca. É, esses rapazes aí estão sempre fazendo alguma coisa, né? Não dá pra dizer que eles não são trabalhadores, né? Estão sempre fazendo alguma coisa. Que coisa. Que barbaridade. Ô, turma.
4: Boa noite, Micael Santos. Bom trabalho. Que Deus abençoe você e sua família. Deus abençoe a sua mãezinha, a minha família também. Não, mas bem que a Elisa faz, né? 999. Tá ali dando sopa, né, a caixa? Espero que o ganhador deixe pra Elisa, né?
0: Ah, cadê? Tirei aqui o áudio da dona Ivone Brovedan. Vamos lá, dona Ivone, vamos em frente, dona Ivone.
4: Tá bom, Mirka e Santos. E a música eu vou deixar pra você escolher aí. Tá? Obrigado.
0: Muito bem.

0: né, o Dona Ivone, a gente tem que convir que além de ser o dia do chocolate, mulher gosta muito mais de chocolate do que o homem, acredito eu, né? E com certeza o Andrei não vai, até porque ela vai fazer uma negociação ali com o Andrei, vai trocar por um boné da rádio, por um copo, um copo térmico, né? Um copo desses que andamos sorteando aqui. Talvez, acho que ela ainda tem algum ali. Eu incluí ali na lista, né? Não sei se ela vai ter. É, mas com certeza vai ter aí. Então, tá bom, Dona Ivone? Um abraço aí, uma boa noite. Vamos lá, quem mais? Boa noite, Caio Santos. Vão na carona aí do Gritos de Liberdade, que eu já rodei. É, na carona do amigo Guilherme, é o Edson Borges, sempre na escuta. Então tá bom, valeu, Edson. Já foi então, né? Já curtiu aí, já ouviu aí o Gritos de Liberdade. Ah, diz a dona Ana Maria. Oi, Caio, sou eu de novo. É, tô mandando esse alô aí pra mandar uma música aí, o Gauchão de Apartamento. É, eu troco aí, aliás, diz ela, eu torço pra Argentina, que a taça fique no Mercosul e viva a Argentina. É, a mim me gusta mucho, diz ela. Ainda atropela um portanhol aqui, né, a dona Ana. A mim me gusta mucho. Então tá bom, valeu, dona Ana Maria. Vamos lá, vamos ver se o Vino explica a situação aqui.
1: Eu fiz um serviço e o cara não me pagou.
0: Quem? O... Agora deu pra entender. Gostou do show? Que barbaridade. Aí o que que tem a ver com o show? Tu fez um show e o cara não te pagou, Vino? Que barbaridade. Ou foi o nosso amigo aí, o Ayrton Rocha. Então tá bom, um abraço aí, Vino. Não foi muito, muito convincente a tua explicação, mas tudo bem, não dá nada. E Ayrton, um abraço aí pra ti e também pra Lolo aí, né? Vamos lá, vamos que vamos. É, pra quem pediu aí o Gaúcho da Fronteira, quem foi aqui pra dar carona aqui também pro seu Nelson. Ah, o... não foi o Guerino? Será que foi o Guerino? Não foi o Guerino, não. O Zeca Batata já foi aqui, já passei o Zeca Batata, será que foi?
2: Boa noite, meu amigo Caio Santos. Zeca Batata chegando da lida. Roda aí o bugre do mato, hein? Ah, pra todos que estão na escuta. Vamos que vamos, não podemos frouxar não, no Carrega Preguiça.
0: Muito bem, isso aí, meu amigo Zeca Batata. Já tinha ido aqui, mas não tinha entendido o recado aqui. É, mas tá pronto, tá bom, dado o recado aí. Bom, vamos lá, né? Gaúcho da Fronteira. 20 horas e 5 minutos. Assim, caminhando para a última parte.

0: Vale. 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

Muito bem, pro nosso amigo Zeca Batata, lá de 13 de maio, na finaleira aí, como o Zeca Batata é vivente de casa, né? Aí os de casa ficam pra finaleira. Então tá bom, meu amigo Zeca Batata, um grande abraço aí, atendido aí, Chiru Missioneiro, né? Pro gaúcho Pedro Tense. José Cláudio Machado e o Luiz Marenco, trancaço. Pro meu primo de quarto grau, lá de São João do Sul, o seu Guerino. Os tiranos, São Francisco, a terra boa. Pra dona Ivone Brovedan. Pra ela e o Baitaca e o secretário de obras. Essa é uma das que o seu Pedro Paulo lá de Dom Pedro de Alcântara também pediu. Então também já foi pra ele aí de carona, ganhou uma...

0: Ganhou uma extra aí, seu Pedro Paulo. Os Serranos e o Baile da Serra. Pra quem foi, pra dona Maria de Fátima Casagrande, lá de Criciúma. João Luiz Correia, o Gauchão de Apartamento. Homenagem da dona Ana. Dona Ana Maria, lá de Criciúma, homenageando o seu neto. Está completando aniversário hoje. Quem é o Vitor? Vitor, né? Eu vou ver direito aqui pra anotar, pra homenagearmos. Logo mais, né? Na nossa hora do aniversariante. E o Gaúcho da Fronteira e o Baile da Tia Marica é pro seu Aldo e toda a turma. O seu Aldo e o seu time é lá em Torres, né? É, time que eu falo é a turma dele, né? É, e também tem outra turma, a turma do Jean Agrinfo, a turma da Sinuca, lá pelas bandas de Praia Grande. É, foi pra vocês aí também o Gaúcho da Fronteira, né? Baile da Tia Marica. Muito bem, assim concluindo o nosso chimarreando desta terça-feira. Amanhã tem mais, né? Vem aí a Voz do Brasil. 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Ficam alguns aí que nem, não deu nem tempo de botar o alô, o áudio aqui, a mensagem digitada. Vamos ficar lá pra festa fandangueira. Aquele abraço pros amigos e nos aguarde daqui a pouco mais, né? 20 horas e 33 minutos. Boa noite.
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0: Boa noite para você que nos acompanha em todo o país.
1: Terça-feira, 7 de julho de 2026.
0: Vamos aos destaques do dia na Voz do Brasil.
1: Economia e exportações.
0: Brasil e Estados Unidos promovem mais uma rodada de negociações sobre a aplicação de novas tarifas a produtos nacionais. Ana Karen.
2: O prazo final para o governo dos Estados Unidos definir a aplicação de novas tarifas sobre produtos brasileiros é 15 de julho.
1: Pets e saúde mental.
0: Meu SUS Digital oferece teleatendimento gratuito para quem enfrenta dificuldade em parar de jogar. Graziele Bezerra.
3: O atendimento é gratuito e confidencial e realizado por psicólogos ou terapeutas ocupacionais com apoio de médico psiquiatra quando necessário.
1: A partir de amanhã, contribuinte pode consultar lote especial de restituição automática do imposto de renda.
0: O pagamento dos valores será feito no dia 15 de julho. Graziela Mendonça.
4: O lote automático beneficia contribuintes que não eram obrigados a declarar o imposto de renda em 2025, não entregaram a declaração, tiveram o imposto retido na fonte em 2024 e tem até R$1.000 a receber.
1: Hoje, na apresentação da Voz do Brasil, Luciana Vasconcelos e Luciano Seixas.
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1: As negociações entre os governos do Brasil e dos Estados Unidos continuam em andamento a respeito da aplicação das novas tarifas comerciais.
0: Os dois países também avançaram nas discussões sobre cooperação no combate ao crime transnacional.
2: Brasil e Estados Unidos realizaram mais uma rodada de negociações a respeito da aplicação de novas tarifas sobre produtos brasileiros. Trata-se de uma sobretaxa de 25% sobre diferentes produtos exportados pelo Brasil. Em alguns casos, a taxação pode chegar até 37,5%. O ministro do Desenvolvimento, Indústria, Comércio e Serviços, Márcio Elias, afirmou que as negociações seguem em andamento e que estão concentradas na defesa dos interesses comerciais do país.
5: Não sairemos da mesa de negociação em momento algum e não permitiremos jamais que o tema que não diga a respeito à relação comercial, à relação econômica, à boa relação política que o Brasil sempre teve com os Estados Unidos.

0: deixe de presidir ou orientar as conversas, né? Não há espaço para discussão de outra natureza que não seja a defesa da soberania e a defesa dos reais interesses do Brasil.
1: Segundo o ministro Márcio Elias, a reunião foi uma continuidade às conversas iniciadas na semana passada. Os temas foram divididos por áreas e uma das frentes tratou também da cooperação no combate ao crime transnacional.
0: Há um reconhecimento de que é possível avançarmos nesse ponto. O Ministério da Justiça aqui no Brasil fez um trabalho. Nós já tínhamos apresentado na visita do presidente Lula ao presidente Trump e hoje nós detalhamos um pouco mais esse plano bilateral.
1: O prazo final para o governo dos Estados Unidos definir a aplicação de novas tarifas sobre produtos brasileiros é 15 de julho. Outra reunião entre os dois governos deve acontecer esta semana. Reportagem Luana Karen.
2: O vício em jogos de azar é prejudicial à saúde mental e financeira dos apostadores.
3: O aplicativo Meu SUS Digital oferece acompanhamento e tratamento.
2: Um teste identifica os sinais e por meio do aplicativo é feito o encaminhamento com consultas online com especialistas.
4: Seduzida pela promessa de dinheiro fácil, a educadora Zélia Fernandes apostou online pela primeira vez em 2024. Com o passar do tempo, os ganhos deram lugar a dívida e a mudança de comportamento. Ela só parou de jogar no início deste ano.
5: Quando eu perdi um dinheiro no qual que eu precisava muito dele, a conta estava toda zerada, eu tinha perdido tudo e eu falei assim, eu não posso ficar assim.
4: O quadro de saúde enfrentado pela Zélia tem nome, ludopatia, distúrbio psiquiátrico de quem tem compulsão por jogos de azar. Uma pesquisa da Universidade Federal de São Paulo aponta que quase 1,5 milhão de brasileiros acima de 14 anos apresenta algum sinal deste transtorno. Com a expectativa de atender até 600 pessoas por mês, o aplicativo Meu SUS Digital começou a oferecer teleatendimento gratuito para quem enfrenta esta enfermidade, como explica Marcelo Quimatti, diretor do Departamento de Saúde Mental, Álcool e Outras Drogas do Ministério da Saúde.
6: A pessoa ela vai saber se ela tem problemas ou não com jogos e apostas. Ela vai primeiro ser acolhida, vai fazer uma marcação de atendimento, vai passar por um acolhimento e depois vai entrar num programa de cuidado.
4: Para utilizar o serviço, é preciso acessar o aplicativo e realizar um autoteste com perguntas que ajudam a identificar sinais de risco. Nos casos mais graves, o ciclo de cuidados inclui até 13 consultas por vídeo, com duração média de 45 minutos. O atendimento é gratuito e confidencial e realizado por psicólogos ou terapeutas ocupacionais com o apoio de médico psiquiatra quando necessário. Marcelo Quimatti aponta sinais de quando procurar ajuda.
6: Ela deixa de ter algumas outras atividades, ela começa a comprometer, né, a renda pessoal ou familiar ao longo de um mês. Quando ela começa a perder e ela continua jogando para recuperar o que ela perdeu. Quando uma pessoa ela começa a fazer isso, ela já está com um problema bem instalado.
4: O Meu SUS Digital pode ser baixado gratuitamente nas lojas Android ou iOS ou acessado na versão web em meususdigital.saude.gov.br. Reportagem Graziele Bezerra.
3: E a Polícia Federal realiza operação para investigar operações ilegais em empresas de aposta online, as chamadas bets.
2: A operação Véu de Maia investiga um suposto esquema de lavagem de dinheiro e evasão de divisas envolvendo 87 empresas.
3: Foram cumpridos 9 mandados de busca em municípios de Goiás, São Paulo e Rio Grande do Sul.
2: Os investigados podem responder por crimes como lavagem de dinheiro, evasão de divisas e organização criminosa.
3: A Receita Federal abriu consulta à restituição automática do imposto de renda.
2: A partir de amanhã, os contribuintes podem checar se têm direito ao lote especial de restituição automática.
3: Ele é destinado a contribuintes que não apresentaram declaração e possuem um cronograma próprio.
7: O lote automático beneficia contribuintes que não eram obrigados a declarar o imposto de renda em 2025, não entregaram a declaração, tiveram o imposto retido na fonte em 2024 e têm até R$1.000 a receber. Para receber, é necessário que o CPF esteja regular e vinculado a uma chave

0: saber se tem direito, a consulta poderá ser feita pelo site ou pelo aplicativo da Receita Federal a partir desta quarta-feira. Também será possível conferir a declaração simplificada feita pela Receita e incluir informações, se necessário, além de fazer ajustes antes da conclusão do processamento. O órgão orienta que a consulta seja realizada apenas pelos canais oficiais para garantir a segurança das informações. O pagamento vai ser feito no dia 15 de julho, diretamente na conta vinculada à chave Pix do tipo CPF. Graziela Mendonça para a Voz do Brasil.
1: A Receita Federal ressalta que este lote especial de restituição automática não faz parte do calendário regular de restituições.
2: Os lotes regulares continuam sendo pagos normalmente aos contribuintes que entregaram a declaração dentro do prazo legal. O próximo lote regular está previsto para o dia 31 de julho.
1: Começaram hoje os pagamentos do seguro defeso referentes a períodos de proibição da pesca anteriores a 2026.
2: No valor de um salário mínimo por mês, o seguro é destinado a quem precisa interromper a atividade durante o defeso para proteger a reprodução dos peixes.
3: Márcio Luiz Nascimento é pescador em Santa Catarina e ele conta como se prepara para o período de defeso em que a pesca fica proibida.
4: É, a gente que é pescador, a gente sempre pensa no inverno, né? Que é para nós esse período agora, então a gente tem que se programar, guardar uma moedinha trocada, né? Para se manter sustentável que a família.
3: Nos períodos de defeso, ou seja, a pausa devido à reprodução das espécies, os pescadores artesanais têm direito ao seguro defeso no valor de um salário mínimo mensal. Nesta terça-feira, começaram os pagamentos referentes aos períodos de defeso anteriores a 2026. Os valores estão sendo depositados em parcela única para pescadores artesanais que tiveram o direito ao benefício reconhecido e aguardavam a emissão do pagamento. Tem direito os trabalhadores que já solicitaram auxílio dentro do prazo, cumpriram todos os requisitos e tiveram o pedido aprovado pelo Instituto Nacional do Seguro Social, INSS. Os pescadores artesanais podem consultar a situação do pagamento pelo aplicativo Carteira de Trabalho Digital ou pelo portal Emprega Brasil no endereço empregamaisbrasil.trabalho.gov.br/trabalhador. Quem ainda possui pedidos em análise pode acompanhar o andamento do processo pelos canais oficiais Meu INSS, site e aplicativo e Central 135. Reportagem Gabriela Noronha.
1: E também sobre o assunto, eu e Mariana Jungmann conversamos mais cedo com a presidente do INSS, Ana Cristina Silveira. Vamos ouvir.
5: Presidente Ana Cristina Silveira, um prazer ter a senhora com a gente aqui na Voz do Brasil mais uma vez. Vamos falar então de seguro defeso? Ele começou a ser pago aí para os pescadores e aí a minha primeira pergunta é, ele vai ser pago agora para pescadores de todo o país ou isso varia de acordo com cada região, com cada tipo de pesca, por exemplo, se de rio ou de mar?
6: O seguro defeso pescador artesanal, ele vai ser pago para todo o país, para quem fez o requerimento até outubro de 2025 junto ao INSS. Já foi feita a análise e a gente está pagando entre 7 a 11 de julho de 2026 a 121 mil pessoas no valor de 721 milhões de reais.
1: E quem está apto a receber?
6: Todos que fizeram a solicitação dentro do prazo até outubro de 2025, que levaram as documentações necessárias, porque a partir de novembro de 2025 a competência passou a ser do Ministério do Trabalho e Emprego. Então, a partir daí será pago pelo Ministério do Trabalho.
5: Agora, presidente, se o pescador tiver um emprego com carteira assinada, por exemplo, ele pode receber o seguro mesmo assim?
6: Não. O seguro defeso pescador artesanal, ele é direcionado a pescadores profissionais que exercem a pesca como única fonte de renda. Ele não pode receber nem benefício assistencial, nem outro benefício previdenciário, exceto o auxílio acidente e pensão por morte de um salário mínimo.
5: Eu faço essa pergunta porque a gente lembra que alguns pescadores, às vezes, também trabalham em outras atividades rurais, mas então, nesse caso, seguro defeso só para quem tem a pesca como atividade exclusiva.
6: Isso, quem exerce a pesca de forma profissional, sozinho ou com sua família em regime de economia familiar.
1: Presidente, quais são os documentos que o pescador deve apresentar ao INSS para solicitar o seguro e por onde ele começa a fazer esse pedido?
6: Então, a partir de novembro de 2025, ele vai fazer esse requerimento no portal Emprega Brasil ou na carteira de trabalho digital, uma vez que a gestão do seguro defeso pescador artesanal passou a ser do Ministério do Trabalho e Emprego. A documentação permanece

0: permanece a mesma. São os documentos pessoais, o registro geral de pesca a partir de um ano e também o comprovante de contribuição referente ao produto que ele comercializa.
1: E, aliás, aqui é muito importante a gente lembrar que os pescadores precisam manter os seus registros atualizados. Isso é feito com o Ministério do Trabalho, não é feito com a Previdência Social, mas é sempre bom a gente reiterar aqui a importância de que eles tenham um registro regularizado para que eles possam ter direito ao seguro-defeso, né, presidente?
0: Isso, ele faz a partir de um aplicativo do Ministério da Pesca e Agricultura, e ele tem que ter esse registro há mais de um ano para poder ter direito ao seguro-defeso do pescador artesanal.
1: Perfeito.
2: E os pescadores que já fizeram pedido e não receberem, podem recorrer? Como é que procede nesse caso?
0: Então, essa pergunta ela é muito importante, porque nesse período de 7 a 11 de julho de 2026, serão pagos os pedidos já analisados, mas ainda não analisamos todos. Nós vamos analisar o restante nos próximos 60 dias. Então, só cabe recurso quando o requerimento for negado. Então, enquanto tiver em análise, não cabe recurso.
1: Muito bem, nós conversamos com Ana Cristina Silveira, presidente do INSS. Presidente, muito obrigada pela sua entrevista aqui à Voz do Brasil.
0: Eu agradeço, é um prazer estar aqui com vocês na EBC e na Voz do Brasil.
3: Câncer de mama é a principal causa de morte por câncer entre mulheres no Brasil e no mundo.
2: E para tratar os casos mais agressivos da doença, foi aprovado esta semana um novo tratamento que consiste na aplicação, na ampliação do uso de um medicamento já disponível no país.
4: Pacientes com câncer de mama poderão usar uma nova medicação para o tratamento da doença. A Agência Nacional de Vigilância Sanitária aprovou uma nova indicação terapêutica para o medicamento Enhertu, Trastuzumab deruxtecana, que já é registrado no Brasil para câncer de mama. A indicação é para o tratamento auxiliar de pacientes adultos com câncer de mama HER2 positivo, que apresentam doença invasiva residual mesmo após quimioterapia e cirurgia. O câncer de mama é o tipo de câncer mais diagnosticado no mundo e a principal causa de morte por câncer entre mulheres. Aqui no Brasil, entre 10% a 19% dos casos, há a presença do HER2, o subtipo associado à maior agressividade e pior prognóstico. A nova indicação da Anvisa se baseou em estudo que demonstrou melhora clinicamente relevante na sobrevida livre de progressão. Os resultados mostraram redução de 53% no risco de recorrência invasiva ou morte com o uso do Enhertu. Daniele Popov para a Voz do Brasil.
3: E a Anvisa alerta que as canetas emagrecedoras de tisepatida contrabandeadas do Paraguai e comercializadas ilegalmente no Brasil não têm a mesma eficácia e segurança dos medicamentos registrados no país.
2: Segundo a agência, não há evidências de que esses produtos sejam equivalentes aos aprovados para uso no Brasil.
5: A Agência Nacional de Vigilância Sanitária informou que não há comprovação de que as canetas de tisepatida contrabandeadas sejam equivalentes aos medicamentos registrados no Brasil. Uma análise realizada pelo Centro de Informação e Assistência Toxicológica da Unicamp testou marcas vendidas ilegalmente em redes sociais no país. Segundo a Anvisa, os testes realizados identificaram apenas a presença do princípio ativo, além da concentração e da estrutura molecular da substância. A agência explica que para comprovar que dois medicamentos são equivalentes, é preciso fazer estudos específicos em centros credenciados. Esses testes avaliam, por exemplo, como o medicamento é absorvido pelo organismo, quanto da substância chega à corrente sanguínea e quanto tempo ela leva para ser eliminada. A agência também informou que as análises feitas pela Unicamp não verificaram aspectos como a absorção do medicamento, a presença de impurezas ou contaminantes, a esterilidade do produto e o cumprimento das boas práticas de fabricação. Por isso, segundo a Anvisa, não é possível concluir que as canetas tenham a mesma eficácia, segurança e qualidade dos medicamentos aprovados para uso no Brasil. Thaís de Araújo, para a Voz do Brasil.
3: O Ministério da Saúde e o IBGE realizam a terceira edição da Pesquisa Nacional de Saúde.
2: A coleta de dados vai até 30 de novembro.
3: A pesquisa reúne informações sobre as condições de saúde da população, fatores de risco, acesso aos serviços de saúde e determinantes sociais.
2: Nesta edição, aproximadamente 140 mil domicílios serão visitados. O questionário individual será aplicado a um morador com 15 anos ou mais.
3: Desta vez, a Pesquisa Nacional de Saúde vai contar com

0: coleta de sangue e urina em uma amostra da população de 15 mil a 20 mil participantes com 35 anos ou mais.
1: Entre os exames previstos estão hemograma, hemoglobina glicada, creatinina, ácido úrico, sódio e potássio, além de sorologia para chikungunya e dosagem de chumbo e mercúrio.
0: Proprietários de imóveis rurais podem acessar por meio do aplicativo Meu Imóvel Rural documentos e informações sobre seus imóveis em um único ambiente digital.
1: A plataforma permite também o compartilhamento de dados com bancos.

0: além de informar sobre condições climáticas.
1: Proprietários de imóveis rurais podem reunir em um único aplicativo documentos e informações que antes precisavam ser consultados em diferentes sistemas públicos. Disponível gratuitamente para celulares Android e iPhone, o acesso é feito com a conta GovBR. O coordenador-geral da Secretaria de Transformação do Estado do Ministério da Gestão e Inovação em Serviços Públicos, Carlos Guedes de Guedes, destaca as vantagens do serviço.
2: O agricultor hoje tem na palma da mão os documentos da propriedade.
1: Além de consultar dados do Cadastro Ambiental Rural, do Sistema Nacional de Cadastro Rural, do Sistema de Gestão Fundiária e do Cadastro Nacional da Agricultura Familiar, o aplicativo permite emitir o certificado de cadastro de imóvel rural e compartilhar informações com cooperativas, instituições financeiras e assistência técnica, sem informar a senha da conta GovBR. Duas novas funcionalidades ampliam os serviços oferecidos pelo aplicativo. O Tô em Dia verifica possíveis pendências que podem dificultar o acesso ao crédito rural e orienta como regularizar a situação. Já o Produção Certa reúne informações que ajudam o produtor no planejamento da produção, como detalha o coordenador Carlos Guedes de Guedes.
2: Se ele planta milho, o zoneamento climático vai dizer pro agricultor qual é a melhor época de plantar milho e que ali ele vai poder pegar o crédito rural oficial, ali ele vai poder pegar o seguro rural, porque ele está plantando na hora certa. Da mesma maneira, se ele planta, né, milho, ele quer saber o custo de produção do milho, ele vai ter a informação a partir dessa parceria com a Conab, aonde está o custo de produção e o preço do milho nos principais centros produtores e consumidores do país. E se ele quiser saber a previsão do tempo, ele consegue também ver essa informação a partir do Zoom no município da localização da propriedade.
1: O aplicativo Meu Imóvel Rural atende tanto os agricultores familiares quanto médios e grandes produtores rurais. Reportagem Caroline Blaut.
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0: filmes e festivais de cinema nacionais podem se inscrever para receber apoio do Banco Nacional de Desenvolvimento Econômico e Social, o BNDES.
1: Serão destinados recursos a 5 filmes de longas metragens e a 3 festivais de cinema nacionais.
0: Saiba como participar na reportagem de André de Barros Lima.
2: O banco vai patrocinar 15 filmes de longas metragens divididos em 5 categorias: ficção grande público, ficção destaque de crítica, documentário, animação e selecionado em festival internacional. O edital também vai apoiar 3 festivais de cinema nacionais e vai contar com reserva de vagas pelo critério de indução regional para participantes da cadeia produtiva do audiovisual das regiões Norte, Nordeste e Centro-Oeste. As inscrições para o edital de cinema do BNDES estão abertas até o dia 13 de agosto. Você pode obter mais informações sobre o edital no site bnds.gov.br. Reportagem André de Barros Lima.
1: Audiovisual nacional na palma da mão.
0: A plataforma Tela Brasil, que reúne filmes, documentários e animações brasileiras, agora está disponível na loja de aplicativos do sistema Android.
1: O catálogo reúne 555 obras, incluindo longas, curtas e produções premiadas internacionalmente.
3: Já está disponível para Android e iOS o aplicativo do Tela Brasil. Agora é possível assistir a produções nacionais de filmes na palma da mão. O Tela Brasil é a primeira plataforma pública de streaming do audiovisual nacional. No aplicativo estão reunidas de forma gratuita mais de 500 obras brasileiras entre 1910 e 2025. O acesso é feito apenas com login na plataforma gov.br. O aplicativo oferece praticamente os mesmos recursos da versão para navegador, como busca por títulos, navegação por categorias, criação de listas, histórico de exibição e reprodução automática. A plataforma também possui recursos de acessibilidade na maior parte do catálogo dos filmes, como legendas descritivas, audiodescrição e tradução em libras. O acervo reúne obras audiovisuais brasileiras.

0: abrangendo diferentes gêneros, como ficção, documentário, animação e experimental. São produções em longa, média e curta metragem. Há ainda uma seleção especial com produções e coproduções brasileiras que marcaram presença no Oscar desde 1960. Para assistir, basta acessar o site telabrasil.cultura.gov.br ou buscar o Tela Brasil na loja de aplicativos do seu celular. Reportagem Edinaldo Júnior.
1: O Ministério da Cultura, em parceria com o CNPq e o Ministério do Trabalho e Emprego, lançou uma chamada pública para implantação de incubadoras da economia criativa.
2: A medida atende a quem trabalha com expressões artísticas e entidades culturais.
1: Pesquisadores e instituições de todo o país já podem enviar projetos científicos e tecnológicos que ofereçam suporte técnico e de formação a trabalhadores, coletivos e empreendimentos culturais.
2: As propostas devem ser enviadas até o dia 10 de agosto. O resultado será divulgado no dia 30 de outubro.
1: O edital completo com as regras de participação já está disponível na página do Ministério da Cultura, em gov.br/cultura.
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1: Fique agora com as notícias do Poder Judiciário e do Congresso Nacional. Uma boa noite.
2: Boa noite para você e até amanhã.
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4: Você vai ouvir agora notícias do Poder Judiciário.
5: STF valida lei da Bahia contra desinformação sobre epidemias e pandemias.
6: Justiça Eleitoral inicia convocação de mesários nesta terça-feira.
5: STJ afasta possibilidade de reconhecimento de papiloscopistas da Polícia Federal como peritos oficiais.
6: Boa noite, eu sou Marcela Luiza.
5: E eu sou Walter Lima.
6: O Supremo Tribunal Federal decidiu que é constitucional a lei da Bahia que estabelece multa para a divulgação de informações falsas sobre epidemias e pandemias.
5: A decisão foi tomada por maioria de votos em sessão do plenário virtual. Judite Aragão.
7: A lei baiana prevê multa de 5.000 a 20.000 reais para quem divulgar informações falsas por meios impressos, televisão, rádio ou plataformas eletrônicas, sem citar a fonte primária. A norma também alcança quem produz ou dissemina esse conteúdo de forma dolosa e quem utiliza mecanismos automáticos para ampliar a circulação das informações falsas. A ação foi proposta pelo Partido Liberal, que alegava invasão da competência da União para legislar sobre telecomunicações e radiodifusão, além de violação à liberdade de manifestação do pensamento e à liberdade de imprensa. Mas prevaleceu o voto do ministro Alexandre de Moraes. Para a maioria, a lei trata principalmente da proteção da saúde pública. Temem que estados também podem legislar. Segundo o ministro, a referência aos meios de comunicação é apenas acessória e não transforma a norma em legislação sobre telecomunicações.
6: Justiça Eleitoral inicia a convocação de mesários.
5: Eles vão atuar nas eleições deste ano. Fábio Ruas.
8: As juízas e os juízes eleitorais têm até 28 de agosto para publicar edital com a nomeação das mesárias e mesários que vão atuar no primeiro e em um eventual segundo turno das eleições 2026. A carta de convocação vai informar a função a ser desempenhada, além de data e local da eleição e do treinamento. Em caso de impedimento legal, a pessoa tem até 5 dias para recusar. As mesárias e mesários têm direito a 2 dias de folga para cada dia trabalhado. Auxílio alimentação de R$ 65,00 por turno. Tem preferência em caso de empate em concursos públicos que tem essa previsão no edital e pode contar como atividade extracurricular em universidades conveniadas.
6: STJ afasta possibilidade de reconhecimento dos papiloscopistas da Polícia Federal como peritos oficiais.
5: Esse reconhecimento poderia levar a um movimento de equiparação salarial. Fátima Uchoa.
9: O papiloscopista tem a função de identificar pessoas, por exemplo, por meio das impressões digitais. A decisão da segunda turma do STJ reformou o acórdão do TRF1 que havia mantido a sentença favorável à ação civil pública do Ministério Público Federal para invalidar atos administrativos.